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1: Neville Goddard, lição número 5. Permaneça fiel à sua ideia. Aqui temos a quinta e última lição deste curso. Primeiro darei a você uma espécie de resumo do que aconteceu antes. Então, como muitos de vocês me pediram para aprofundar a lição 3, darei mais algumas ideias sobre o pensamento quadridimensional. Eu sei que quando um homem vê uma coisa claramente, ele pode dizer, ele pode explicar. No inverno passado, em Barbados, um pescador cujo vocabulário não abrangeria 1000 palavras, contou-me mais em 5 minutos sobre o comportamento do golfinho do que Shakespeare, com seu vasto vocabulário, poderia ter me dito se ele não conhecesse os hábitos do golfinho. Esse pescador contou-me como o golfinho gosta de brincar com um pedaço de madeira à deriva e, para pegá-lo, você lança a madeira fora e o isca como faria com crianças, porque ele gosta de fingir que está a sair da água. Como eu disse, o vocabulário deste homem era muito limitado, mas ele conhecia o peixe e o mar, porque ele conhecia seu golfinho. Ele poderia contar-me tudo sobre seus hábitos e como pegá-los. Quando você diz que sabe de uma coisa, mas não pode explicá-la, diga que não sabe. Pois, quando o conhece realmente, você a expressa naturalmente. Se eu lhe desse agora para definir a oração e lhe dissesse, como você, através da oração, iria realizar um objetivo? Algum objetivo? Se você pode dizer, então você já sabe disso. Mas se não pode me dizer, então você não sabe disso. Quando haver claramente nos olhos da mente, maior será a inspiração das palavras necessárias para revestir a ideia e expressá-la lindamente, e você expressará muito melhor do que um homem com um vasto vocabulário que não a vê tão claramente à medida que tu fazes. Se você ouviu atentamente durante as últimas lições, agora sabe que a Bíblia não tem nenhuma referência a pessoas que já existiram ou a eventos que já ocorreram na Terra. Os autores da Bíblia não estavam a escrever a história, estavam a escrever um grande drama da mente que vestiram com as vestes da história. E então adaptaram a capacidade limitada das massas a críticas e impensadas. Você sabe que toda a história da Bíblia é sua. Que quando os escritores apresentam dezenas de personagens na mesma história, eles tentam apresentar a você diferentes atributos da mente que você pode empregar. Você viu como eu peguei talvez uma dúzia ou mais de histórias e as interpretei para você. Por exemplo, muitas pessoas se perguntam como Jesus, o homem mais gracioso e mais amoroso do mundo, se ele é homem, poderia dizer à sua mãe o que ele deveria ter dito a ela. Conforme registrado no 2 capítulo do Evangelho de São João, Jesus é obrigado a dizer à sua mãe: Mulher, o que tenho eu que fazer contigo? João 2, versículo 4. Você e eu, que ainda não estamos identificados com o ideal a que servimos, não faríamos tal declaração à nossa mãe. No entanto, aqui estava a personificação do homem dizendo à sua mãe: Mulher, o que tenho eu que fazer contigo? Você é Jesus e a sua mãe é a sua própria consciência. Pois a consciência é a causa de todos. Portanto, é o grande pai e mãe de todos os fenômenos. Você e eu somos criaturas de hábitos. Adquirimos o hábito de aceitar como definitiva a evidência de nossos sentidos. O vinho é necessário para os convidados e meus sentidos me dizem que não há vinho. E eu, por hábito, estou prestes a aceitar essa falta como definitiva. Quando me lembro de que minha consciência é a única realidade, portanto, nego a evidência de meus sentimentos e assumo a consciência de ter vinho suficiente. De certa forma, repreendi minha mãe ou a consciência que sugeria a falta e assumi a consciência de ter o que desejo para meus convidados. O vinho é produzido de uma maneira que não conheces. Acabei de ler uma nota aqui de um amigo meu. No domingo passado, ele tinha um compromisso em uma igreja para o casamento. O relógio dizia que ele estava atrasado. Tudo dizia que ele estava atrasado. Ele estava parado na esquina, à espera por um carro. Não havia ninguém à vista. Ele imaginou que, em vez de estar na esquina, estava na igreja. Naquele momento, um carro parou na frente dele. Meu amigo contou ao motorista a sua situação e o motorista disse: "Não vou por esse caminho, mas vou levá-lo até lá." Meu amigo entrou no carro e estava na igreja a tempo do culto. Isso é aplicar a lei corretamente, não a aceitação da sugestão de atraso. Nunca aceite a sugestão de falta. Neste caso, digo para mim mesmo: o que tenho que fazer contigo? O que eu tenho a ver com a evidência dos meus sentidos? Traga-me todos os vasos e encha-os. Em outras palavras, suponho que tenho vinho e tudo o que desejo. Então meu eu, dimensionalmente maior, inspira em tudo. Os pensamentos e as ações que ajudam a personificação de minha suposição. Não é um homem dizendo para uma mulher: "Mulher, o que tenho eu para fazer contigo?" Todo homem que conhece essa lei é quem dirá a si mesmo, quando os seus sentidos sugerirem falta: "O que eu tenho que fazer com você? Fique atrás de mim." Nunca mais ouvirei uma voz assim, porque se o fizer, ficarei impregnado por essa sugestão e darei a fruta da falta. Passamos a outra história no Evangelho de São Marcos, onde Jesus está com fome. E vendo uma figueira, longe de ter folhas, ele veio. Se por acaso pudesse encontrar alguma coisa nela, e quando chegou a ela, não encontrou nada além de folhas, pois ainda não era o tempo dos figos. E Jesus respondeu e disse-lhe: "Ninguém te comerá daqui para sempre e para sempre." E seus discípulos ouviram. Marcos 11, versículos 13 e 14. E de manhã, ao passarem, viram a figueira secar das raízes. Marcos 11, versículo 20. "Que árvore estou explodindo?" Não é uma árvore do lado de fora. É a minha própria consciência. Eu sou a videira. João 15, versículo 1. Minha consciência, meu eu sou, é a grande árvore. O hábito, mais uma vez, sugere vazio, sugere estéril, sugere 4 meses antes que eu possa me deleitar. Mas não posso esperar 4 meses. Digo a mim mesmo essa poderosa sugestão de que nunca mais por um momento alívio que levará 4 meses para realizar meu desejo. A crença na falta deve, a partir de hoje, ser estéril e nunca mais se produzir em minha mente. Não é um homem explodindo uma árvore. Tudo na Bíblia se passa na mente do homem. A árvore, a cidade, o povo, tudo. Não há uma declaração feita na Bíblia que não represente algum atributo da mente humana. São todas personificações da mente e não coisas dentro do mundo. A consciência é a única realidade. Não há ninguém a quem possamos recorrer depois de descobrirmos que nossa própria consciência é Deus. Pois Deus é a causa de todos e não há nada além de Deus. Você não pode dizer que um diabo causa alguma coisa e Deus outras. Escute estas palavras. Assim diz o Senhor ao seu ungido, Ciro, cuja mão direita eu segurei, subjugaria nações diante dele e perderei os lombos dos leis para abrir diante dele as duas portas com folhas, e as portas não serão fechadas. Irei diante de ti e endireitarei os lugares tortos, quebrarei os portões de bronze e cortarei em pedaços as barras de ferro. Eu te darei os tesouros das trevas e as riquezas ocultas dos lugares secretos, para que você saiba que o Senhor, que te chama por seu nome, sou o Deus de Israel. Isaías 45, versículos 1, 2 e 3. Eu formo a luz e crio as trevas, faço a paz e crio o mal. Eu, o Senhor, faço todas essas coisas. Isaías 45, versículo 7. Fiz a terra e criei o homem sobre ela. e eu, minhas mãos, escondi os céus e todo o seu exército eu ordenei. Eu o levantei em retidão e eu dirigirei todos os seus caminhos. Ele edificará minha cidade e libertará meus cativos, não por preço nem recompensa, diz o Senhor dos Exércitos. Isaías 45, versículos 12 e 13. Eu sou o Senhor e não há mais, não há Deus além de mim. Isaías 45, versículo 5. Leia estas palavras com atenção. Não são minhas palavras. São as palavras inspiradas dos homens que descobriram que a consciência é a única realidade. Se eu estou machucado, eu estou machucado. Se há trevas no meu mundo, criei as trevas, a melancolia e a depressão. Se houver luz e alegria, eu criei a luz e a alegria. Não há ninguém além deste eu sou que faz tudo. Você não pode encontrar uma causa forte de sua própria consciência. Seu mundo é um grande espelho constantemente dizendo quem você é. Quando você conhece pessoas, elas dizem pelo comportamento delas quem você é. Suas orações não serão menos devotadas porque você se volta para sua própria consciência em busca de ajuda. Não creio que qualquer pessoa em oração sinta mais alegria, piedade e sentimento de adoração do que quando sinto gratidão, pois presumo que o desejo de meu desejo seja realizado, sabendo ao mesmo tempo que é necessário, eu mesmo que me virei. Na oração, você é chamado a acreditar que possui o que sua razão e seus sentidos negam. Quando você orar, acredite que você tem e você receberá. A Bíblia afirma que desta forma: por isso vos digo que coisas perdoardes vos desejo. Quando orardes, crede que o recebereis e será vosso. E quando estiverdes orando, perdoai. Se tendes, deve contra qualquer, para que teu Pai, que está no céu, vos perdoe as vossas ofensas. Mas se não perdoardes, vosso Pai, que está no céu, perdoará vossas ofensas. Marcos 11, versículos 24, 25 e 26. É isso que nós, se oramos algo, se acredito em doenças, pobreza ou qualquer outra coisa, devo perdê-lo e deixá-lo ir. Ou usando palavras de negação, mas acreditando que ele é o que ele deseja ser. Dessa forma, eu perdoá-lo completamente. Eu mudei muito o conceito dele. Eu tive deveria contra ele e eu o perdoei completamente. Esquecimento é o perdão. Eu não me esqueci, então eu não me perdoei. Eu só perdoo algo quando eu esqueço verdadeiramente. Posso lhe dizer até o fim dos tempos: perdoo você. Mas se toda vez que te vejo ou penso em você, estou lembrando o que eu mantive contra você, eu não perdoei. Perdão é completo esquecimento. Você vai a um médico e ele lhe dá algo para sua doença. Ele está a tentar tirar isso de você. Então, ele lhe dá algo no lugar dele. Dê a si mesmo o novo conceito de si para o conceito antigo. Desista completamente do conceito antigo. Uma oração concedida implica que algo é feito em consequência da oração que de outra forma não teria sido feita. Portanto, eu mesmo sou a fonte da ação, a mente que dirige e quem concede a oração. Quem reza com sucesso se volta e se apropria do estado procurado. Você não tem que fazer sacrifício. Você não tem sacrifício para oferecer. Não deixe ninguém lhe dizer que você deve lutar e sofrer. Você não precisa lutar pela realização de seu desejo. Leia o que diz na Bíblia. Para que fim me propõe a multidão dos teus sacrifícios, diz o Senhor. Estou cheio das ofertas queimadas, de carneiros e da gordura de animais alimentados. E não me agrado do sangue de novinhos, nem de cordeiros, nem dele cabras. Quando vocês vieram aparecer diante de mim, quem exigiu isso de suas mãos para pisar minhas cortes? Não traga mais oblações vãs. O incenso é uma abominação para mim. As novas luas e sábados o chamado das assembleias. Não posso suportar a iniquidade e a assembleia solene. As tuas novas luas e as tuas festas designadas, a minha alma odeia. Tornaram-se um fardo para mim. Estou cansado de suportá-las. Isaías 1, versículos 11 e 14. Tereis um cântico como na noite em que se aguardar uma santa solenidade e alegria de coração, como quando alguém vai com um cano para entrar no monte do Senhor, ao poderoso de Israel. Isaías 30, versículo 29. Cante ao Senhor um novo cântico e seu louvor desde o fim da terra. Isaías 42, versículo 10. Cantais, ó céus, porque o Senhor o fez. Grita, partes inferiores da terra. Começa a cantar, ó montes, ó floresta e toda a árvore ali. Porque o Senhor redimiu Jacó e se glorificou em Israel. Isaías 44, versículo 23. Portanto, os redimidos do Senhor voltarão e cantarão a Sião, e a alegria eterna estará sobre a cabeça deles. Eles obterão gratidão e alegria, e tristeza e do luto fugirão. Isaías 51, versículo 11. O único presente aceitável é um coração alegre. Venha com canto e louvor. Esse é o caminho a seguir diante do Senhor. Sua própria consciência. Suponha que o sentimento de seu desejo foi realizado e você trouxe o único presente aceitável. Todos os estados de espírito, excepto o desejo realizado, são uma abominação. Eles são superstições e não significam nada. Quando você vem antes de mim, regozija-se, porque regozijar implica que algo aconteceu que você desejava. Venha antes de mim cantando, louvando e agradecendo, pois estes estados de espírito implicam aceitação do estado procurado. Coloque-se de bom humor e sua própria consciência o incorporará. Se eu pudesse definir a oração para alguém e colocá-la da maneira mais clara possível, simplesmente diria: é o sentimento do desejo realizado. Se você perguntar o que você quer dizer com isso, eu me sentiria na situação da oração respondida e depois viveria e atuaria de acordo com essa convicção. Eu tentaria sustentá-lo sem esforço, isto é, viveria e agiria como se isso já fosse um facto, sabendo que, ao caminhar nessa atitude fixa, minha suposição se tornará realidade. O tempo não me permite ir mais longe no argumento de que a Bíblia não é história. Mas se você ouviu atentamente a minha mensagem nas últimas 4 lições, não creio que queira mais uma prova de que a Bíblia não é história. Aplique o que viu e você realizará seus desejos. E agora eu lhe disse antes que aconteça, que quando acontecer, você poderá acreditar. João 14, versículo 29. Muitas pessoas, inclusive eu, observaram eventos antes que eles acontecessem. Isto é, antes que eles ocorressem neste mundo de 3 dimensões. Como o homem pode observar um evento antes que ele ocorra nas 3 dimensões do espaço? A vida na Terra prossegue de acordo com um plano, e esse plano deve existir em outro lugar, em outra dimensão, e está se movendo lentamente através de nosso espaço. Se os eventos que ocorrem não estavam neste mundo quando foram observados, para serem perfeitamente lógicos, eles devem ter estado fora deste mundo. E o que quer que lhe seja visto antes que ocorra aqui deve ser predeterminado do ponto de vista do homem acordado em um mundo tridimensional. E o que quer que lhe seja visto antes que ocorra aqui deve ser predeterminado do ponto de vista do homem acordado em um mundo tridimensional. No entanto, os professores antigos nos ensinaram que poderíamos alterar o futuro, e minha própria experiência confirma a verdade de seus ensinamentos. Portanto, meu objetivo ao dar este curso é indicar possibilidades inerentes ao homem, mostrar que o homem pode alterar o seu futuro, mas assim alterado, forma novamente uma sequência determinística a partir do ponto de interferência, um futuro que será consistente com a alteração. A característica mais notável do futuro do homem é a sua flexibilidade. O futuro, embora preparado com antecedência em todos os detalhes, tem vários resultados. Temos a cada momento de nossas vidas a escolha diante de nós qual dos vários futuros teremos. Existem duas visões reais no mundo possuídas por todos, um foco natural e um foco espiritual. Os antigos professores chamavam aquele de a mente carnal e o outro de a mente de Cristo. Podemos diferenciá-los como uma consciência desperta, como governada por nossos sentidos, e uma imaginação controlada, governada por desejo. Reconhecemos esses dois centros de pensamento distintos na declaração. O homem natural não recebe as coisas do Espírito de Deus, pois elas são tolices para ele. Nem ele pode conhecê-las, porque são discernidas espiritualmente. 1 Coríntios 2, versículo 14. A visão natural limita a realidade ao momento chamado agora. Para a visão natural, o passado e o futuro são puramente imaginários. A visão espiritual, por outro lado, vê o conteúdo do tempo. O passado e o futuro são um todo presente para a visão espiritual. O que é mental e subjetivo ao homem natural é concreto e objetivo para o homem espiritual. O hábito de ver apenas aquilo que nossos sentidos permitem nos torna totalmente cegos para o que, de outro modo, poderíamos ver. Para cultivar a faculdade de ver o invisível, muitas vezes devemos deliberadamente separar nossas mentes da evidência dos sentidos e concentrar nossa atenção em um estado invisível, sentindo-o mentalmente e sentindo-o até que tenha toda distinção da realidade. O pensamento sério e concentrado, focado em uma direção específica, elimina outras sensações e as faz desaparecer. Temos apenas que nos concentrar no estado desejado para vê-lo. O hábito de desviar a atenção da região da sensação e concentrá-la no invisível desenvolve nossa visão espiritual e nos permite penetrar além do mundo dos sentimentos, o que é invisível, pois as coisas invisíveis dele, desde a criação do mundo, são claramente vistas. Romano 1, versículo 20. Essa visão é completamente independente das faculdades naturais. Abra e acelere. Um pouco de prática nos convencerá de que podemos, controlando nossa imaginação, remodelar nosso futuro em harmonia com nosso desejo. O desejo é a fonte principal da ação. Não poderíamos mover um único dedo a menos que desejássemos movê-lo. Não importa o que façamos, seguimos o desejo que atualmente domina

onde não há nada a ganhar, não há desejo e, consequentemente, nenhuma ação. O homem espiritual fala ao homem natural através da linguagem do desejo. A chave para o progresso na vida e a realização dos sonhos está na pronta obediência à sua voz. A obediência sem hesitar à sua voz é uma suposição imediata do desejo realizado. Desejar um estado é tê-lo. Como Pascal disse, você não teria me procurado se não me tivesse encontrado. O homem assumindo o sentimento de seu desejo realizado e depois vivendo e agindo com base nessa convicção, altera o futuro em harmonia com sua suposição. Pressupostos despertam o que afirmam. Assim que o homem assume o sentimento de seu desejo realizado, seu eu quadridimensional encontra caminhos para alcançar esse objetivo, descobre métodos para a realização. Não conheço nenhuma definição mais clara dos meios pelos quais realizamos nossos desejos do que experienciar na imaginação o que experimentaríamos na carne que queremos atingir o nosso objetivo. Essa experiência imaginária do fim com a aceitação deseja os meios. O eu quadridimensional constrói, com sua perspectiva mais ampla, os meios necessários para alcançar o fim desejado, o fim aceito. A mente indisciplinada acha difícil assumir um estado que é negado pelos sentidos. Mas aqui está uma técnica que facilita chamar coisas que não são vistas como se fossem. Ou seja, encontrar um evento antes que ele ocorra. As pessoas têm o hábito de menosprezar a importância das coisas simples. Mas essa fórmula simples para mudar o futuro foi descoberta após anos de pesquisa e experimentos. O primeiro passo para mudar o futuro é desejo, ou seja, defina seu objetivo, saiba definitivamente o que deseja. Em segundo lugar, construa um evento que você encontraria a realização do seu desejo, algo que terá a ação do eu predominante. Em terceiro lugar, imobilize o corpo físico e induza a uma condição semelhante ao sono, imaginando que você está com sono. Deite na cama ou relaxe em uma cadeira. Então, com as pálpebras fechadas e sua atenção focada na ação que você permite experimentar na imaginação, sinta-se mentalmente na ação proposta, imaginando o tempo todo que você está realmente realizando a ação aqui e agora. Você deve sempre participar da ação imaginária. Não apenas fique para trás e observe, mas sinta que você está realmente realizando a ação, para que a sensação imaginária seja real para você. É importante sempre lembrar que a ação proposta deve ser aquela que siga a realização do seu desejo. Além disso, você deve sentir-se em ação até que ela tenha toda a vivacidade e distinção da realidade. Por exemplo, suponha que você deseja promoção em seu escritório. Ser parabenizado seria um evento que você encontraria após a realização de seu desejo. Tendo selecionado esta ação como a que você experimentará na imaginação, imobilize o seu corpo físico e induzir um estado semelhante ao sono, um estado sonolento, mas no qual você ainda é capaz de controlar a direção de seus pensamentos, um estado no qual você está atento sem esforço. Em seguida, visualize um amigo diante de você. Coloque sua mão imaginária na dele. Sinta-se sólido e real e mantenha uma conversa imaginária com ele em harmonia com a ação. Você não se visualiza a uma distância no espaço e a uma distância no tempo sendo felicitado por sua boa sorte. Em vez disso, você faz outro lugar, aqui e o futuro agora. Um evento futuro é uma realidade agora. Em um mundo dimensionalmente maior e, por incrível que pareça, agora em um mundo dimensionalmente maior e equivalente a aqui, no espaço tridimensional comum da vida cotidiana. A diferença entre sentir em ação aqui agora e visualizar-se em ação como se estivesse em uma tela de cinema é a diferença entre sucesso e fracasso.
A diferença será apreciada se você agora

0: para se visualizar subindo uma escada. Então, com as pálpebras fechadas, imagine que uma escada esteja bem à sua frente e sente-se realmente subindo. Desejo e mobilidade física à beira do sono e ação imaginária em que o teu eu predomina sensivelmente, aqui e agora. Não são apenas fatores importantes para alterar o futuro, mas também são condições essenciais para projetar conscientemente o eu espiritual. Quando o corpo físico é imobilizado e nos tornamos possuidores de ideia de fazer algo, se imaginarmos que estamos fazendo isso aqui, agora, e mantemos a ação imaginária subindo até o sono, é provável que acordemos o corpo físico e encontrar-se em um mundo dimensionalmente maior, com um foco dimensionalmente maior e realmente fazendo o que desejamos e imaginamos que estamos fazendo na carne. Mas acordando lá ou não, na verdade, estamos realizando ação no mundo quadridimensional e no futuro a representarmos aqui no mundo tridimensional. A experiência me ensinou a restringir a ação imaginária, condensar a ideia que deve ser objeto de nossa meditação em um único ato e encená-la repetidas vezes, até sentir a realidade. Caso contrário, a atenção se desviará ao longo de uma trilha associativa e inúmeras imagens associadas serão apresentadas à nossa atenção. Em alguns segundos, elas nos levarão a centenas de quilômetros de distância de nosso objetivo no espaço e a anos de distância de tempo. Se decidirmos subir um degrau de escada específico, porque esse é o evento provável a seguir em realização de nosso desejo, então devemos restringir a ação a subir esse degrau de escada específico. Se a atenção se desviar, leve-a de volta à sua tarefa de subir aquele degrau de escada e continue fazendo isso até que a ação imaginária tenha toda a solidez e distinção da realidade. A ideia deve ser mantida no campo da apresentação sem nenhum esforço sensato de nossa parte. Devemos, com o mínimo de esforço, permear a mente com o sentimento do desejo realizado. A sonolência facilita a mudança porque favorece a atenção sem esforço, mas não deve ser levada ao estado de sono, no qual não poderemos mais controlar os movimentos de nossa atenção. Mas um grau moderado de sonolência na qual ainda somos capazes de direcionar nossos pensamentos. A maneira mais eficaz de incorporar um desejo é assumir o sentimento do desejo realizado e, em um estado relaxado e sonolento, repetir uma e outra vez como uma canção de ninar. Qualquer frase curta que implique a satisfação de seu desejo, como obrigado, obrigado, obrigado, até que a única sensação de gratidão domine a mente, como se você tivesse abordado um poder superior por ter feito isso por você. Se, no entanto, buscarmos uma projeção consciente em um mundo dimensionalmente maior, devemos manter a ação funcionando até que o sono ocorra. Experiência na imaginação com toda a nitidez da realidade o que seria experimentado na carne se alcançássemos nosso objetivo e com o tempo encontrá-lo-emos em carne como o encontramos na nossa imaginação. Alimente a mente com premissas, isto é, afirmações presumidas verdadeiras, porque as suposições, embora falsas, se persistirem até que tenha a sensação de realidade, se tornarão realidade. Para uma suposição, todos os meios que promovem a sua realização são bons. Ela influencia o comportamento de todos, inspira em todos os movimentos, ações e palavras que tendem à sua realização. Para entender como o homem molda seu futuro em harmonia com a sua suposição, simplesmente experimentando em sua imaginação o que ele experimentaria na realidade se realizasse seu objetivo. Precisamos saber o que queremos dizer com um mundo dimensionalmente maior, pois é mundo dimensionalmente maior que vamos alterar nosso futuro. A observação de um evento antes que ocorra indica que o evento seja predeterminado do ponto de vista do homem no mundo tridimensional Portanto, para alterar as condições aqui nas três dimensões do espaço, devemos primeiro alterá-las nas quatro dimensões do espaço. O homem não sabe exatamente o que significa um mundo dimensionalmente maior e, sem dúvida, negaria a existência de um eu dimensionalmente maior. Ele conhece bem as três dimensões de comprimento, largura e altura e sente que houvesse uma quarta dimensão, deveria ser tão óbvio para ele quanto as dimensões de comprimento, largura e altura. Agora, uma dimensão não é uma linha. É qualquer maneira pela qual uma coisa pode ser medida que é completamente diferente de todas as outras maneiras. Ou seja, para medir um sólido quadridimensional, simplesmente o medimos em qualquer direção, excepto no comprimento, largura e altura. Agora existe outra maneira de medir um objeto que não seja o seu comprimento, largura e altura? O tempo mede minha vida sem empregar as três dimensões de comprimento, largura e altura. Não existe um objeto instantâneo. Sua aparência e desaparecimento são mensuráveis. Ele dura por um período definido de tempo. Podemos medir sua vida útil sem usar as dimensões de comprimento, largura e altura. O tempo é definitivamente uma quarta maneira de medir um objeto. Quanto mais dimensões um objeto tem, mais substancial e real se torna. Uma linha reta que se encontra inteiramente em uma dimensão adquire forma, massa e substância pela adição de dimensões. Que nova qualidade daria o tempo à quarta dimensão que a tornaria muito superior aos sólidos, como os sólidos são para superfícies e superfícies são para as linhas? O tempo é um meio para mudanças na experiência, pois todas as mudanças levam tempo. A nova qualidade é mutabilidade. Observe que se dividirmos um sólido, sua seção transversal será uma superfície. Ao dividir uma superfície, obtemos uma linha, e ao dividir uma linha, obtemos um ponto. Isso significa que um ponto é apenas uma seção transversal de uma linha que é, por sua vez, mas através da seção de uma superfície, que é, por sua vez, mas uma seção transversal de um sólido, que, por sua vez, é levado à sua conclusão lógica. Mas através da seção de um objeto quadridimensional. Não podemos evitar a inferência de que todos os objetos tridimensionais são apenas seções transversais de corpos quadridimensionais. O que significa? Quando encontro você, encontro uma seção transversal do você quadrimensional. O eu quadrimensional que não é visto. Para ver o eu quadrimensional, devo ver todas as seções ou momentos da sua vida, do nascimento à morte, e vê-los todos como coexistentes. Meu foco, toda a gama de impressões sensoriais que você experimentou na Terra, além daquelas que pode encontrar. Eu deveria vê-los, não na ordem em que foram experimentados por você, mas como um todo presente. Como mudar? É a característica da quarta dimensão. Eu devo vê-los em um estado de fluxo, como um todo vivo e animado. Agora, se temos tudo isso claramente fixo em nossas mentes, o que isso significa para nós neste mundo tridimensional? Isso significa que, se pudermos nos mover ao longo do tempo, podemos ver o futuro e alterá-lo se assim o desejarmos. Este mundo que pensamos tão solidamente real é uma sombra da qual e além do qual podemos passar a qualquer momento. É uma abstração de um mundo mais fundamental e dimensionalmente maior. Um mundo mais fundamental abstraído de um mundo ainda mais fundamental e dimensionalmente maior. E assim por diante até o infinito. Pois o absoluto é inatingível por qualquer meio ou análise, não importa quantas dimensões adicionemos ao mundo. O homem pode provar a existência de um mundo dimensionalmente maior simplesmente concentrando sua atenção em um estado invisível e imaginando que ele o vê e sente. Se ele permanecer concentrado nesse estado, seu ambiente atual desaparecerá e ele despertará em um mundo dimensionalmente maior, onde o objeto de sua contemplação será visto como uma realidade objetiva concreta. Sinto intuitivamente que, se ele abstraísse seus pensamentos deste mundo dimensionalmente maior e se retirasse ainda mais em sua mente, ele provocaria novamente uma externalização do tempo. Ele descobriria que toda vez que recua em sua mente interior e provoca uma externalização do tempo, o espaço se torna dimensionalmente maior. E, portanto, ele concluiria que o tempo e o espaço são seriais e que o drama da vida é apenas a subida de um bloco temporal multidimensional. Os cientistas um dia explicarão por que existe um universo serial. Mas, na prática, como usamos esse universo serial para mudar o futuro é mais importante. Para mudar o futuro, precisamos nos preocupar apenas com dois mundos na série infinita: o mundo que conhecemos em razão de nossos órgãos corporais e o mundo que percebemos independentemente de nossos órgãos corporais. Afirmei que o homem tem todo momento a escolha diante de si de qual dos vários futuros ele terá. Mas surge a pergunta: como isso é possível quando as experiências do homem despertadas no mundo tridimensional são predeterminadas? Como implica sua observação de um evento antes que ele ocorra? Um sonho nada mais é do que um pensamento quadridimensional descontrolado ou o rearranjo de impressões sensoriais passadas e futuras. O homem raramente sonha com eventos na ordem em que os experimenta quando acordados. Ele geralmente sonha com dois ou mais eventos separados no tempo, fundidos em uma única impressão sensorial. Ou então, ele organiza tão completamente suas impressões sensoriais de vigília que ele não as reconhece quando as encontra no estado de vigília. Por exemplo, sonhei que entreguei um pacote ao restaurante do meu prédio. A anfitriã me disse: "Você não pode deixar que existem." Ao que o operador do elevador me deu letras e como eu agradeci a ele por eles e que, por sua vez, agradeceu-me. Nesse ponto, o operador do elevador noturno apareceu e me cumprimentou. No dia seguinte, quando saí no meu apartamento, peguei algumas cartas colocadas à minha porta. No caminho, dei uma gorjeta ao operador do elevador diurno e agradeci por cuidar de minhas correspondências. Depois disso, ele me agradeceu pela gorjeta. Ao voltar para casa naquele dia, ouvi um porteiro dizer a um entregador: "Você não pode deixar isso por aí." Quando eu estava prestes a pegar o elevador até o meu apartamento, fui atraído por um rosto familiar no restaurante. E quando olhei na anfitriã, me cumprimentou com sorriso. Naquela noite, escolhi meus convidados para o elevador. E quando me despedi deles, o operador noturno acenou para mim, simplesmente reorganizando algumas das impressões sensoriais únicas que eu estava destinado a encontrar e fundindo duas ou mais delas em impressões sensoriais únicas, construí um sonho que diferia bastante da minha experiência de vigília. Quando aprendemos a controlar os movimentos de nossa atenção no mundo quadridimensional, seremos capazes de criar conscientemente circunstâncias no mundo tridimensional. Aprendemos esse controle através do sonho acordado, onde nossa atenção pode ser mantida sem esforço, pois a atenção menos esforço é indispensável para mudar o futuro. Um sonho acordado, podemos construir conscientemente um evento que desejamos experimentar no mundo tridimensional. As impressões sensoriais que usamos para construir nosso sonho de despertar são realidades presentes deslocadas no tempo ou no mundo quadridimensional. Tudo o que fazemos na construção do sonho acordado é selecionar, de entre a vasta gama de impressões sensoriais, aquelas que, quando adequadamente arranjadas, implicam que realizamos nosso desejo. Com um sonho claramente definido, relaxamos em uma cadeira e induzimos um estado de consciência semelhante ao sono. Um estado que, embora esteja próximo do sono, não deixa em controle consciente dos movimentos de nossa atenção. Então experimentamos na imaginação o que experimentaríamos na realidade se esse sonho acordado fosse um facto objetivo. Ao aplicar essa técnica para mudar o futuro, é importante sempre lembrar que a única coisa que ocupa a mente durante o sonho acordado é o sonho despertado, a ação e sensação predeterminadas que implicam a realização de nosso desejo. Como o sonho acordado se torna facto físico, não é nossa preocupação. Nossa aceitação do sonho de despertar como realidade física deseja os meios para sua realização. Deixa-me novamente estabelecer o fundamento da oração, que nada mais é do que um sonho acordado controlado. Defina seu objetivo, saiba definitivamente o que deseja. Construa um evento que você acredita que encontrará após a realização do seu desejo, algo que terá a ação do eu predominante, um evento que implica a realização do seu desejo. Imobilize o seu corpo físico e induza um estado de consciência semelhante ao sono. Então sinta-se mentalmente direto na ação proposta, até que a única sensação de realização domine a mente, imaginando o tempo todo que você está realmente realizando a ação, aqui e agora. Para que você experimente na imaginação o que experimentaria em carne e osso agora, se atingisse seu objetivo. A experiência me convenceu de que essa é a maneira mais fácil de alcançar nosso objetivo. No entanto, minhas próprias falhas me convenceriam se eu implicasse que dominei completamente os movimentos de minha atenção. Mas posso, com um professor antigo, dizer: essa é uma coisa que faço, esquecendo as coisas que estão por detrás e alcançando as que estão antes. Pressiono em direção à marca do prêmio. Filipenses 3, versículos 13 e 14. Mais uma vez, quero lembrá-lo de que a responsabilidade de tornar real o que você fez neste mundo não está sobre seus ombros. Não se preocupe com o como. Você assumiu que isso é feito. A suposição tem sua própria maneira de se objetivar. Toda a responsabilidade de fazê-lo é removida de você. Há uma pequena declaração no livro de Éxodos que confirma isso. Milhões de pessoas que o leram ou o mencionaram ao longo dos séculos a entenderam completamente. Dizem: não inclua uma criança no leite de sua mãe. Versão do Rei James: não verás a criança no leite de sua mãe. Éxodo 23, versículo 19. Milhões de pessoas não numeradas que não entenderam essa afirmação, até os dias de hoje, na era iluminada, não comem nenhum produto lácteo com um prato de carne. Simplesmente não está feito. Eles acham que a Bíblia é história, e quando diz: não embeba uma criança no leite de sua mãe, leite e produtos derivados de leite, manteiga e queijo, eles não tomarão ao mesmo tempo em que levam a criança ou qualquer outro tipo de leite, carne. De fato, eles ainda têm pratos separados para cozer sua carne. Mas agora você está prestes a aplicá-lo psicologicamente. Você fez uma meditação e assumiu que é o que deseja ser. A consciência é Deus. Sua atenção é como o próprio fluxo de vida ou o próprio leite que nutre e torna vivo aquilo que prende sua atenção. Em outras palavras, o que você prende sua atenção tem sua vida. Ao longo dos séculos, uma criança foi usada como símbolo de sacrifício. Você deu à luz tudo em seu mundo. Mas há coisas que você não deseja mais manter vivo, embora tenha sido mãe e pai delas. Você é um pai ciumento que pode consumir facilmente, como Cronos, seus filhos. É seu direito consumir o que anteriormente você expressou quando não sabia melhor. Agora você está desapegado da consciência desse estado anterior. Era seu filho. Você o encarnava e expressava em seu mundo. Mas agora você assumiu que é o que deseja ser. Não olhe para o seu estado anterior e se pergunte como ele desaparecerá do seu mundo. pois se você olhar para trás e prestar atenção, estará novamente macerando a criança no leite de sua mãe. Não diga a si mesmo: será que estou realmente desapegado desse estado, ou será que isso é verdade? Dê toda a sua atenção à suposição de que a coisa é assim, porque toda a responsabilidade de fazê-lo você é completamente removido de seus ombros. Você não precisa fazê-lo. É assim. Aproprie-se do que já é feito e caminhe na suposição de que é. E de uma maneira que você não sabe. Eu não sei, não sabe. Eu sei, não sabe. Ninguém sabe. Torna-se objetivado em seu mundo. Não se preocupe com o como e não olhe para o seu estado anterior, para o reino de Deus. Lucas 9, versículo 62. Simplesmente assuma que isso é feito e suspenda a razão. Suspenda todos os argumentos da mente tridimensional consciente. Seu desejo está fora do alcance da mente tridimensional. Suponha que você esteja aquilo que você deseja ser. Ande como se fosse e permaneça fiel à sua suposição. Ela se tornará realidade. Neville Goddard. Lição número 5. Permaneça fiel à sua ideia.
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2: 6 horas.
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5: Exatamente isso, muito bom dia, caro ouvinte, aqui nesta terça-feira, dia 26 de maio de 2026. Meu nome é Nelson e vamos estar juntos aqui até sensivelmente 10 da manhã. Eu quero agradecer a todos os ouvintes que estão aqui ligados, a dizer que é muito bom dia e dizer que não se esqueçam de escrever aí o meu nome, Nelson, ok? Eu apresento aqui o Show da Manhã de segunda a sexta-feira, ok? Agora, já sabem que vamos estar aqui no Soltar a Consciência 2. Hoje vamos falar sobre um tema muito interessante, que é dormir profundamente. Dormir profundamente. E lá para as 9h20 vamos falar sobre os teus pulmões estão constantemente a trabalhar por ti, mas sabes em quanto tempo conseguem se regenerar, ok? Na terça-feira, agora 9h20, no Show da Manhã, vamos descobrir como o corpo se renova e o que pode acelerar ou prejudicar esse processo. 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Isso aí vai ser tudo às... sensivelmente às 9h20. E lá para as 9h40 vamos falar sobre a nossa mente milionária, ok? O que é que significa você escolher o seu ramo de negócio, escolher um negócio que é conta própria, ou seja, escolher um salário, escolher um comissionista. E você tem que escolher receber por resultado para você conseguir ficar milionário, ok? Não se esqueça disso. 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Pessoal de Nampula aí, para Sal de Pemba em 99.5. Já sabem, também podem seguir online em www.99fm.co.mz.
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5: Bom, vamos lá ver aqui quem é que é o tempo aqui para Maputo. Hoje é terça-feira, 26 de maio de 2026. Maputo, máxima 26, mínima 16, com o céu limpo. Xaxai, máxima 26, mínima 16, com o céu nublado. Maxixe, máxima 26, mínima 18, com o céu limpo. Inhambane, máxima 26, mínima 20, com o céu limpo. Beira, máxima 26, mínima 19, com o céu predominantemente limpo. Chimoio, máxima 24, mínima 14, com o céu limpo. Quilimane, máxima 28, mínima 20, com o céu limpo. Teto, máxima 29, mínima 19, com o céu limpo. Nampula, máxima 27, mínima 18, com o céu limpo. Lixinga, máxima 22, mínima 13, com o céu limpo. E Pema máxima de 29, mínima 22, com o céu limpo. Agora agradecer a todos aí que estão ligados ao programa, dizer a todos muito bom dia. Já sabem que hoje, terça-feira, logo à noite, teremos a

aqui, ouvintes novos também aqui, estou a ver aqui alguns ouvintes, já pediram música de Jay Levy, Luke, Orwan, Paul Elson e Chelsea Baronet, ok? São alguns pedidos que a gente já tem aqui, alguns ouvintes. E temos ouvintes muito novos aqui, né? Muitos novos. Portanto, já sabem, né? Muitos ouvintes aqui na tua rádio 99 FM. Eu vou começar assim hoje o programa aqui. Vou começar assim, bem soft hoje. Vamos ver se vocês vão curtir a minha música aqui, que eu vou começar aqui. Vou começar com a Tamiris Moyano, ok? Vamos ver se vocês curtem essa música. Eu volto já. Começa a reflexão, ok? Esta música, quem pede é a Rosa. Rosa, que é Rosa? Não sei de onde é que ela é.

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2: 6 horas e 29 minutos.
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3: 6 horas e 35 minutos.
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4: Exatamente isso. Solta a consciência nesta terça-feira aqui. Vamos lá ver aqui qual é... o tema do dia, o dia de hoje é, vamos falar sobre um tema muito interessante aqui, que tem a ver com dormir profundamente. Aqui no Soltar a Consciência de hoje vamos falar sobre esse dormir profundamente, que é importante. Você já teve uma conversa com alguém sobre o que é que significa isso, dormir profundamente? Quantas horas você dorme por dia? Ok. Quais são os efeitos de pessoas que dormem menos que 5 horas? Quantas horas você dorme por dia? Vamos viajar neste mundo sobre, afinal de contas, o que é que significa isso de dormir profundamente, ok? Porquê que a gente traz isso? Você sofre de insônia? Caro ouvinte? Muitos problemas... muitas vezes as respostas aos problemas que estão na nossa mente durante o dia são nos dadas quando estamos a dormir. Não se esqueça de que é recarregado quando está a dormir, o sono reparador. Caro ouvinte, vamos ver o que é que acontece com o seu corpo quando você está a dormir. Você sabe o que é que acontece com o seu corpo quando você vai dormir? Eu quero falar consigo sobre isso. Você sabe o que é que acontece com o seu corpo quando vai dormir? Você faz a mínima ideia do que está acontecendo com o seu corpo quando você vai dormir? Quais são os processos que ele passa? O seu corpo desliga? O que acontece quando você vai dormir? Qual é a parte que desliga quando você vai dormir? O número é 87000990. Vamos lá falar aqui abertamente sobre os efeitos de você dormir menos que 4 horas, 5 horas. Qual é o tempo mínimo para você ter um sono que repara, que tem energias? Eu já vou descobrir quantas horas o moçambicano dorme. Vamos lá ver aqui quanto tempo é isso aqui. Vamos lá ver quem é que está aqui. Quem é que está aqui disponível para falar comigo sobre dormir profundamente? Vamos lá ver aqui se temos alguma ver, algum ouvinte que sabe falar sobre insónias. Alô, bom dia.
5: Sim, bom dia, mano Arsênio.
4: Sim, como é que o senhor Arsênio, faz o programa da manhã?
5: Não, estou a falar com a Anastasia, mas por agora estou em tempo, estou só da Zambésia.
4: Está bem, mas como estás a falar com o senhor Arsênio? O senhor Arsênio não está aqui.
5: Eu só queria saudar o mano Arsênio só.
4: Mano Arsênio não está, só está a gatar. Quem quer falar com o Arsênio? O Arsênio entra às 14 horas. Sobre esse assunto aqui, sobre dormir profundamente. Vamos lá ver se a gente tem aqui sobre este nome. Vamos lá ver se está aqui. Alô, bom dia.
6: Bom dia. Sim, como, bom dia, como está?
4: Tudo bem. Assim não vamos. Então, diga lá. Como assim?
6: Sim, sigo sua

0: programa.
1: Por quê?
0: Não sei porquê. Eu nem estou a perceber também.
1: Dormes todas 2 horas?
0: Só 2 horas, só das 20 às 22. Daí não durmo até amanhecer.
1: Fica já a fazer o quê?
0: Nada, só fico a rebolar na cama só.
1: E tu sabes qual é o efeito disso?
0: Não, só dormir 2 horas, daí quando me acabo o sono, nada.
1: É? E depois acorda, e fazes o quê depois?
0: Lembra de ver?
1: Depois vais fazer o quê? Acordas, vais fazer o quê?
0: Depois de acordar às 4 horas, só tomo banho, vou na mesquita, vou rezar.
1: É? Então tens insónias?
0: Não.
1: Só ficas acordado só?
0: Só fico acordado só.
1: Desde quando?
0: Já fazer isso só. Só 2 horas do tempo só.
1: Mas agora ficas na cama das 22 até as 4 acordado?
0: Sim!
1: A fazer o quê?
0: A rebolar só.
1: A pensar, a fazer o quê?
0: Sem fazer nada, estou deitado. Estou a ver, se o sono aparecer, não fico com insônia, não.
1: Não. Ficas acordado, acordado mesmo.
0: Não percebi?
1: Ficas acordado só.
0: Só.
1: A pensar, o que fazes mais?
0: Não, fico acordado, fico ali, pronto. Às vezes eu tenho abrido a televisão, consigo assistir, pronto. Mas mesmo assistindo a televisão, eu não apanho sono.
1: Ficas a ver televisão?
0: Tá me vendo?
1: Ficas a ver televisão?
0: Sim, assisto televisão até aquela hora das 4, tomo banho, depois tomar banho, pronto, vou à mesquita, vou rezar, daí de volta à mesquita, vou trabalhar.
1: Agora, diz lá uma coisa, não sofres de uma doença, Horácio?
0: Não tenho.
1: Ah, é?
0: Não posso mentir.
1: Ok. Então o teu corpo está perfeitamente, está a funcionar bem.
0: É para fazer o quê? Parece que é isso mesmo.
1: Ok, mas isso já vem há 20 anos?
0: Sim, há 20 anos.
1: Quantos anos tens agora?
0: Tenho 51 anos de idade.
1: 51. E,
0: sim,
1: isso aconteceu por quê?
0: Não me lembro.
1: Quando é que aconteceu isso? Foi de repente? O que aconteceu?
0: De repente, mas para mim não dizer que tenho algo estranho, algo de insônia, não.
1: Ok. É simplesmente não consegues dormir.
0: Sim. Só 2 horas. O mais estranho são 2 horas. Fico acordado, pronto.
1: Ok. Tu sabes que tem sido feito experiências sobre o sono, né? Os sujeitos... Há muitos anos que têm sido feitas experiências sobre o sono. Os sujeitos conseguiram manter-se acordados durante 4 dias e têm sido efetuados milhares de testes para medir os efeitos dessa situação no comportamento da nossa personalidade. Sabes que os resultados desses testes deram aos cientistas novos conhecimentos surpreendentes sobre o mistério do sono. Hoje em dia eles sabem que o cérebro cansado parece necessitar de tanto de sono que sacrifica tudo para conseguir. Agora, tu não tomas chá de camomila, não tomas nada para dormir, não fazes nenhum processo para... Por o teu corpo a dormir?
0: Para dormir estou e depois de ficar acordado, pronto. E quando não vejo o que fazer, como essas horas aí, ligo a televisão, consigo assistir. E quando chega aquela hora das 4, tenho que tomar banho, depois tomar banho e ir à mesquita. O regresso da mesquita estou a seguir para o serviço. Como entro 5 horas.
1: Ok, fazes o quê?
0: Sim.
1: É motorista?
0: És
1: motorista? Ok. Então, conduzes até que horas?
0: É?
1: Conduzes até que horas?
0: 12, 13.
1: Até as 13?
0: Sim.
1: Depois das 13 vais para casa e fazes o quê?
0: Não. Sento em casa, converso com a família. Daí, quando chega o tempo de ir à mesquita, aquela hora das 15h30, vou para lá. Das 7, termino quase... 145, quando vou à mesquita, quando vou, tomo banho, janto, pronto. Assisto televisão, o telejornal, pronto, estou a dormir.
1: Até as 22 só?
0: Sim.
1: Ok, tá bom. Vamos.
0: Eu tenho porém. Eu estou a pedir música, mas não consegue me dar.
1: Qual é a música?

0: Üzülüyor.
1: Brunetti, eu pedi primeiro a música do DJ Artiles, da Mineral. Pedi a música Mineral. Pedi a música de Egon, com o título aí, Vim de Sol, da Mineral. Eu fico assim, até eu liguei só para informar isso. E eu gosto desse programa aí.
0: DJ Artiles, qual é a música?
1: DJ Artiles com título Foto.
0: Essa música é antiga, pá.
1: Essa sim, eu sou antigo. Refleti o meu tempo passado.
0: Estava já curtindo nessa altura?
1: Sim, estava curtindo sim.
0: Estou imaginário. É só Foto. Um abraço.
1: Eu sou de 1975. Agora tenho que curtir o tempo passado.
0: Tu és de 75, né?
1: Sim.
0: Tá bem, vou pôr essa música pra ti, tá bom?
1: Sim, pode pôr. Esse DJ Artiles pra mim é uma recorda muito.
0: Um abraço aí. Tá nas...
1: Um abraço, okay. Obrigado. Okay. Bom trabalho.
0: Obrigado aí.
1: É,
0: vocês já viram aqui, tenho aqui um ouvinte aqui, que é o Horácio de Nampula, diz que dorme 2 horas. Você, cara ouvinte, você dorme quantas horas? O que é que acontece quando o seu corpo está a dormir? Eu quero saber consigo aí. Vamos lá ver aqui que temos aqui algum ouvinte aqui em linha. É, alô, bom dia. Sim, bom dia.
2: Como estás?
0: Tudo bem?
2: Como está bem?
0: Então, diga lá.
2: Sim. Estou para compartilhar o programa.
0: Sim, diga lá.
2: O caso de dormir profundamente e cada um, o trabalho que faz, por exemplo, era suficiente para eu descansar.
0: Não é? Por quê?
2: Na verdade, para o coisa, pelo menos 8 horas ou 9 horas do tempo.
0: Ok.
2: Para mim. Aí acordo com uma energia para trabalhar.
0: Quantas horas tens de dormir?
2: Não percebi?
0: Quantas horas tens de dormir?
2: 8 horas do tempo.
0: 8 horas? Sim. E vais para a cama a que horas?
2: Não percebi?
0: Vais para a cama a que horas?
2: Às 19.
0: Vai dormir até que horas?
2: Não percebi?
0: Das 19 até que horas? Ficas das 19 até que horas a dormir?
2: Às vezes que até a conta, às 3.
0: Sim, depois fazes o quê?
2: Aí já não faço mais nada.
0: Ah, é?
2: Eu fico ali, espero até às 5, tomo banho, vou trabalhar.
0: Ok, e aí?
2: Nesse período das 3 para lá, eu aproveito ler a Bíblia, ler os livros que eu tenho ali. Por todo o tempo que eu tenho.
0: Ok.
2: Tá bom. Fazer essas coisas.
0: Um abraço aí. Então, para ti, 8 horas é que é importante.
2: Não percebi?
0: Para ti, as 8 horas são importantes.
2: Sim, é importante para mim.
0: Ok. Tá bom, então. Um abraço aí.
2: Obrigado.
0: Ok.
2: Obrigado.
0: Temos aqui dois casos. Um que dorme, tem que dormir 8 horas. O outro que dorme só 2 horas, ok? Então, vamos explorar isto mais daqui a bocado aqui no programa sobre esse soltar a consciência sobre o dormir profundamente. Vamos lá ver que temos mais aqui um ouvinte aqui em linha. Alô, bom dia.
3: Bom dia, Simão.
0: Sim, Simão Monteiro, diga lá.
3: Eu acompanhei o senhor que disse que eu durmo só 2 horas assim. Então essa pessoa aí para muito saudável e blindado no corpo.
0: Não percebi?
3: Esse senhor que disse que dorme 2 horas de tempo. Por isso tudo acordado até às 4. É blindado essa senhora aí.
0: É o quê?
3: É muito blindado e protegido.
0: Então,
3: o nosso corpo tem várias funções, formas de funcionar, hein? Eu posso dizer assim. Tem aquele que consegue dormir 8 horas, tem aquele que consegue só dormir 3 horas, tem aquele que consegue dormir 4 horas de tempo, na cama. Por exemplo, eu posso dormir às 20 e acordar às 0 horas. Às 0 horas eu vou ficar de odiar antes de reparar até 3 horas. 4 horas eu me desligo até eu acordo às 5 horas, 5 horas eu vou para trabalhar. Eu faço isso aí. Então esse senhor aí acorda, dorme até às 20 e acorda 2 às 20.

0: duas e tu vai pra 4 horas, fica acordado, vai rezar e vai pra trabalhar.
1: Yeah. Bom, vamos ficar aqui com mais música e voltamos a gente daqui a bocado, ok? Ficamos aqui no Soltura Consciência, voltamos às 8h25 aí para falarmos sobre esse assunto. Um abraço a todos.
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3: 6 horas e 51 minutos.
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1: É

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2: 7 horas.
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4: É exatamente isso. Bom dia aqui, que todos estão ligados aqui ao programa. Muito bom dia. Você sabia que este é que tem que mandar uma... E a gente manda outro tempo. Você não precisa perder, ficar à espera de mim para eu dizer aqui o tempo, ok? Mas vamos lá aqui à previsão do tempo para esta terça-feira, 26 de maio de 2026. Maputo, máxima 26, mínima 16, com céu limpo. Xaxai, máxima 26, mínima 16, com céu nublado. Cidade de Machixe, máxima 26, mínima 18, com céu limpo. Nhamã, máxima 26, mínima 20, com céu limpo. Beira, máxima 26, mínima 19, com céu limpo. Ximui, máxima 24, mínima 14, com céu limpo. Climano, máxima 28, mínima 20, com céu limpo. Lixinga, máxima 22, mínima 13, com céu nublado. Pema, máxima 29, mínima 22, com céu limpo. Caro ouvinte, já será aqui o meu bom dia. A todos estão ligados aqui no programa. Deixa lá ver quem são as pessoas que estão aqui presentes. Aqui. Tenho aqui o primeiro ouvinte que eu tenho aqui. Bom dia, mano. Eu sou Silvino, aqui no bairro de subestação. Idade de sono entre as crianças entre 35 anos e torna de 11 a 13 horas. Em crianças entre 6 a 12 anos, torna de 10 a 11 horas. Crianças de 12 a 18, 8 a 5 horas. Idosos de 7 a 8 horas. Ok. Tenho aqui

senhor aqui, que é o Rui Sifa. Ele está à procura da música de Mr. Bow. Meu Deus, é bom. Ok. Tenho aqui também o... Aqui é o Atumano aqui. Ele chama-se Neves Julião Atumano. Ok. Neves Julião Atumano. Ele está aqui presente aqui no programa. Neves... Ele está ligado aonde? Bom dia, Neves. Eu sou ligado da onde? Vamos lá ver onde é que está o Neves. Onde é que ele está, esse Neves aqui? Ele está em Nampula. Só podia ser Nampula. Quem mais está aqui no programa que deixou o seu bom dia aqui? Bom dia, sou Maison Gaspar, ligado a partir de Nampula. Bom dia para ti. Aqui é o Aron. O Aron também está aqui. A Neiva também diz muito bom dia aqui. Neiva, qual é o teu apelido, Neiva? Neiva, qual é o teu apelido? Como é que te chamas, Neiva? Meu nome é Neiva. Neiva aqui. Ela está em Gaza. Neiva aqui. Não, Neiva Rivinaldo Muyanga. Ok. Ela é o Rivinaldo Muyanga. É Neiva. Neivinha. Como é que é? Ele tem nome chamado. Eu disse, aqui, os nossos ouvintes têm aqui uns nomes aqui em Neiva. Ok. Ai, ai, ela está no Chibuto, a Neiva. Bom dia, Neiva, aí, como é que estás? Aí, bom dia para ti aqui. Vamos lá ver quem está aqui mais. Eu sou Dudu Jacinto, estou ligado de Pemba, bom dia. Angelina Massim também, ela diz bom dia para ti. Francisco Júlio Pedro, estou ligado direto de Teto, ai, bom dia para ti também aí. Tenho o Aron também aqui, bom dia. Ricardo Ivarisco também diz bom dia aqui, Ricardo Ivarisco. João Souza, de Xai Xai, ele ligou para mim ontem, o João Souza. Ele é de Nampula, mas ele está no Xai Xai, ok? Vamos lá ver quem está aqui mais. Vamos lá ver aqui. Eu sou Vitorino Cupirira. Vitorino Cupirira, ok? Eu não sei de onde é que está, onde está a ligar esse Vitorino Cupirira, né? Mas pronto, vamos lá ver quem mais está aqui na nossa caixa. Tenho aqui o Benildo, peço a música do Luan Santana com o tema Ilha. Tenho aqui a Esmeralda. De Nampula, bairro de Mutawanha. Peço a música de Paula Fernandes. Ela quer ver a música da Paula Fernandes. Eu quero ver a música da Paula Fernandes. Eu tenho Neves Julião dos Santos Otumano, que ele está aqui a dizer bom dia para ti. Tem quem está mais aqui? Vamos ver quem está aqui na nossa caixa.

0: Vamos lá ver aqui. Ok. Boa cena. Vamos ver aqui, olha, vocês sabem que há uma fraude aí, há uma grande fraude aí nos WhatsApps. Vocês têm que ter atenção. Vocês devem ir fazer a verificação, pedir aí, ir nos settings do WhatsApp e carregar naquela opção de two-step, em português eu não sei falar isso, two-step password ali no coisa. Para quê? Para quando alguém hackear o teu a conta não conseguir aceder. Então, você tem que proteger isso. Investigue mais. Diz, olha, como proteger o meu telemóvel contra hackers, ok? Vocês têm que aprender isso. Muita gente está a sofrer isso. Ficam 24 horas sem WhatsApp. Alguém entra na sua conta, depois começa a pedir dinheiro. Atenção às fraudes do WhatsApp, ok? Isso está em peso aí. Até vamos poder falar aqui. Vou dizer um Anselmo Arsénio para falar sobre as burlas do WhatsApp. Tenho aqui o Vano Juma. Bom dia. Quero música de Luan Santana. Sorria. Tenho aqui a Josefa. Bom dia, Josefa. Peço a Luan Santana. Foram erro planejado. Aqui tem o Antônia Beth de Intaca. Gostei do papo de gosto. Eu estou a gostar do papo de peça música da Banca Jazz, ok? Quem mais está aqui? Esmeralda Silviano também está aqui. Vamos lá ver quem mais está aqui. Eu quero começar assim o show da manhã hoje. Eu quero começar assim. O show da manhã não, esta hora aqui. Os ouvintes estão-me a pedir todos. Como é que diz aquilo? Estão-me a pedir para eu tocar músicas de Urano Santana logo de manhã. Mas eu vou agitar aqui um bocadinho aqui a malta, ok? Eu volto já, ok? Mas vou agitar aqui o pessoal com umas músicas bem hot, ok? Mas antes disso aí, vamos aí um comercial e voltamos já, ok? Vamos aí um comercial e voltamos já. E eu quero acelerar aqui o pessoal.
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2: É, vamos acelerar aqui um bocadinho, aqui nesta manhã de terça-feira. Eu sei que vocês são muito românticos, mas eu quero acelerar aqui, né? Eu quero acelerar um bocadinho aqui. Vamos curtir aqui um bocadinho de Deep House. Ai, ai, ai. Eu sei que a juventude gosta. Logo de manhã aqui, levanta o som do carro. Hein? Vamos curtir um bocadinho. Vou fazer uns mix aqui para vocês, ok? Acelera aí, levanta o som e vai. Sa! Shake! Ai, Deep House. Logo aqui na tua Rádio 99.

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1: 7:31.
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5: Exatamente isso, solta a consciência aqui na tua rádio 99 FM. Muito bom dia a todos, estou aqui ligados. Eu tenho aqui muitos pedidos musicais aqui. Tenho pedidos da Rosa Ricardo Cumbe, da Joana Moisés, do Abu, do Iris, do Aston Mafayan, do Calton Avelino, do Délcio Eduardo dos Santos, do Dudu Jacinto Jardim Marques, do Rui Sifa. Ai, ai, ai, ai, ai, ai, ai. Ei, obrigado. Hoje vamos falar de um assunto muito importante aqui. Caro ouvinte, hoje vamos falar... caro ouvinte, passamos cerca de 8 em cada 24 horas, ou seja, um terço da vida a dormir. O sono, o que é o sono? É uma lei divina. Muitas respostas para os problemas surgem quando não estamos a dormir profundamente. E eu quero saber qual é a teoria que você defende na sua vida, ok? Você dorme 2 horas, dorme 6 horas, dorme 8 horas. Qual é o efeito de você dormir 2 horas? Não ficou doente quando dormiu 2 horas só? Quando dormia só 4 horas? Quando tinha insônia? Eu quero saber de você o que é que acontece. Existe uma ciência disso e você tem que saber como usar o poder da mente para ultrapassar medo e ansiedade. Nós temos aqui o dormir profundamente e que muitas vezes o sono é onde acontecem as maravilhas. Eu quero que o ouvinte me fale quantas horas dorme e o que é que acontece quando dorme. O que é que acontece quando está a dormir? Eu quero que vocês me expliquem essa viagem de um sono que revitaliza. E eu quero que vocês também me falem quando vocês estão a dormir, o que é que acontece com a vossa mente. O que é que acontece com os vossos sonhos? Se vocês dormem com insônias, com sonhos, eu quero saber disso tudo aqui. Eu quero falar convosco. Liguem para mim, número 87-000-9900. Quero falar consigo aqui sobre, afinal de contas, o que acontece quando você dorme. O número é 87-000-9900. Liga aí para mim, quero ouvir. Vamos falar sobre esse assunto aqui. Agora, aqui, tenho aqui, ouvindo em linha já. Bom dia.
6: Bom dia.
5: Bom dia.
6: Bom dia, bom dia, Gosto.
5: Bom dia.
6: Bom dia.
5: Sim, e qual é a ideia? Vamos ficar no bom dia, bom dia, bom dia, agora.
6: A ideia é essa, né? Só normalmente o homem tem que dormir.

0: ficar mais de tempo. Então, com a situação do país também, talvez dormimos 7 horas, 8 horas, 6 horas de tempo. É, então.
1: O que tem a ver, a situação do país com o teu sono?
0: Estresse, né, gente?
1: E depois, estresse cria problemas ou não cria no teu corpo?
0: Claro que cria, porque você descansa já às horas que não são recomendáveis.
1: Estressado, ansioso à noite, fica acordado toda a noite, o que é que acontece?
0: Você não apanhava sono quando bebia. Né? Quando bebesse, como hoje, ia dormir naquele dia, mas o outro dia, passavam 3 dias, 4 dias sem apanhar sono.
1: E então?
0: Aí caí doente. Sim.
1: Dor de cabeça ou só? Diga lá, meu.
0: O meu corpo está a dormir, eu não sei explicar, mas acho que tudo fica desligado.
1: Fica desligado? Você não sonha?
0: Sonho.
1: O teu coração não está a trabalhar?
0: No processo.
1: Tá bom. A tua mente desliga, né?
0: Sim.
1: Mas o teu coração está a funcionar, correto?
0: O corpo, tudo está a funcionar.
1: Então, significa que há um outro processo que você não controla, Sérgio, que você não sabe que está a controlar esse corpo. Então, vamos lá fazer uma análise profunda desse assunto, ok? Repara lá. Você vai para a cama. Você adormece, fecha os olhos, cai, dorme, ok? Não se lembra de nada, está a dormir. Então, significa que tudo aquilo que você acordou e está a querer beber, quer falar com o locutor da rádio, vai tomar chá, vai beber uma cerveja agora, esse que está a escolher essas coisas, não é ele que controla esse coração. Não é ele que controla as doenças, não é ele que controla se você tem, está vivo, está morto. Não é ele, não é?
0: Ele quem?
1: Ele que te ligou para mim agora, essa tua mente que ligou para mim agora. Não é ela, não é essa tua mente que controla o teu corpo?
0: Sim, é a mente, sim.
1: Não é a parte da mente que ligou para mim agora. É outra parte que está aí dentro que controla o teu coração.
0: Qual é essa parte?
1: Quando você dorme.
0: Sim.
1: Você dormiu, o coração continua a funcionar, as tuas feridas curam, o teu corpo processa a comida que você jantou, ok? Então há outra mente que se chama subconsciente, que ela está a trabalhar no teu corpo.
0: Ok.
1: Você não sabia disso?
0: Não sabia, é novidade.
1: Como assim? Quem controla, quem controla os batimentos do teu coração és tu?
0: Essa parte não entendo bem nada, só vejo tudo a funcionar.
1: Quer dizer, você tem uma máquina que não sabe como é que funciona?
0: Quase vou dizer isso, né?
1: Oh, ok. Um abraço aí, Sérgio, tá bom?
0: Ok, muito obrigado, bom trabalho.
1: Um abraço. Como é que é? Vamos lá ver se a gente consegue atender algum ouvinte aqui. O número 87000990. Quem é aqui o ouvinte? Vou voltar de novo para a Beira aqui. Beira, senhor Moraes, então diga lá. Alô? Alô? Vamos lá ver aqui quem está aqui em linha aqui. Vamos lá ver quem é aqui o ouvinte em linha. Alô, bom dia.
2: Oh, bom dia, como está?
1: Tudo bem.
2: Bem, obrigado.
1: Yeah.
2: Exato.
1: Sim, diga lá.
2: Manoel, a primeira coisa, eu gostaria de conhecer seu nome completo.
1: Por quê?
2: Não, eu sempre, quando acompanho esses programas de manhãzinha, sempre você fala, Nelson, gostaria de conhecer também seu nome.
1: Meu nome é Nelson, chega aí.
2: Mas não, não. Acredito também não posso conhecer.
1: Não, não.
2: É um pouco complicado isso.
1: Já viste com o DJ, quando o DJ dá o seu nome, eu sou o DJ, DJ Dudu, o nome do locutor aqui. Nelson.
2: Não, é muito bom conhecer o nome de locutor. Já conheci o nome de...

0: Arsenio. Arsenio, que Arsenio Lima, se Arsenio Lima ou Anselmo Governo, já conheci esses.
1: Diz lá.
0: Você também conhece também seu nome completo.
1: Já está aí. Qual é a sua pergunta? Diga lá, senhor Avelino.
0: Ah, minha pergunta. Eu quero conhecer seu nome completo.
1: Mas agora e sobre outra... o sono, qual é a cena?
0: Não entendi?
1: Sobre o sono, sobre o dormir profundamente, qual é a ti e o que é que implica isso na tua vida? Quais são as causas que causam você dormir, não dormir? Você sonha com... o que é que acontece no teu sonho?
0: Yeah, os sonhos são variantes.
1: Sonhas com o quê?
0: Hoje, por exemplo, hoje é floresta. Exatamente, foi o meu sonho de hoje. E eu consegui memorizar quando eu passei naqueles sonhos. Exatamente.
1: Então, diga lá, então. O que é que significa esse sonho que tiveste hoje?
0: Não consegui, porque essa parte já me exige um pouco da interpretação dos sonhos, não é? Que é uma coisa, por outro lado, por mim mesmo, não posso conseguir explicar. Só pode ser uma outra área, né, da vida.
1: Deixe ter, como é que se diz, termos certo descoberto essa chave dos sonhos. Em que nesse dormir profundamente. Essa floresta, o que é que aconteceu nessa floresta?
0: Nessa floresta, de fato, eu só estava a ver os animais, ver as árvores, toda aquela paisagem meio esverdeada. Exatamente.
1: Depois, o que é que aconteceu?
0: Daí eu sonhei quando eu só estava fazendo um passeio, né? Eu estava rodeando, né?
1: Então foi mesmo sono só.
0: Exatamente, não aconteceu nada. Só eu sonhei a caminhar, andando, aí só não aconteceu nada. Eu quando estava lá, eu vi muitas coisas, muitos animais, muitas florestas. Uma parte estava a ver alguns brancos, estava a conversar comigo. Sim.
1: Então depois?
0: Depois eu despertei, aí já não consegui já descrever outras coisas, né? Já não consigo.
1: Mas dorme todas as noites, sonhas ou o quê? Como é que é?
0: Não, é aquilo que eu tinha dito, que isso depende dos dias. Por exemplo, no dia de hoje eu sonhei isso. Nos outros dias sonhei também algo diferente.
1: Tipo o quê?
0: Nos outros dias tenho sonhado a jogar futebol, eu tenho sonhado às vezes a construir alguma coisa, aquilo que às vezes eu costumo imaginar quando estou sentado, que eu gostaria de fazer coisas, às vezes aparece nos sonhos. Se eu penso muito de um dia quero frequentar numa universidade, às vezes eu sonho a estudar, estou na sala de aula.
1: Depois?
0: Exatamente.
1: Tu não sonhas com o futuro?
0: Então, eu por outro lado posso dizer que posso dizer que é um futuro, porque às vezes quando eu imagino sozinho a pensar, e às vezes aquilo aparece nos sonhos. Às vezes, isso posso dizer que é um futuro, tenho sonhado no futuro, posso dizer assim. Tenho sonhado no futuro, sim.
1: Ok.
0: Eu acabei de descobrir que este pode ser um poder do subconsciente, como se diz, né?
1: Exatamente.
0: Exatamente, sim.
1: Então, tu dizes que... tens tido esses sonhos constantemente, quer dizer, é quase regular.
0: Regular, apesar de ser um variante, hoje sonho isso, amanhã, mas sonho. Em um dia eu já dormi. Eu dormi e acordar sem dizer que eu não sonhei nada, isso nunca aconteceu.
1: Ok. E agora diz-me uma coisa: quanto tempo dormes? Sim.
0: Quanto tempo eu durmo? Eu posso dizer que para mim são 8 horas de tempo, né?
1: Dormes 8 mesmo, tipo, entras na cama às 22, acordas, entras na cama às 20 ou às 22?
0: Eu, muitas das vezes, o meu horário são 20 horas.
1: Depois?
0: Já tenho alarme. Quando dá 20 horas, eu, obrigado, como não, tenho que dormir.
1: Ok.
0: Esse é o meu horário regular. Planificado. Eu às 20 horas tenho de me deitar.
1: E depois? E acordas às 4? Às 3?
0: Vamos ver, porque eu disse são 8 horas de tempo, né? Temos 20,

0: não é? 21, 22, 23, 24, 10 horas, uma, e às 4 horas eu costumo despertar.
1: Ok.
0: Já vi meus livros, daí às 5 horas saio para fora, faço outras atividades.
1: Tu já viste que eu já fiz as contas para ti, né? Eu fiz as contas.
0: Sim, deixa fazer as minhas contas.
1: Sim, você dorme às 20, você acaba acordando às 4. Agora, diz-lhe uma coisa: és uma pessoa cheia de saúde ou não? Saúde?
0: Saúde, eu estou saudável, estou.
1: Ok.
0: Sim, porque faço também exercícios físicos, leio também livros, costumo afiar a minha mente.
1: Quantos anos tens? Quantos anos tens?
0: Quantos anos? Eu agora completo 33 anos.
1: Ok.
0: Sim, 33 anos. Oh, eu sou uma pessoa... Faço alguns negócios, né?
1: És um negociante?
0: Sim, sim. Sou um comerciante, sim. Tenho uma minha banquinha. E ao mesmo tempo sou um agente de moeda eletrônica.
1: Ah, ok.
0: Aí participo um pouco também de agricultura, também tenho uma pequena me chama.
1: Então és um multifuncional, fazes muitas coisas ao mesmo tempo.
0: Sim, mexo um pouco de tudo.
1: Ok. Agora, diga lá uma coisa, sobre esta cena do sono profundo. Tu sabes que dormir profundamente, o corpo entra num processo de cura. Quanto mais tu dormes, mais o teu corpo se cura. Dizem que é quando tu vais dormir que acontece a magia no teu corpo. Quando tu deixas de ficar ansioso, pensativo, quanto melhor já é o teu sono, mais o teu corpo se repara. Tens que olhar para o teu corpo como uma máquina, em que essa máquina ela precisa de descansar para ela, aos teus órgãos, ir verificar tudo está bom, fazer uma cura. Agora, então, é por isso que as pessoas que dormem sonos profundos e tranquilos. Agora, aqueles que vivem sempre estressados e não dormem, tem muitos problemas, vão ter problemas cardíacos, vão ter vários problemas aqui, facto de não dormirem, ok? Dormir é importante. Se tu ficas 4 horas sem dormir, 4 ou 5 dias sem dormir, vais ter muitos problemas, ok? Mas vamos continuar, vamos falar essa semana.
0: Eu experimentei alguns dias. Andei a assistir jogo, fiz uma coisa de uma semana. E de fato eu comecei a me sentir muito cansado e o meu corpo apresentava muita fraqueza. Já fiz, já experimentei, sim.
1: Okay.
0: Dormi tarde, sim. Eu andei até certas coisas. Caso se seja uma coisa de emergência, alguém me ligar e tem um assunto, eu aí posso intervir. Mas acima de tudo, eu não recebi uma chamada assim, das 20 horas. Fico a descansar, sim.
1: Okay. Um abraço aí, tá bom?
0: Muito bem, mas Manoel, eu gostava de desenvolvimento de fala, não sei se me percebe.
1: Sim, estou a entender.
0: Eu muito mais, queria muito livro da senhora aí, T. Harvest, Eka, O Segredo da Mente Milionária, não sei se tem outras obras. Tem aquele, tem Dr. Augusto Cury, e tem um outro brasileiro que está a surgir agora, de nome Tiago Brunetti, um palestrante, um pastor. Também tem bons livros, gostava assim, em seus títulos. Um dia a gente partilhar um pouco para eu baixar no meu telefone. Gosto muito. E também alguns livros sobre saúde, gosto muito de ler, sim.
1: Ok. Não, esse ouvinte que ligou-me, Sérgio da Beira, ele não sabe quando ele dorme. O seu subconsciente é que está a funcionar, é que cura tudo. Já viste o problema grave disso? Então significa que ele não sabe que tem dois sistemas no corpo dele. Um sistema operativo que trabalha em cima do outro programa. Então os programas a correr, ele na mente dele, ele não sabe. Um abraço aí também.
0: Muito obrigado, mas é isso, um dia vou ligar para me dizer esses títulos.
1: Tá bom, vamos falar em off, tá bom?
0: Muito obrigado. Okay. Agora é off, como vou adquirir esse número?
1: É este número mesmo, pode ligar depois, ok?
0: Depois?
1: Okay.
0: Está bem.
1: Ok, um abraço, obrigado. Tchau. Bom, vamos aí a um show ao vivo rápido, ok? São neste momento aqui para todos, Janine, são que eles são agora. Eu vou dizer qual é o horário, né?
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1: 7:53.
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1: Muitos pedidos aqui do Luan Santana. Essa música é Erro Planejado. Essa música foi pedida pela Josefa. Aí, Josefa.

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2: 8 horas.
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2: É exatamente isso. Muito bom dia, muito bom dia. A previsão do tempo aqui na tua rádio 99 FM. Já sabem, caro ouvinte, se você tiver um problema com o WhatsApp que foi hackado, a coisa é muito simples. Você deve ir... deve fazer o seguinte, é muito simples. Você apaga o WhatsApp, volta a instalar o WhatsApp, põe o seu número e pede para que o código seja enviado via telefonema, ok? Assim você recupera rápido o seu telefone. E, por favor, quando receber mensagens aí no seu telemóvel, principalmente aqueles que estão distraídos na vida, ocupados, e que não têm tempo para olhar para o telemóvel, aceitam tudo, estão ansiosos e estão com medos e carregam no botão. E esse botão diz que dos hackeadores, que dos fraudulentos, eles estão a mandar para si, a dizer, ativa esta passa. E você ativa aquela passa, eles roubam o teu número, então o teu WhatsApp, então já sabe. Faça uma coisa para proteção, tem um campo das mensagens, um campo das configurações no WhatsApp, tem ali uma opção que chama-se Two-Way Verification. Põe o seu password ali. Se não sabe, fale com o seu filho ou com algum colega. Diz, olha, eu quero pôr duas passes de proteção do meu WhatsApp para ninguém mexer. Se alguém roubar o meu WhatsApp e não mexer e ver as minhas conversas, ai, ou seus negócios, ou as suas informações, aí se trabalha aí, talvez, em casos sigilosos como polícia, PIC, Cernic, juiz, está em casos de investigação. Então faça isso para não roubar o seu telemóvel e ter problemas aí. Imagina que você trabalha num caso aí, você põe umas notas aí no seu WhatsApp e de repente alguém rouba o telemóvel e aquilo é uma sentença no tribunal. Também não sei se é um juiz que anda por sentenças no WhatsApp, né? Ai, ai, ai, não sei. Ai, ai, ai, vou roubar. Imagina roubarem as sentenças do juiz lá no WhatsApp. Bom, a previsão do tempo, já sabe, para você saber o tempo é simples. Você manda uma mensagem com a palavra tempo e a sua cidade para o número 87-30-000-9900 e você vai receber aí... o tempo. Mas eu quero ler aqui o tempo para si, ok? Maputo, máxima 26, mínima 16, nesta terça-feira, dia 26 de maio, com céu limpo. Xaxai, máxima 26, mínima 16, com céu limpo também. Cidade da Machixe, máxima 26, mínima 18, com céu limpo. Nhamar, máxima 26, mínima 20, com céu limpo. Beira, máxima 26, mínima 19, com céu limpo. Tu, 26 de Chimoio, 24 ali, mínima 14, friozinho aí, para Chimoio, com céu limpo. Quilimar, máxima 28, mínima 20, com céu limpo. Teto, máxima 29, teto com 29, mínima 19, com céu limpo. Nampula, máxima 27, mínima 18, com céu limpo. Lixinga, máxima 22, mínima 3, com céu parcelamento dublado. Pema, máxima 29, mínima 22, com céu limpo. Caro ouvinte, ai, ai, ai, ai, ai. Essas são as temperaturas que passaram aqui na tua rádio 99 FM. Bom, a todos que estão aqui ligados no programa, muito bom dia. Eu quero ver quem está aqui a pedir as músicas aqui.

Vamos lá ver quem está aqui. Aqui é a Shaira Manhissa. Bom dia, Manelson, eu peço a música, papapá. Tem aqui também, quem está aqui mais, aqui é o Carlito. Eu chamo o Carlito Chirinzi, que é a peção dos Santos. O que é que ele diz aqui? O que diz o Neves? Neves não diz nada. Tenho aqui a Naboa. Quem é esse Naboa? Isso não é o nome. Ele está a cumprimentar aqui. E deixa eu ver como se chama ele. João. O nome dele é João. Eu era João. Rafael. O nome dele é Rafael. Rafael o quê? Rafael está em teto. Rafael que está em teto. Eu não consigo perceber esses ouvintes aqui, pessoal. Ele diz assim: eu estou em teto. Aqui, este sistema aqui dá-me a dizer que ele está na sua fala. Não pode, né? Vamos ver quem mais está aqui. Shaira Manhissa, temos aqui o Naboa. Bom dia, Mano Nelson. Aqui é Tadeu. Estou ligado a Tete. Tadeu de Tete. Bom dia, meu boss, não deixou o nome. Aqui é Danny Arsenio Chauk. Tia Nano. Tia Nano. Vamos ver quem está aqui. Tem aqui o Jamaldine. Ai, bom dia, Jamaldine. Tem aqui também o Wilson, bom dia. António Carla Bonifácio. Ela quer a música da Maria Marçal, Deserto. Quem mais está aqui? Agostinho Lunda, bom dia aí para ti. Tem aqui também Mano Nelson. Ele quer dizer Mano, escreveu Nano. Aqui é o Baito Amad. Aqui. Mas eu vou tocar aqui algumas músicas, são 8 horas e 12 minutos. Vou começar aqui com esta música que vocês vão curtir. Ana Joyce.

0: Yeah. It's not for mais ou menos assim.
1: Esta música é da Joana Moisés, ela que pediu a Sam Ralph.
0: Estamos a namorar há um bom tempo.
1: Ai.
0: Então eu pensei, é a altura de meter aquela parte do namoro em prática. Aí eu pus a minha coleção de músicas românticas para criar aquele clima, sabem como é que é? Então começamos a entrar no meio.

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1: 8 horas e 20 minutos.

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2: 8 horas e 28 minutos.
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3: Exatamente isso, solta a consciência aqui na tua rádio 99 FM. Nós estamos a falar aqui do dormir profundamente. E dormir profundamente, eu pergunto, eu começo com três perguntas. Este faz parte do 9º capítulo do livro do Dr. Joseph Murphy, Como Usar o Poder da Mente para Ultrapassar o Medo e a Ansiedade. Você está com medo? Você está com ansiedade? Qual é o seu nível de sono? Quantas horas você dorme, caro ouvinte? Quantas horas você dorme? O que é que para si é o sono? Perder noite, não dormir à noite, ansiedade, insônia. Esse é o tema do dia de hoje, ok? O que é que acontece quando você está sofrendo de insônia ou tem dificuldade de dormir? O que é que acontece com o seu corpo, ok? Quando você tem insônia e tem dificuldade de dormir, o seu corpo se repara? O seu corpo, quantas horas você dorme? Eu quero falar sobre esse assunto aqui com o filho, dormir profundamente, para tirar a ansiedade e tirar o seu processo de medos. Sim, boa noite.
4: Bom dia.
3: Sim, bom dia, aliás. Desculpa lá. Tudo bem?
4: Como está?
3: Tudo bem.
4: Estou bem.
3: Então, diga lá.
4: É mais ou menos, costuma dormir 5 horas, acordar 5 horas.
3: Você sabe que o seu corpo à noite, ele se repara?
4: Sim, movimenta, sim, se repara, sim.
3: Repara

0: Como?
1: Repara muito de sono.
0: Repara como? Quem é que é o responsável por reparar o seu corpo?
1: É a mente.
0: É a mente que repara o seu corpo. Qual mente? Essa tua mente está ligada para mim? Essa mente que ligou para mim consegue reparar o corpo.
1: Consegue analisar.
0: Não entendi. A mente que, essa mente que ligou para mim agora, que decidiu ligar para mim, é ela que repara o corpo. Quando você tem cortes no seu braço, na sua mão, tem a perna partida, é essa mente que repara o teu corpo.
1: Não é isso.
0: Como é que se chama então essa parte que da tua mente que trabalha nisso?
1: Mas
0: é engraçado, sabes? Eu gostaria de fazer-te uma pergunta. Por que que o ser humano não sabe nada do seu corpo? Por quê? Explica lá, qual é o problema de você, do ser humano todo, ligar para a rádio, não sabe nada sobre o seu corpo? Mas é para ler a Bíblia, ler Moisés, João, todos sabem. Agora, quando é para falar do corpo, nada, não sabe nada. Por quê? Achas que é isso? Quando tu partes a perna, vais para o hospital e metes um gesso. O que é que faz essa cura dos ossos se juntarem de novo? Quando tu partes o braço, partes a perna, vais para o hospital, põe gesso só e dizem, vai para casa. O que é que cura? O que é que faz essa cura, esse osso partido? Quem é o responsável por isso? És tu?
1: Ou só fica... Não sou eu, não.
0: Ou ficas a ver televisão só, com a perna esticada. Um abraço aí, como é que chamas?
1: João Souza.
0: João Souza. Então, João Souza, não achas que tens que estudar mais um bocado sobre o teu corpo? Não achas?
1: A partir de já vou estudar mais sobre o meu corpo.
0: Então, a próxima vez, por favor, estuda lá mais um bocadinho sobre o teu corpo, como é que ele funciona, quem é o responsável pela cura, quando estás a dormir, qual é a parte da tua mente que faz a reparação do teu corpo. Essas cenas todas, né? Não achas?
1: Nós temos que... Mas tudo de que eu vou ficar mais atento até onde termina esse programa para saber qual é a definição, onde termina a definição.
0: Ok, um abraço aí, João. Ok. Estás a ligar de onde?
1: Eu quero te
0: achar. É o tal que não faz nada. Eu disse ontem para tu estudares mais um bocado. Você não estudou. Ok. Mas vamos trabalhar juntos, ok? Um abraço aí, gostei de saber. Como é que está aí o xaxai? Está quente? Está fresco?
1: Não, hoje está fresco. Vou um pouco
0: de temperatura normal. Ok. Um abraço aí, tá bom, João?
1: Tá bom, obrigado.
0: Okay. João de Souza, mais uma vez aqui no Show da Manhã. O sono, o corpo tem um processo de reparação. Eu quero saber de vocês. Vamos lá ver o que acontece. Alô, bom dia.
2: Sim, bom dia.
0: Sim, tudo bem?
2: Estou bem, no seu lado.
0: Ok, tudo bem. Como é que se chama?
2: Estava com o Fernando.
0: Fernando o quê?
2: Fernando Manuel.
0: Da onde estás a ligar?
2: A partir de Pedro.
0: Ok. Então vamos lá falar de dormir profundamente. Dormes quantas horas?
2: Na verdade, neste momento as pessoas, bem dizer, nesse tempo que nós estamos, muitas pessoas não dormem cedo. Então, por causa disso, não dormir cedo, nós perdemos o controle do nosso corpo. Porque no tempo de dormir, aquele tempo que Deus nos deu para pausar o corpo, é o tempo que Deus repara o nosso corpo.
0: Então?
2: Então, por causa de não dormir cedo, nós acabamos de dormir os tempos errados. E por causa, a razão disso, depois do dia nós... outras pessoas não conseguem fazer os trabalhos que é necessário fazer do dia. Levando o tempo que nós perdemos de noite, acabamos de concluir do dia.
0: E quantas horas tu dormes?
2: Eu começo a dormir a partir das 20.
0: Ok.
2: Sim.
0: É ok. E das 20 até que horas?
2: Deve ser 20, 30, é o que começa a dormir, porque é o tempo de pausar o corpo.
0: Yeah. Ok. Sabes que dormir... Por isso sabes que dormir, o corpo se repara, né? Vocês já sabiam disso, né? Qual é o efeito da privação de sono? Você sabe, caro ouvinte. Você ficar sem dormir, o que é que acontece com o seu corpo quando você fica sem dormir? Qual é o efeito? Dá-me lá dois efeitos de privação de sono. Vamos ver que temos aqui algum ouvido. Alô, bom dia.
3: Bom dia.
0: Bom dia, tudo bem?
3: É, não sei.
0: Então, qual é o efeito de privação de sono?
3: Não entendi.
0: Qual é o efeito da privação de sono? Vamos lá ver aqui, qual é o efeito... Vamos lá ver uma coisa. Alô, bom dia.
4: Alô.
0: Tudo bem?
4: Sim.
0: Qual é os efeitos da privação de sono? Alô? Vamos lá ver aqui. Yeah, ok. Vamos lá ver aqui. Alô, bom dia.
5: Bom dia, como está?
0: Tudo bem. Bom dia, galera.
5: Privação de sono. E quando você corta o sono, aí provém, faz dor de cabeça. E você fica muito doente, sem perceber.
0: Explica lá bem, então. Ai, vamos lá ver quem está aqui, quem está em linha aqui, para a gente ver. Tem aqui um ouvinte aqui, vamos lá ver. Quem... Alô, bom dia, senhora Cristina.
6: Alô, bom dia. Como está?
0: Tudo bem.
6: Está tudo bem na graça.
0: Já? Conta lá então, qual é o efeito da privação de sono?
6: O efeito da privação de sono, provavelmente, às vezes, é quando alguém pensa muito. Então, daí vem uma dor de cabeça forte. Aquela dor vai privar o sono. Sim.
0: As pessoas ligam para aqui para falarem de desligar. Qual é a cena? Qual é a cena? Vamos lá ver quem está aqui, o João Domingos. Alô, bom dia.
7: Bom dia, como vai?
0: Está
7: tudo bem, está tudo bem.
0: Bom.
7: Esse efeito de sono é provocado por causa de estresse. Quer dizer, né? Por causa de estresse. Quando a pessoa está estressada, está nervoso, chega, vou dizer como, que é um tipo de dor que tu apanha na cabeça, né? É um tipo de dor. tu não consegues dormir nada.
0: Não. E o que é que acontece quando tu estás a dormir, tais coisas? O que acontece quando tu privas de sono? O que é que acontece?
7: Não entendi.
0: O que acontece quando tu privas do sono?
7: Não, tipo, as consequências. Tipo, quando você priva o sono, você apanha fadiga. Tá vendo? Você apanha fadiga. É incômodo. É normal, você está fazendo alguma coisa assim. Você dorme. Além disso, você fica doente mesmo. Isso não é aconselhável. Não dormir. Não é
0: aconselhável.
7: Ok. Não é aconselhável.
0: Tá bom, um abraço aí, tá bom?
7: Tá tudo bem.
0: Bom, caro ouvinte, vamos lá ver aqui o dormir profundamente, só para fecharmos aqui. Um efeito surpreendente da privação de sono era o ataque de memória e a percepção humana. Muitos sujeitos privados de sono eram incapazes de reter informação durante o tempo suficiente para as relacionarem com tarefas que tinham de executar. Ficavam totalmente confusos em situações que exigiam que memorizassem e agissem sobre diversos fatores, tal como deve ser um piloto ao interagir, integrar adequadamente as informações sobre a direção do vento, velocidade do ar e as características da pista para fazer uma aterragem. Caro ouvinte, ao ir para a cama na noite anterior a tomar a decisão, faz a seguinte oração para si. Diga assim: a inteligência criativa do meu subconsciente sabe o que é melhor para mim. A sua tendência vai sempre no sentido da vida e revela uma decisão correta que me abençoe a mim e a todos os interessados. Agradeço a resposta que com certeza virá ao meu encontro. Ok, caro ouvinte, ficamos aqui com essa dormir profundamente, ok? Vamos ver aqui. Vamos ver quem está aqui. Vamos lá dar continuidade aqui ao programa, dizer aqui que privação de sono, você perde a memória. Vamos lá ver se você tem aqui um ouvinte aqui. Alô, bom dia. Bom dia, tudo bem?
4: Ó, bem, não sei saúde.
0: Ai. Como é que chama?
4: Oliveira Friero.
0: Como é que chama?
4: Oliveira Friero.
0: Oliveira Friel. Diga lá então.
4: Para mim, do meu ponto de vista, a privação do sono é muitas vezes para mim me traz a fadiga. Depois, se eu privar o sono, eu muitas vezes posso perder a visão. Então, esse é um dos efeitos que acontece para mim.
0: Contigo?
4: Isso sim.
0: O que aconteceu?
4: Não?
0: Explica lá de novo.
4: Eu estou a dizer, hein? A privação do sono. Não acontece. Em primeiro lugar, é a fadiga para mim.
0: Fica sem forças.
4: Exatamente. Fico fatigado. E muitas vezes estou a perder a visão. Então, esse é um dos prejuízos, a privação do sono para mim.
0: Ok. E ficas fatigado e ficas sem visão.
4: Exatamente.
0: Ok. Então tens de dormir quantas horas?
4: Não, o mínimo para mim são 3 horas. O máximo são 4 horas e
0: 30. Basta dormir 4 horas, dormir às 22, acordar às 2 da manhã, já podes ir trabalhar?
4: Posso trabalhar sim.
0: Ok. Podes trabalhar quantas horas?
4: Como?
0: Podes trabalhar quantas horas?
4: Quanto forem as atividades realizando o período matinal, eu posso trabalhar a partir da primeiro lugar, como às vezes vou na machampa, estou lá a entrar às 6 horas, às 7 horas, às 8 horas já estou a sair. Não, às vezes tenho 8 horas de tempo de serviço.
0: Ok. Exatamente. Então, tu, para ti, 4 horas é o suficiente. Mas tu dormes a que horas todos os dias?
4: Como?
0: Dormes a que horas?
4: Acordar.
0: Dormes a que horas? Aí que horas é que tu vais para a cama dormir, Oliveira?
4: Ok. Eu vou a partir das 21.
0: Sim.
4: Duas horas e mais.
0: E acordas a que horas?
4: Como?
0: Acordas a que horas?
4: Acordar, eu costumo acordar às 2 ou às 3.
0: E fazes o quê? Das 3 até às 6?
4: É, daí das 3 para lá já não aparece sono.
0: Ficas a fazer o quê?
4: Estou deitado só.
0: Só deitado? A fazer o quê?
4: Deitado para repolar só, a esticar, esperando amanhecer bem, então para sair da cama das 4 horas para fazer atividades domésticas.
0: Ok. Ok. Oliveira, qual é o teu apelido?
4: Friere.
0: Friere?
4: Sim.
0: Ok, estás em que cidade?
4: Cidade de Nampula.
0: Nampula. Então, todos os dias, às 3 da manhã até às 5, não fazes nada?
4: Não faço nada.
0: Por que não lês a Bíblia? Por que não lês qualquer coisa?
4: Eu mesmo a Bíblia, porque já atualmente não tenho livro da igreja. Mas eu sou da igreja. Porque não tenho livro da igreja.
0: Não tens telefone?
4: Como?
0: Arranja um livro para você ler às 3 da manhã. Por que não rezas? Por que não ajoelhas? Por que não fazes uma... Por que não fazes um processo de coisa? Como é que se diz o termo certo? Por que não fazes uma prece, uma oração? Por que não fazes qualquer coisa assim? Para teres abundância, riqueza? Por que não fazes?
4: Não faço isso aí porque... agora eu não tenho nenhum livro, mas são os livros que eu tenho. É isso que eu estou a dizer. Quando estou a privar o sono, às vezes nas noites, eu estou a ter a visão. Os meus olhos
0: tiraram
4: lágrimas.
0: Ah, é?
4: Eu não queria reparar as letras.
0: Ok. Quantos anos tens?
4: Tenho 38 anos.
0: Ah, ok. 38 anos. Ok. Tá nice. E tá a ficar cego?
4: Tô cego.
0: Ok. Tá bom. Um abraço aí, tá bom, senhor Oliveira? Ok?
4: Muito obrigado.
0: Ok, tá nice. Tchau. Um abraço. Bom, vamos voltar amanhã para falar sobre esse assunto aqui, sobre dormir profundamente. Já vimos que muita gente está a acordar às 3 da manhã aqui. Um abraço, volto já, ok?
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2: 9 horas.
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2: 9 horas e 18 minutos.
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5: É exatamente isso, a previsão do tempo aqui, são 9 horas e 18 minutos, vamos lá ver aqui como é que está o tempo aqui, já sabe, para saber o tempo é só mandar uma mensagem com a palavra tempo e a gente manda-lhe já o tempo aqui para a tua cidade, ok? 87-000-9900, vamos lá ver se a gente consegue ter aqui o tempo para de terça-feira, 26 de maio de 2026. Maputo, máxima 26, mínima 16, com o céu limpo. Xaxai, máxima 26, mínima 16, com o céu nublado. Machixe, máxima 26, mínima 18, com o céu limpo. Inhambane, máxima 26, mínima 20, com o céu limpo. Beira, máxima 26, mínima 19, com o céu limpo. Chimoio, máxima 24, mínima 14, com o céu limpo. Climano, máxima 28, mínima 20, com o céu limpo. Teto, máxima 29, mínima 19, com o céu limpo. Cidade de Nampula, né? Máxima 27, mínima 18, com o céu limpo. Lixinga, 22, máxima, mínima 13, com o céu nublado. Pemba, máxima 29, mínima 22, com o céu limpo. Ok? Dizer a todos que estão aqui ligados ao programa, muito bom dia, muito bom dia. Daqui a bocado temos aqui a nossa rúbrica de saúde e bem-estar, ok? Portanto, eu volto já para a gente trazer aqui a nossa rúbrica de saúde e bem-estar aqui na tua rádio 99 FM.
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5: Bom dia aqui, caro ouvinte, estamos aqui na rubrica Sei de Onde. Bom estar às 9h20, a gente planeou estar aqui para falar sobre um processo que acontece no corpo humano que chama-se a regeneração. Caro ouvinte, você sabe que o seu corpo se regenera? Você sabe que o seu corpo se regenera? Você sabe que os seus órgãos se regeneram? Eu já falei aqui que existem um responsável para a regeneração do seu corpo. Regeneração é um processo que acontece dentro do seu corpo, que cria e mantém os seus órgãos. Hoje vou falar dos pulmões. Caro ouvinte, com relação aos seus pulmões, em quanto tempo os seus pulmões se regeneram? E quem é o responsável por fazer a regeneração dos seus pulmões? Ok? Se você saber responder essa pergunta, eu vou ficar muito satisfeito aqui. O número 87-000-9900. Vamos falar da regeneração do seu corpo. O número está disponível para a gente falar sobre esse assunto aqui. Vamos lá falar sobre o seu corpo que se regenera. Alô, bom dia.
6: Bom dia.
5: Bom dia, tudo bem?
6: Bem, você dia.
5: Tudo bem, então. Diga lá. Responda lá. Responda lá as perguntas.
6: É sobre a conta aí. Está muito um pouco difícil ou está muito correto?
5: Não entendi nada, tá bom?
6: Tá bem.
5: Um abraço aí, tá bom. Vamos lá ver se a gente consegue ter aqui mais um ouvinte aqui em linha que consegue me responder essa pergunta. Afinal de contas, os seus pulmões, eles se regeneram de quanto em quantos dias? Em quantos meses? Em quantos dias? Diga lá aqui. Liga para mim para a gente falar sobre esse assunto. Quem é o responsável por fazer a regeneração dos seus órgãos? Ok, você sabe quem é o responsável por fazer a regeneração? Você sabia que o seu corpo tem 5 sistemas de defesa do corpo? E um dos 5 sistemas chama-se regeneração. Você sabia disso? Então vamos falar sobre esse assunto aqui. Alô, bom dia.
7: Bom dia, como está de saúde, meu?
5: Tudo bem.
7: Muito obrigado. O resto também como vai aí?
5: Está tudo bem.
7: Muito obrigado.
5: Então, diga lá. Vamos lá ver se você sabe como é que funciona o seu corpo nesse processo de regeneração. Como é que o seu corpo se regenera? O número 87-000-9900. Eu quero aqui ouvir aqui o ouvinte a falar sobre esse assunto aqui. Ligue para mim para a gente falar sobre esse assunto aqui. Vamos lá ver se a gente tem aqui um ouvinte que tem que vai nos trazer aqui, afinal de contas, como é que o seu corpo se regenera, os seus pulmões. Os seus pulmões Eles se regeneram. E quanto tempo que eles se regeneram os seus pulmões? A sua pele, em quanto tempo se regeneram? Alô, bom dia. Alô? Não estou a ouvir.
8: Bom dia.
5: Sim, não estou a ouvir, tenho que falar mais alto. Vamos lá ver se a gente consegue ter algum ouvinte que tenha chamada com perfeitas condições aqui, para a gente conseguir falar aqui e ouvir bem. O que é que é, afinal, sobre este assunto aqui, sobre a regeneração. O seu intestino delgado, de quanto em quanto tempo se regenera? Os seus pulmões, os seus estômagos, em quanto tempo se regeneram? Alô, bom dia. Sim, tudo bem?
8: Sim, tudo bem.
5: O seu corpo se regenera de quanto em quantos dias? Qual é o tempo que tem o seu corpo de regeneração, caro ouvinte? Vamos ligar aqui para falar sobre isso. Alô, bom dia.
8: Alô, bom dia.
5: Sim, tudo bem?
8: Tudo bem, não sei se é o de mano.
5: Tudo bem. Responda a minha pergunta, por favor.
8: Ah, qual é?
5: Ah, não ouviste? Ok, um abraço aí, tá bom?
8: Sim, tá bom.
5: De quanto em quanto tempo o seu corpo se regenera? Ok, vamos lá ver se a gente, você sabe hablar de quanto em quanto tempo o seu corpo se regenera. Vamos lá ver se a gente consegue ter aqui algum ouvinte. Alô, bom dia.
9: Bom dia, como está?
5: Tudo bem, como está?
9: Tudo.
5: Então, vamos lá falar sobre o seu corpo.
9: Sim.
5: De quanto tempo se regenera os seus órgãos, os seus pulmões, por exemplo?
9: É de 8 a 8 dias.
5: Ok. E quem é o responsável por essa regeneração?
9: São as

0: era como que teve que cuidar do meu corpo, o que é que devo fazer para o meu bem-estar?
1: É, agora diga-me uma coisa. Diga lá uma coisa aí. Afinal de contas, o que é que alimenta as tuas células-tronco?
0: O que é que alimenta as minhas células-tronco?
1: Exatamente. O que é que tu tens que te alimentar para elas ficarem com força, para ir reparar os teus pulmões, para ir reparar os teus intestinos, a tua pele, o teu esqueleto? Elas têm que se alimentar, correto?
0: Sim.
1: Então alimentam-se de quê?
0: Uma das coisas...
1: Que está na tua...
0: Frutas.
1: Que frutas?
0: Estamos a falar de maçã. Também estamos a falar de abóbora. Já na parte de legumes, né?
1: Eu tu soubeste responder bem o assunto das células-tronco de 8 em 8 dias, mas não soubeste me responder, afinal de contas, o que é que as células-troncos gostam como é que elas são alimentadas. E é isso que é fundamental tu entenderes. Porque se tu não entenderes isso, tu não vais pôr na tua alimentação o que é que as células-troncos se alimentam, né? Olha, as tuas células têm um grande inimigo, que é o álcool, que é os óleos vegetais e os medicamentos e outras coisas. Mas para tu alimentares as tuas células-tronco, tu tens que comer farelo, ok? Arroz integral, é isso que elas gostam. Gostam de azeite de oliveira, gostam de chocolates, queijos pretos. A regeneração é um... As células-tronco gostam de carapau, gostam de sardinha, ok? Porque tem ômega 3, ok? Gostam de cacau puro, ok? Gostam de chá verde, chá preto. Gostam de grãos como integral, milho, farelo. Gostam de curcuma, açafrão, que você chama na tua zona. Mas eu pergunto, quando é que você comeu açafrão? Quando é que você comeu arroz integral? Quando é que você comeu milho e farelo? Quando é que você comeu comida com azeite de oliveira? Quando é que você tomou chá verde ou chá preto? Isso chá é capaz de ter tomado hoje. Quando é que você comeu carapau, sardinha? Quando?
0: Não, até porque praticamente carapau, sardinha, são coisas frequentes que eu como.
1: Ok.
0: Então, quanto a coisas integrais, gosto muito do pão integral, é que eu como quase muitas vezes.
1: Então, uma das coisas que faz com que você alimente essa tropa, chama-se células-tronco, que vão diretamente para os teus órgãos para reparar, é o arroz integral, é o milho, é o farelo. Ajudam a manter o teu sistema intestinal aqui saudável e que envia sinais químicos para as células, para elas manterem-se ativas e prontas para ação. Imagina que tu tens... As células-tronco são tipo, sabes, Samson, as células-tronco são tipo uma tropa que você tem dentro do teu corpo. Okay? O que é que essa tropa faz? Quando há um problema, elas saem e saem da tua medula óssea, que também tem muitas células-tronco aí. Nós temos cerca de 750 mil células-tronco. As células-tronco são chamadas aquilo que chamam-se... Tem a ver o filme Transformers, em que um carro transforma-se num robô. Okay? As células-tronco também têm esse papel. Elas não têm forma, elas estão assim paradas. E dizem assim, ei, há uma urgência. O fígado, ou o rim, ou o pulmão dá um sinal de que tem problemas aqui. Aquilo vai para o cérebro. O cérebro então manda essa tropa para ir lá. Quando eles chegam lá, eles se transformam e ficam a célula do estômago, ou só a célula do fígado, ou ficam a célula do pulmão. Entendes? O teu corpo é tão inteligente. E eu acho que, as pessoas se soubessem um bocadinho só desta aula que a gente está a ter aqui, sobre entender o processo de regeneração, eles nunca haviam de saber. O processo de regeneração também acontece quando você parte o braço, você parte o osso. O hospital só te põe a tala, não te põe mais nada, o gesso. Não faz mais nada. Não anda ou põe parafusos para juntar as coisas.
0: Mas os ossos sozinhos,
1: eles começam, as células-tronco vão lá e começam a fazer de novo a pôr massa com o betume e começam a fazer aquela que é a tua casa, que é o osso. Tem a ver? Você tem um buraco na tua casa, você chama pedreiro, né? O pedreiro vem com tijolo, põe massa, põe o que, e

0: fecha o buraco. No teu corpo, são as células tronco que fazem esse trabalho, ok? Um abraço aí, obrigado aí.
1: Obrigado.
0: Ok, bom tá trabalho. Bom. Tchau, tchau. Obrigado aí pra vocês aí, um abraço aí, tá bom? Valeu, ficamos aqui com as células tronco. Esse ouvinte foi o porreiro. Os pulmões e o estômago, eles se regeneram de 8 em 8 dias, ok? Quem está atento ao programa já sabe disso. De 8 em 8 dias, pulmões e o estômago se regeneram. Agora, o que falta é nós vemos de quanto em quanto tempo funciona esse processo do poder curativo das células. Vamos falar sobre isso. O poder curativo das células-tronco. Vamos falar sobre isso amanhã, ok? Vocês têm que saber isso. Para vocês não souberem isso, estamos tramados. Vamos aí à música e voltamos já já.
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2: 9:44.
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3: Bom, vamos lá aqui do nossa motivação de hoje. Caro ouvinte, eu fiz uma pergunta ontem sobre a escolha que você vai fazer em termos de remuneração. Não se lembra que nós estamos a falar aqui que as pessoas ricas preferem ser numeradas por resultados. As pessoas ricas preferem ser numeradas por resultados. E as pessoas de mentalidade pobre preferem ser numeradas, pelo tempo que despendem. Então, para si que está a ouvir o programa, eu pergunto-lhe assim: qual é a escolha que você faz neste momento para adotar como esquema da sua vida? Você escolhe abrir o seu próprio negócio ou trabalhar por comissão ou receber uma percentagem daquele dos lucros das ações da sua empresa onde você trabalha? Qual é desses três que você escolhe? E desses três, como é que você prefere ser remunerado? Você prefere ser remunerado por tempo ou você prefere ser remunerado pelo resultado do trabalho que você escolheu? Ok? Vamos lá ver se a gente chega aqui a uma conclusão. Primeira pergunta: qual é o método que você adota para a sua vida? Escolhe abrir o seu próprio negócio ou escolhe trabalhar como um comissionista ou prefere receber uma percentagem dos lucros das ações da sua empresa? Ok? Essa pergunta aí é para si, caro ouvinte. Vamos lá ver se a gente consegue ter aqui algum ouvinte em linha para a gente falar sobre isso aqui vamos lá ver se vocês conseguem me ligar e responder essa pergunta que eu faço aqui, bem rápido. Alô, bom dia.
4: Alô, bom dia.
3: Sim, tudo bem.
4: Estou bem no seu lado.
3: Responde lá a minha pergunta. Alô? Uhum. Vamos lá ver se a gente consegue responder essa pergunta. Vamos lá ver se a gente tem aqui ouvindo. Alô, bom dia. Vamos lá ver se a gente aqui consegue responder aqui. Vamos lá ver se a gente consegue ter aqui algum ouvinte aqui em linha. Vamos ver se a gente consegue ter aqui algum ouvinte para responder essa pergunta. Cara ouvinte, vocês não querem responder essa pergunta? Vamos lá, respondam lá essa pergunta. Qual é o esquema, o método que você escolhe para a sua vida? Você escolhe abrir o seu próprio negócio, trabalhar por comissão ou receber da percentagem dos lucros da sua empresa, ok? E a segunda pergunta é se você prefere receber isso tudo por tempo ou por resultado. Alô, bom dia.
5: Alô, bom dia.
3: Sim, bom dia.
5: Sim, bom dia, obrigado desse lado.
3: Tudo bem, como é que se chama?
5: Aqui, Romão Alexandre.
3: Diga lá, seu Romão Alexandre. De onde é que liga?
5: Guardei de tete.
3: Ok. Diga lá, então.
5: Sim, o meu ponto de vista, para o meu lado, eu prefiro...
3: Para mim, para o meu lado, para o meu. E qual é que eu escolho?
5: Sim, para o meu lado, sim.
3: Não é para o meu, está a escolher para mim, então. Não está a escolher para mim.
5: Sim, então, para mim, sim. Eu prefiro fazer meu negócio. Conta pessoal.
3: Tá bem, então escolhes para fazer tu não conta pessoal. Agora vamos à pergunta, que é a segunda pergunta que faz uma mente milionária. No teu negócio pessoal, dá-lhe um exemplo, qual é?
5: Meu negócio, por exemplo... Eu ando a fazer o quê? Eu sou comerciante, a fazer o quê? a vender o peixe, pedaços, etc.
3: Ok.
5: Então, quando estou a trabalhar para uma empresa, a empresa de hoje tem muitas mafias. Ora isso, falta de salário. Ora isso, problemas. Então, para o meu negócio, eu sei é que assim vou ganhar tanto.
3: Eu vou te explicar uma coisa, Romão. Romão, você quando está na rua, você passa por um banco, né?
5: Sim.
3: Ok. Você sabe quando é que recebe o diretor do banco?
5: Como?
3: Você sabe quando é que recebe o diretor de um banco?
5: Não, não posso mentir.
3: Quanto é que achas que ele recebe?
5: Ok.
3: Quanto? Alô?
5: Ah, oi,
3: quanto é que tu achas que recebe o diretor de um banco, tipo BCI, assim, por exemplo?
5: Sim.
3: Quanto é que achas que recebe?
5: Epa, eu não posso mentir, para mim. Eu estou a dizer, para mim, melhor eu fazer meu negócio pessoalmente.
3: Não,
5: porque eu sei.
3: A pergunta é: quanto é que você acha que recebe um diretor de um banco? Quanto?
5: É isso que eu estou a dizer, não posso mentir. Por quê? Porque
3: não é para mentir, é para você dar uma ideia, meu irmão.
5: Epa, por exemplo, tem um colega que está a dizer que o pai dele recebe por mês 150 mil.
3: Ok. Um Sim. diretor de um banco tipo BCI é capaz de receber entre 500 mil a 1 milhão e meio. Você não gostaria de receber isso?
5: Gostaria, mas... Epa,
3: então espera. Então espera. Então, essa ideia de que trabalhar para conta própria, às vezes também não é bem verdade, porque há quem trabalha para o patrão, trabalha num banco e recebe 1,5 milhão. Agora, você com 1,5 milhão, você não vive bem?
5: Estou a ouvir, sim.
3: Não há de viver bem? Então, vamos, hoje você vai tirar essa ideia de que trabalhar para uma empresa, você não vive bem. Porque muita gente que trabalha no banco, no carvão, o diretor dessas empresas daí, de empresas de minas de carvão, todos esses recebem 500 mil, 200 mil, 300 mil, ok? E tu estás na tua banca, a tua banca não faz 200 mil, faz 200 mil.
5: Por mês?
3: De lucro.
5: Mais que isso?
3: De lucro, para ti.
5: Sim, estou a dizer que mais que isso.
3: Faz quanto?
5: Está a ver? Ah? Para um mês, lucro, eu costumo faturar 2 máximo. 500.
3: Como é que chama, a tua barraca?
5: Mercearia Passar Ver.
3: Mercearia Martar, mas quê?
5: Mercearia Passar Ver.
3: Passar Ver, fica onde?
5: Matundo.
3: Em Matundo? Tá bom. Eu vou passar aí na tua mercearia para vir me verificar essa receita de fazer lucro de 200 mil por mês. Agora, diz lá uma coisa. Tu preferes receber logo o lucro na hora ou preferes ficar à espera de um número? Qual é o número que você quer? Quer o resultado? Atingir.
5: É um número para ser resultado?
3: Para você atingir.
5: É para máximo. Eu queria pelo menos chegar para até 700.
3: 700?
5: Sim.
3: Ok. Tá bom. Um abraço aí para ti, tá bom?
5: Tá bom.
3: Valeu.
5: Bom trabalho.
3: Valeu aí. Bom, Alô, bom dia.
0: Alô?
3: Sim, bom dia.
0: Chama o Bergiana de ti.
3: Não estou a ouvir bem. Bom, são 9 horas e 53 minutos. Eu estou aqui a trazer a forma como você escolhe ser remunerado. Você quer abrir o próprio negócio, trabalhar por comissão ou receber por percentagem? Qual é a sua realidade? Alô, bom dia. Alô, bom dia.
2: Sim, bom dia.
3: Sim.
2: Chamo Antônio.
3: Sim.
2: Pobólio.
3: Sim, diga lá, Antônio.
2: Do meu ponto de vista, eu prefiro o meu negócio. Ter um meu negócio.
3: Não, preferes trabalhar diretor do banco e receber 1,5 milhão?
2: Não, é que também aquele que faz negócio é um empreendedor.
3: Não, a pergunta não é essa. Você não quer também trabalhar como diretor de um banco e receber 1,5 milhão? Não queres?
2: Querer quer também. Mas
3: então, é uma boa ideia, mas é uma boa ideia ou não é uma boa ideia também ser diretor de um banco?
2: Ok, ser diretor de um banco é uma boa ideia.
3: Sim.
2: Mas também sendo um diretor do banco, enquanto és um empreendedor, também é uma boa ideia.
3: Não é, eu só quero que vocês acabem com essa vossa ideia de que ser diretor de uma empresa você não faz dinheiro, ok? Porque faz é muito dinheiro.
2: Isso faz.
3: Ok. Então, António de Bobola, qual é o teu apelido?
2: É, Cumbi.
3: Cumbi. Agora, tu tens um negócio, qual é?
2: Não, eu ainda tenho um pequeno negócio.
3: Qual é esse pequeno negócio?
2: É, negócio de roupa.
3: De roupas? Então, vendes roupas de quê? De fardo?
2: Yeah, sim, de fardo. Então. Ah, ainda é um pequeno negócio. Ainda estou... Acabo de criar um negócio este ano.
3: Hum.
2: É uma grande coisa.
3: Ok. E acha que vais ficar milionário a fazer negócio de coisa? De fardos?
2: O que espero é investimento.
3: Então, vais fazer como? Explica lá. Qual é o teu próximo passo? Estás a vender fardos, um fardo compras a 8, 9 ou 10, a fardo de 15, depois ganhas quanto? Vais capaz de ganhar até faturar, fazer 50 mil ou 20 mil, pronto. E depois?
2: Uma lojinha básica.
3: Queres abrir uma loja? Queres abrir uma loja?
2: Eu quero trabalhar ali, o que acontece? Eu saio daí, faço os outros negócios, outros vídeos, para crescer assim mesmo, pouco a pouco.
3: Ok. Alright. Tá bom. Agora, tu preferes receber por comissão ou receber por valor, o resultado do negócio?
2: Prefiro resultados.
3: Resultados do negócio. Então, quando é que tu queres atingir no final deste ano por mês? Qual é a tua meta?
2: Por mês, até no final deste ano, por mês, uns 20 mil.
3: Queres receber 20 mil?
2: Como ainda estou a iniciar este ano.
3: Então,
2: Não cheguei nessa meta, não.
3: Então, significa que agora explica-me lá, você quer receber 20 mil. E o próximo ano queres receber quanto?
2: Ah, isso depende.
3: Não tens uma ideia?
2: Aumentar mais. Este objetivo é aumentar mais.
3: Ok. Tá nice então. Então, para ti, a sua resposta já é escolher um negócio e ganhar por resultado, não ganhar por tempo de trabalho. E chegou, trabalhei hoje, recebi, pronto, trabalhei hoje. Você quer um número, ok? O rico trabalha por número. Como é que ele faz? Ele vai dizer, eu quero abrir um negócio de roupa. Como é que eu vou vender 1000 peças por dia? Como é que vais fazer?
2: Como posso vender 1000 peças por dia?
3: Exatamente. Aí sim que peça um milionário, ouviste? Ele não pensa em vender 10 peças como tu, 20, não, 1000 peças, ok? Depois, quando tiveres essa resposta, dá-me lá, ok? Um abraço aí, tchau. Bom, caros ouvintes, ficamos aqui com as dicas de motivação hoje.
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6: 9:58.
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3: Exatamente isso.

0: Exatamente isso, fim do programa aqui no Show da Manhã. Vimos que, afinal de contas, os seus pulmões, para você que fuma de 8 em 8 dias, ele se regenera. Vimos também aqui que dormir profundamente tem vantagens, o seu corpo se regenera. É aí que acontecem as maravilhas da sua vida, os seus sonhos, coisas maravilhosas. E quando você priva, você fica cego, fica doente. Parabéns a todos que estão aqui ligados ao programa. Ai, ai, ai. Tchau, tchau. Daqui a pouco vocês vão estar com o Anselmo e o Raziano e dizer a todos que, afinal de contas, temos logo às 20 também o programa Porque Amamos aqui nesta terça-feira, dia 26 de maio de 2026, ok? Um abraço a todos. Espero que vocês estejam bem e felicidades a todos, ok? Tchau, tchau. Ah, quero ver aqui quem está aqui. Voltei aqui rápido. Que eu quero... Tenho aqui alguns ouvintes. O Rui Silva, eu prefiro abrir o meu negócio. Tenho aqui também um ouvinte que não deixou o seu nome. Jardim Marques, ele está pedindo uma música. Tenho aqui também... Potia Ratio, meu nome é Petinho. Na Pula Via Caramacha. Ai, ai, ai, ai, ai. Brincadeira aqui. Aqui é a Taina. Taina, bom dia aí para ti. Adolfo Vasco, bom dia. Chano Manuel, bom dia, todos estão aqui ligados. A todos, um abraço, tchau, tchau.
1: 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Quanto ao tempo para hoje, terça-feira, dia 26 de maio de 2026, Maputo prevê a máxima de 28 graus Celsius, 16 mínima com céu limpo. Xai-Xai a máxima de 28, mínima 16 com céu parcialmente nublado. Inhambane prevê a máxima de 27, mínima 19 com chuva fraca. Beira, 27, mínima 19 com céu limpo. Chimoio, 26, mínima 11 com céu limpo. Quelimane, 27, mínima 19 com céu parcialmente nublado. Tete, 30, mínima 16 com céu limpo. Nampula, 28, mínima 16 com céu limpo. Lixinga, a máxima de 22, mínima 14 com céu parcialmente nublado. E por último, Pemba, que prevê a máxima de 30, mínima 22 com céu limpo.
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1: 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É exatamente isso, 99 Loucuras, o seu programa. Bom dia, bom dia. Bom dia, Moçambique. Bom dia, Boboli. É, bom dia também. Outras repúblicas que estão acompanhando o programa. Repúblicas Unidas de Inhambane. Bom dia aí, Guiné-Bissau. Bom dia. Agora, aí na beira. Na beira é Mucheruá, não é isso?
7: É, exatamente, Mucheruá.
1: Ah, Mucheruá.
7: Mucheruá.
1: Mucheruá.
7: É.
1: Ah, ok, tá bom. Bom dia aí,
7: Masoco.
1: Na beira. Masoco. Masoco é já, que língua é essa? Sena.
7: É de lá também, da beira.
1: É Sena, é Ndau, é o quê?
7: Mwaponiwa.
1: Mwaponiwa. É Ndau, é Sena, é o quê?
7: É Ndau, é lá okay. Da cidade da beira.
1: Ah, ok, tá bom. Como é que é?
7: Mwavata Ushoni.
1: Ei!
7: Mwavata Ushoni.
1: Ah, eu estava a falar japonês já.
7: Não, está a perguntar se descansou bem. Ou,
1: ah, ok.
7: Tá. Muito tranquila.
1: Fala, pergunta aí, Raziano.
7: É, cidade da beira, Mwavata Ushoni. Mwavata Ushoni, cidade da beira, e também na província de Inhambane, lá para a zona norte de Inhambane, okay. No distrito de Govuro, lá para. Uh-huh. Fala-se também em Ndau, não é?
1: Ndau. Okay.
7: É importante saudar os nossos amigos ouvintes com esta diversidade linguística que Moçambique oferece, não é? Porque Moçambique oferece uma diversidade linguística. Bastante enorme. Uh-huh. E ontem também foi o Dia de África, não é?
1: Exatamente.
7: E aproveitamos aqui celebrar esta diversidade cultural que Moçambique oferece. Muito bom dia, caro ouvinte, sejam então bem-vindos a esta edição matinal do programa 99 Loucuras. Para esta manhã de terça-feira, estamos a 26 de maio do ano 2026. Já passam 244 dias após o arranque do ano 2026, segundo o calendário gregoriano. Aliás, são 146 dias após o arranque deste ano, faltando apenas 119 dias para o final do presente ano 2026. Estamos na 22ª semana do ano 2026. Muito bom dia.
1: Bom dia a todos. E o programa é 99 Loucuras, como é sabido, trazemos aqui muita novidade para vocês. Sabia que existe uma data que é comemorada anualmente, mas pouco falada? Eu não sei o que se passa. Existe Dia da Mulher, existe Dia Internacional da Mulher, existe Dia das Mães, mas existe um dia que tem a ver com os homens e a data é muito pouco falada. Dia 5 de maio. A todo 5 de maio é Dia dos Maridos, mas essa data nunca é falada. Existe Dia dos Pais também, mas essa data também é muito pouco falada. Os homens estão mesmo na gaveta, o que é isso? Temos que reivindicar também. Quando chega dia 7 de abril, isso fica um vucu-vucu, isso. Chega dia da Mulher Internacional da Mulher, na escadeia Internacional da Mulher, também fica um vucu-vucu 8 de março, né?
7: Uhum.
1: Mas quando chega dia dos pais, não acontece nada. Chega dia dos maridos, também não acontece nada. Dia dos maridos é 5 de maio, não acontece nada.
7: E já passou esta data,
1: né? Já passou.
7: E passou despercebida.
1: Você viu alguma coisa?
7: Não, eu estou a ficar até admirado aqui consigo com esta data, trazendo aqui esta data, uhum. Porque teria passado despercebida e não percebi nada.
1: Uhum.
7: E ok, mas vamos lá ver, vamos tentar conscientizar as nossas mulheres, as nossas mamães, para que nos próximos eventos, não é, sobre esta data, uhum. algo de destaque possa acontecer, porque também os maridos merecem este carinho, esta atenção.
1: Os maridos merecem, exatamente.
7: Quanto as mulheres merecem também.
1: E ontem também comemorou-se o Dia da Esposa. O dia da esposa. Obrigado aí a todos, né? Dia da esposa. Eu acho que os homens também ficaram distraídos. Mas às vezes é bom esquecer um pouco naquilo que tem a ver com as mulheres, né? Uhum. Ei, desculpa, mulheres, que é isso? Ok, vamos lá ao programa. Vamos ativar aqui o nosso radar, neste caso, para atualizarmos o ouvinte que está acompanhando o programa em relação aos dados, principalmente que tem a ver com o tempo. Para hoje, dia 26 de maio de 2026, as previsões gerais, neste caso, do Instituto Nacional de Meteorologia de Moçambique, indica um tempo ensolarado e também estável na maior parte do território nacional, uma vez que Moçambique já se encontra fora do pico da época chuvosa, que decorre habitualmente de dezembro a abril de cada ano. Contudo, persistem algumas condições locais de instabilidade e avisos recentes. Vamos lá ao resumo do estado de tempo. Primeiro, olhando para a zona sul do país, sul e centro. Após alertas recentes emitidos pelo INAMI para as províncias de Inhambane, Gaza e Maputo, devido à aproximação de frentes frias e aguaceiros, o dia de hoje apresenta céu nublado, a limpo e temperaturas máximas a rondar os 27 graus Celsius e a probabilidade de precipitação direta durante o dia de hoje é moderada a baixa, cerca de 45%. Com tendência a secar por completo no período noturno. E quanto à zona norte, para as províncias de Niassa, Cabo Delgado e Nampula, prevê-se céu pouco nublado e tempo seco, embora com possibilidade de chuviscos muito ligeiros e isolados também ao longo de alguns distritos costeiros. E quanto aos próximos dias, se você está a fazer planos, neste caso, a sua semana, note que o tempo seco e firme vai manter-se até quinta-feira. E há tendência também de regresso de chuva fraca, moderada e aguaceiros, neste caso, a partir de sexta-feira, dia 29 de maio, estendendo-se até o final de semana. Então, a partir de quinta-feira, podemos ter chuva fraca e também poderá estender-se até o final de semana. 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Vamos lá ao nosso diário da cólera aqui na tua Rádio 99FM.
7: Exatamente, Moçambique ultrapassou os 9 mil casos acumulados de cólera na atual epidemia iniciada em setembro de 2025. A taxa de letalidade global estabilizou em torno de 1%, refletindo uma tendência de desaceleração nas infecções e uma redução significativa no registro de novas mortes face aos meses anteriores. O governo moçambicano apresentou recentemente em Genebra o plano de eliminação da cólera 2025-2030, orçado em 494.007 milhões de dólares, com a meta de erradicar a doença como problema de saúde pública até ao fim da década. Panorama epidemiológico atual. Casos cumulativos. Mais de 9 mil infectados desde setembro de 2025. Tendência, queda progressiva no aparecimento de novos focos diários desde o pico registado entre o final de fevereiro e o início de março. Províncias mais afetadas. A distribuição geográfica da epidemia aponta para três regiões principais no centro e norte do país. Nampula, província com maior peso epidemiológico do país, acumulando mais de 3.500 casos. Tete, o segundo maior foco nacional, ultrapassando os 2.700 casos registados. Cabo Delgado, com um surto persistente em múltiplos distritos, acumulando mais de 1.000 doentes. Outras regiões, registros de menor dimensão nas províncias de Sofala, Manica, Zambézia, Gaça e arredores da cidade de Maputo. Linhas de ação e resposta sanitária. Vacinação. Campanhas ativas de imunização e mobilização de agentes comunitários de saúde nas zonas com maior histórico de transmissão. Saneamento. Distribuição de purificadores de água e reforço das infraestruturas básicas de higiene local. Vigilância. Alocação de equipas médicas e expansão da capacidade laboratorial para diagnóstico rápido.
1: Sabe de uma coisa, Raziano? Uhum. É preciso entregar sempre o coração, não acha?
7: É.
1: Não guarda ele.
7: Mas não percebi em que contexto te referes disto.
1: Você tem que se apaixonar, tem que estar aberto ao amor, Raziano.
7: Eu sei que tu estás ali a viver uma paixão e estás a ver o amor de verdade, não é?
1: Exatamente, é preciso entregar o coração. Se ferirem de novo, procura um amigo que é pediatra, é ortopedista. Vão pôr gesso, é traumatologista, vão colocar gesso de novo, não tem problema. E vão dar muletas no coração, não é isso?
7: Exatamente.
1: É preciso entregar o coração ao amor, não é isso?
7: É verdade. Caros ouvintes, para quem não saiba, o Anselmo aqui anda muito apaixonado. já está há alguns dias apaixonado, o homem até está a ganhar alguns quilos, está a recuperar o brilho, está sempre sorridente, está sempre aí no telefone e tal.
4: Está de sacanagem, né?
7: O homem está apaixonado, né? Isto é muito bom, não é?
4: Eu digo ao ouvinte que está acompanhando o programa, se der para entregar o coração, mais uma vez entrega. Se ferirem, feriram, não tem problema.
7: É sempre bom dar oportunidade ao amor.
4: O meu pai sempre dizia, filho, vai falhando, um dia acertas, tá bom? Vai falhando, filho. E até hoje estou a falhar, né?
7: Mas também é aquela coisa de a gente tem que continuar a acreditar no amor. Temos que ter a fé no amor, não é?
4: Exatamente.
7: Porque se calhar a pessoa que o seu verdadeiro amor, a sua alma gêmea, ainda está por vir, ou se calhar já encontraste, não é? O caso do Anselmo, eu acredito, oxalá que ele tenha encontrado o amor da vida dele, porque o homem está...
4: Meu pai falou, filho, vai falhando, um dia acertas. Eu estou nesse processo de falhar, um dia acerto. 10:21, vamos ao nosso mantra. Dinheiro vem, saúde vem, amor também vem.
7: Tudo
4: tá bom?
7: De bom vem, não é?
4: Exatamente.
7: Vamos lá, música da Zaira aqui no programa 99 Loucuras, edição desta terça-feira.

0: Obrigado, obrigado, menina. Obrigado, obrigado. Tudo de bom, venha. Dinheiro venha, mulheres bonitas também venham. É, venha, mais o quê? Dinheiro venha, amor venha, felicidade venha. É. Venha mais o quê? É, carro.
1: Em resumo, tudo de bom, não é?
0: Tudo de bom.
1: Venha muito, muito dinheiro.
0: A felicidade.
1: É, muito metical, não é? Queremos muito metical nos nossos bolsos.
0: O dólar também.
1: Queremos muito dólar, muito euro, não é?
0: Muito rand.
1: É exatamente isso que a Zaira trouxe aqui para esta nossa edição do programa 99 Loucuras. Nesta manhã agradável, manhã linda de terça-feira, 26 de maio do ano 2026. Estamos na 22ª semana do ano 2026 para este ano, segundo o calendário gregoriano, e é importante que tenhamos esta capacidade de atrairmos tudo de bom para nossas vidas, não é? Eu quero ser a solução de uma atração de tudo, todos os problemas, não é? E também é o mesmo desejo que faço para os nossos estimados ouvintes que neste momento acompanham a nossa programação a partir deste momento.
0: Vamos filosofar um bocadinho, Raziano. Eu digo o seguinte como mensagem para o seu dia, caro ouvinte: não briga com o porco, porque os dois vão ficar sujos. Não briga com o porco, porque os dois vão ficar sujos. Mas a diferença aí é que o porco gosta de estar sujo.
1: Sim, o porco gosta de estar na sujidade.
0: Eu não
1: é?
0: Estou a falar de porcos aqui, Raziano.
1: Terias aberto um parênteses então, não é?
0: Não briga com porcos, porque os dois vão ficar sujos. Mas a diferença é que o porco gosta de estar sujo. O que isso quer dizer? O que quer dizer, Raziano? Não anda-se a meter em brigas com pessoas que gostam de entulho, que gostam de barulho,
1: de
0: gostam de confusões, gostam de... Entende? Gostam de chiqueiros. Não anda-se a meter em confusões.
1: Exato.
0: Porque elas gostam de estar em confusões. E você vai ficar igual a elas.
1: Vai ficar igual a elas. Né?
0: Exatamente isso, Raziano. É estoicismo, tá bom?
1: É, gostei desta, não é? Ouviram aí, caros ouvintes, não é? Esta dica é muito importante para todos nós, não é? Não briguem, não brinquem com porcos.
0: Não briga.
1: Não briguem com porcos.
0: Exatamente.
1: Porque tornar-se-ão iguais
0: porcos.
1: Aos porcos. Porque os porcos gostam de sujidade, não é?
0: Agora, essa é a diferença.
1: Se tu não gostas de sujidade, evite te meteres nesta situação dos porcos, ok?
0: Não briga com porcos.
1: Mas foca. Aqui a ideia não é sobre os porcos, hein? É importante dizer isso, né?
0: É sublinhar isso. Não estamos a falar de porcos aqui, ok?

0: é mais pacífico com os outros.
1: E ter autodomínio.
0: Tem amor pelo outro.
1: E ter autodomínio também é de si mesmo, não é?
0: Exatamente. É conhecer a si mesmo.
1: É verdade.
0: Quem se conhece tem amor pelo outro, tem carinho pelo outro. Quem não se conhece vive fazendo bagunça em todo o sítio. Quer discutir, quer reclamar, quer gritar, é agressivo com todo mundo. Entende? Isso é sinal de que está espalhado, ele não se conhece. Reclama, bebe de qualquer maneira, dorme na rua, mete-se com mulheres aqui, mulheres ali. É uma confusão de coisas.
1: Uma série de confusões.
0: Mas a fórmula é simples, conhece a si mesmo. A filosofia diz, conhece a si ou vence a si, terá vencido o mundo, né?
1: Uhum.
0: 10:27, vamos lá aí ao nosso programa, né? É só uma introdução, uma pequena introdução para viajarmos juntos.
1: Uhum.
0: Ontem introduzimos o artigo 141 da Constituição da República, né?
1: Exato.
0: Que fala acerca, neste caso, do secretário de Estado na província. E a linha 1 diz que, ao nível da província, o governo central é representante, é representado, neste caso, pelo secretário de Estado da província. Em outras palavras, é o seguinte: a nível da província, o governo central está representado lá pelo secretário de Estado, a nível provincial.
1: Uhum.
0: Ok, caros ouvintes? Hoje vamos falar do que, Raziano?
1: Hoje vamos continuar a falar do mesmo artigo 141 da Constituição da República, mas no seu número 2, que fala do secretário, que diz o seguinte: o secretário de Estado na província é nomeado e empossado pelo Presidente da República. Eu vou repetir este artigo 141 da Constituição da República, que fala do secretário de Estado na província. No seu número 2 diz o seguinte: o secretário de Estado na província é nomeado e empossado pelo Presidente da República.
0: Tá aí, o que o ouvinte entendeu com essa linha? E daqui a pouco iremos abrir, neste caso, a nossa linha 87000-9900 para falarmos disso. Mas para já, vamos lá, no papo reto de hoje, uma situação, ok, eu disse, ontem Raziano à tarde, lá para as 14:15,
1: okay,
0: encontrei um grupo de mulheres, conversei com elas e gostam muito do programa, elas curtem o programa.
1: O que é que disseram?
0: O que elas disseram é que vocês falam o lado A das coisas. A maior parte dos programas de rádio e televisões falam o lado B das coisas.
1: Uhum.
0: Entende?
1: Sim.
0: E vocês pegam as coisas no lado A. Não há tabu, tabu para quê?
1: Nós aqui tratamos as coisas como devem serem tratadas.
0: O meu povo perece por falta de conhecimento. Agora, tabu para quê? Não há tabu, temos que trocar experiências, temos que conversar.
1: Aqui é sem tabus.
0: É sem tabus. Agora, vamos lá conversar hoje. Hoje vamos falar do quê? Vamos falar de... Por que que a maior parte dos homens tem medo de dormir em casa de uma mulher? Raziano, essa é fácil, essa, né?
1: Acho...
0: A maior parte dos homens que estão a acompanhar o programa tem medo de dormir em casa de uma mulher. Por quê? Essa aqui é a pergunta para hoje. E vamos conversar, né?
1: Essa é a pergunta, essa é a pergunta para o Papo Reto quando forem 13:40 na edição de hoje.
0: Exatamente.
1: Não é? É uma pergunta pertinente, né?
0: Exatamente.
1: Sabes, eu não saberia responder esta pergunta porque nunca estive numa situação igual. Eu nunca...
0: Raziano nunca dormiu em casa de uma mulher?
1: Não.
0: Nunca dormiu em casa de uma mulher?
1: Nunca.
0: O Raziano nunca dormiu em casa... Nunca... Neva sem neva, né?
1: Não, nunca, sério. Nunca. Mas os ouvintes vão responder quando forem...
0: O Raziano, isso é pegadinha, né?
1: Não, mas sério, Anselmo. Estou aqui a falar com toda...
0: Como anima dormir em casa de uma mulher, Raziano?
1: Não, estou aqui a falar com toda a sinceridade, não é? Nunca tive esta oportunidade, não é? Dormir em casa de uma mulher, nunca...
0: Mulheres, estão a acompanhar o programa, por favor, dê uma oportunidade ao Raziano. Raziano anima a dormir em casa de uma mulher.
1: Ah, é?
0: Exatamente. Você acorda 23:00, te acorda: amor, estás bem? Sonhaste alguma coisa? Dorme mais 30 minutos. Ainda não sonhou, amor? Anima a dormir em casa de uma mulher, né, Raziano?
1: Nunca tive essa sensação. Nunca.
0: Eu já dormi muitas, nem conto quantas, né? Quantas vezes. Da outra vez até me mandaram embora, né?
1: O que andaste a aprontar?
0: Eu sempre apronto, né? Outra vez mandaram embora. Mas a pergunta é essa: por que que os homens, ou a maior parte dos homens, tem medo de dormir em casa de uma mulher? Essa que é a pergunta.

0: Qual é a sua opinião? Você que já dormiu em casa de uma mulher, aonde já tiveram alguns acidentes até, né? Foram cruzar com... Mas em todo caso é essa a pergunta, né?
1: É.
0: Por que que a maior parte dos homens tem medo de dormir em casa de uma mulher?
1: Se calhar o maior medo é este que tu já ias responder, não é? Este medo ali de cruzar com...
0: É esse medo que nós queremos saber. Por que tem medo?
1: Uhum.
0: Por que os homens têm medo? Essa pergunta. Agora vamos lá, música louca, né? Vamos já, música louca.
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0: Música louca, cria sua versão aqui no 99 Loucuras. Hoje a moda moçambicana, Raziano, a maior parte dos namoros terminam por causa dos pedidos.
1: É.
0: A maior parte dos namoros na juventude terminam por causa de pedidos. As mulheres não estão a poupar, não. Estão a pedir. As mulheres estão a pedir bem.
1: Pedem demais.
0: Né? É, pedem demais as mulheres.
1: É.
0: Há homens que desistiram de namorar.
1: Sim.
0: Porque namorar para algumas pessoas ou para um certo grupo significa cobrar o homem.
1: Uhum.
0: Para algumas mulheres também, namorar significa cobrar o homem. Para homens, ou melhor, significa dar a mulher, neste caso. Há homens que dizem, namorar hoje em dia significa uma despesa. Você não constrói, não, deixa de ter planos porque está a investir em alguém. Há homens que estão a desistir de namorar, Raziano.
1: É, e essa geração, essa juventude, essas mulheres já nascem formatadas com este pensamento, não é? Este pensamento
0: tem
1: nocivo.
0: Tem que extorquir o homem.
1: É um pensamento nocivo que já foram formatadas de que o homem tem que ser... É, algumas
0: tem que
1: até,
0: dar dinheiro.
1: Sim, algumas até aparecem com o objetivo de que eu vou chular o Anselmo. Até dizem mesmo, vou chular o Anselmo.
0: Mas é obrigatório
1: isto
0: namorado
1: é mau,
0: dar
1: é
0: dinheiro à namorada?
1: Não, obrigatório não. Até onde eu saiba, não é obrigatório. Mas, prontos, tu como namorado acaba
0: ajudando,
1: né, algumas despesas, porque tu queres ver sua namorada bonita, linda, tal, queres sair para passear e ela não dispõe de condições
0: naquele momento
1: e tu, pode ajudar, ok? Mas não pode ser visto isto como uma obrigatoriedade.
0: Como uma obrigação.
1: Sim.
0: Não vivem juntos, estão a namorar, mas ela já te cobra de um jeito. Agora, a maior parte dos namoros terminam por causa de cobranças. As mulheres estão a cobrar a sério. Estão a cobrar. Só de você falar, olá.
1: Já vem ali um pedido.
0: Estou a pedir 200.
1: Sim.
0: Raziano.
1: Isso acaba depois retraindo o homem, não é?
0: Muitos homens estão a ficar sozinhos. Temos muitos homens também sozinhos aqui.
1: E as mulheres acabam perdendo grandes homens por conta deste comportamento, não é? Porque se calhar
0: exatamente.
1: O Anselmo tem um objetivo muito grande para com ela. Quer investir nesta relação de verdade e...
0: Uh-huh. Encontra esse obstáculo.
1: Depois encontra este obstáculo que acaba retraindo.
0: Olha para um jovem, Raziano. Um jovem moçambicano, 18, 20 anos, né? Está preocupado em se formar, comprar terreno, ter dinheiro dele, não sei o quê, comprar uma motinha ou um carro, não sei o quê. Mas tem que dar a namorada, se calhar, 5, 10, 15, 20 por mês. Esse jovem olha para essa relação e diz, é uma despesa, é um furo para mim.
1: É.
0: Porque 10 mil poder, se calhar, estar a investir num espaço, num terreno, numa casa, mensalmente. Acaba fugindo do namoro.
1: É verdade.
0: Muitas namoradas estão a ficar sozinhas. Ou melhor, muitas mulheres estão a ficar sozinhas por causa de cobrança. Vamos lá, música.
1: Mas por que será?
0: Quem hoje traz a inspiração é o Rei Bravo, né? Agarrado.
1: Mas por que será que as mulheres pedem tanto assim?
0: O título de provedor. Elas não esperam aquele momento para prover. Elas antecipam que ele é provedor, vai dar mesmo antes de chegar a hora.
1: Mas na Europa não é assim.
0: Estamos em Moçambique.
1: Na Europa curte-se o amor porque existe o amor de verdade. Existe love de verdade, Anselmo.
0: Aqui não existe.
1: Se uma mulher está consigo é porque te ama de verdade, ela não está consigo porque...
0: Mas, Ana, você quando é que foi à Europa? Estamos juntos aqui. Foi quando a Europa?
1: Antes de estarmos juntos aqui.
0: Eu não. Você já foi à Europa, Raziano?
1: Sim, antes de estarmos juntos aqui.
0: Ok. Mas vamos lá ouvir a música do Rei Bravo. Ele que traz a inspiração, Agarrado.
1: Ok, vamos lá.
0: Agarrado. Aqui também amas. Olha para o amor do teu pai e tua mãe. Olha para tua avó. Se conheceram aos 18 anos, até hoje estão juntos.
1: É.
0: Mas a juventude hoje não, cobranças só. Até mulher... Até esposa de casa está a cobrar, até mãe cobra os filhos. Há mães, entre nós cá, não estão a ouvir lá em casa, entre nós aqui.
1: Ok.
0: Há mães que até separam os filhos, amam mais aqueles que têm.
1: Uhum.
0: Aquele que não tem isolado, ninguém ouviu, né? Ok, vamos ouvir aí.
1: Mas epa, essa geração já nasce com este DNA, com este
0: até as mães.
1: DNA, é?
0: Até as mães.
1: Ok.
0: Vou ficar agarrado. É a mensagem central desta música, porque as mulheres não estão a poupar. Vale a pena investir no ser agarrado, ser cacata ou não? Zebito, um abraço aí.
3: Alô?
4: Olá, Rei Bravo. Eu sou a moça que te deu o número ontem.
3: Ah, ok.
4: Estou no salão e falta-me 2.000 meticais para pagar. Tens como me ajudar?
3: Yeah.
0: Vejam só, começa com o cenário de ser chulado um homem aqui, ser extorquido. Estou num salão, está-me a faltar 2.000 meticais. Pode me dar?
4: E a propósito, Rei Bravo, peço 200 meticais, quero comprar hambúrguer.
0: Quer dizer, para além dos 2.000, ainda falta hambúrguer, estou com fome. Estou a pedir 200. Conheceu ontem?
4: Estou com muita fome.

0: 200.
1: Para aí. Vale a pena ou não ser cacata? As damas estão a pedir, rei bravo está aí a reclamar. Damas que pedem maninga, eu não aguento. Homens estão acompanhando o programa. Vale a pena ou não ser cacata? Ser mão de vaca, vale a pena ou não? Vamos lá ouvir a mensagem da música.

0: 200. Ouviu aí, né, Raziano?
1: É, estou aqui a acompanhar a música do Rei Bravo atentamente, não é? Agarrado.
0: Nova música do Rei Bravo, Agarrado.
1: Ele aqui traz uma mensagem bastante forte e também ajuda os homens a entender este fenômeno, né? E aconselha-nos a sermos agarrados.
0: Agarrados.
1: Sabes, eu não consigo ser agarrado, não é?
0: Não consegue ser agarrado, mas vai ter que aprender, senão nunca compras terreno, Raziano.
1: É, tem que aprender, não é?
0: Tem que aprender.
1: Imagina, senão nunca compro aquele carro dos sonhos, não é?
0: Uma mulher baixa a falar, moço, posso te pedir algo?
1: Quer pedir algo.
0: O artista está para morrer aí, né?
1: É morte do artista.
0: Moço, posso te pedir algo? Agora, vale a pena ser agarrado ou não? Tá aí, Rei Bravo, obrigado aí, agarrado. É a música louca de hoje, aqui no seu programa 99 Loucuras. Até já, não sai daí, caro ouvinte. Um abraço a todos, ok? Até já.

0: Ubia, Semba no quintal, né? Logo de manhã com Mana Zefa. Também aproveita aí para marrabentar um bocadinho, né? Tá conduzindo, tá no chapa. O Semba, marrabenta também com teu som, ok? Aí no terminal de chapas, no mercado dos Impeto, grossista dos Impeto. É, sabemos que estão acompanhando aí o programa 99 Loucuras. Obrigado, 99 FM faz-te companhia, né? Principalmente nesta manhã, bem fresquinha. Estamos no inverno já, né? Na introdução aí do inverno. Brevemente teremos aí muito alface, muita cebola. Teremos também aí muita couve. Vamos aproveitar a época, né? Bom dia. Vamos lá dar bom dia, neste caso, saudar quem acaba de chegar nesta manhã aqui no programa 99 Loucuras. Oh, muito bom dia, dupla. Peço vir a música do Rei Bravo, HIV Sida.
1: Exatamente, vamos aqui espreitar algumas mensagens dos nossos amigos ouvintes que nos escrevem em diferentes pontos deste belo Moçambique. Temos ali a mensagem que diz o seguinte: muito bom dia, dupla. Peço ouvir a música de Rei Bravo, HIV Sida. Ok, muito obrigado, caro ouvinte. Não há outra solução do que não ser cacata com essa mulherada, meus manos. Para quem não sabe, vai descobrir enquanto já é tarde demais. Abraços para toda a família 99 Loucuras, estiloso em Nampula. Muito obrigado.
0: Um abraço
1: aí, estiloso. Outra mensagem diz o seguinte: bom dia, Mano Ngoveni Ver Lopes. Quanto à música louca, vale a pena ser mão de vaca. As moças de hoje em dia estão a exagerarem. Bom trabalho.
0: Um abraço aí.
1: Bom dia, estúdio da Rádio 99 FM. Muito bom dia. Bom dia, Mano. Chamo-me Filomena Paulino, na cidade de Nampula. Peço a música de Filomena Maricoa, Em Chama. Okay. Muito obrigado. Vale a pena ser um cacata. Essas mulheres não brincam. 200 é favor.
0: Tá bom, ok.
1: É favor. Bom dia, dupla de loucura. Acho que os homens têm medo de dormir em casa de uma mulher porque no fundo sabem que existe outro, que não querem cair na triste surpresa. Aqui, Vitória da Matola. Peço música da Filomena Maricoa, Pai. Esta mensagem é de uma mulher, não é? Da Filomena.
0: Exatamente.
1: Ela opinou aqui em relação ao nosso papo reto.
0: Ela é,
1: não é?
0: Vitória, né?
1: É Vitória, sim.
0: Da Matola.
1: É Vitória da Matola, cidade da Matola, não é?
0: Exatamente.
1: Bom dia, eu nunca dormi em casa de uma mulher. Tu és como a mim, também nunca dormi em casa de uma mulher, não é?
0: Vocês não sabem o que perdem.
1: E
0: né?
1: Nem pretendo. Aliás, já não vai a tempo.
0: Não,
1: né?
0: Diga isso. Sabe de uma coisa, Raziano? Dormir em casa de uma mulher é um gesto de carinho.
1: Sério?
0: Exato. Vai dormir lá, do mesmo jeito que ela vem dormir cá na minha casa. Por que eu não posso dormir em casa dela?
1: Opa, depende, não é? Ok, vamos lá. Bom dia, Mano Raziano e Mano Estoico. Como estão?
0: Bom,
1: nós estamos
0: dia.
1: Bem, graças a Deus. Mano Estoico, gostei da dica. Não briga com o porco. E começou aqui a rachear, não é? A rir este ouvinte. Chama-se Zefanias. Zefanias, muito obrigado pela sua mensagem. Bom dia, Mano Anselmo e Raziano. Aqui Nilza, estou ligado a partir de Nampula. Mando beijos para minha mãe Margarida e meu pai Bento. Gosto muito do programa 99 Loucuras. Peço a música do Reinaldo. Aliás, é do Maricoa, não é? É Reinaldo Maricoa, Reporcidade.
0: Reinaldo Maricoa, exatamente.
1: Reinaldo Maricoa, Reporcidade. Ok, caro ouvinte, muito obrigado pela sua mensagem. Bom dia, manos. Aqui, versão brasileira, diretamente dos Estados Unidos, de Namutikiliwa, Nampula. Amei a dica do porco. Ok, muito obrigado.
0: Gostaram, né?
1: Gostaram.
0: Mas então, estoicismo.
1: É só continuar ligado à sua rádio, porque mais dicas iremos trazer aqui ao longo do programa 99 Loucuras, edição desta terça-feira. Bom dia, manos. Aqui, versão brasileira, diretamente. Esta mensagem já foi lida. Bom dia, tio Raziano. Muito bom dia, obrigado. Um forte abraço. Olá, bom dia a todos, mano. Aí na Rádio 99 FM, eu aqui, Cláudio Caetano, gostaria de ouvir a música de Tamires Fernando, atrás do Matiz Damásio, com o título A Próxima Relação. Muito obrigado, caro ouvinte. Muito obrigado. Bom dia, 99 FM. Sou Abel. Gosto do programa.
0: Um abraço
1: aí,
0: Abel.
1: Obrigado, Abel. Bom dia, 99 FM. Aqui, Nildo Adamo. Eu normalmente sou de Lixinga, mas assim cheguei ontem em Nampula. Vou me apresentando sendo de cá, Nampula. Sim, eu sempre acompanho muito o vosso programa, mas cada vez mais encontro no fim, depois de se apresentarem, quando quero saber os vossos nomes. Nossos
0: eu
1: nomes
0: sou
1: são...
0: Anselmo.
1: Anselmo, eu sou Raziano Ver Lopes, ok?
0: O programa vai para o ar de segunda a sexta, das 10 às 14 horas,
1: das
0: tá bom?
1: Das 10 às 14 horas.
0: 99 Loucuras, ok?
1: E também, se quiser me seguir no Instagram, pode escrever ali, Raziano Ver Lopes. não é? Vai me encontrar e também no Facebook com o mesmo nome, Raziano Ferro Lopes, e pode seguir aí para acompanhar mais coisas que eu tenho lá
0: já
1: publicado.
0: Tem já tem Instagram já?
1: Não, eu tenho desde muito, Anselmo.
0: Quer dizer, já brinca com Gebusa já.
1: Bom dia, mano. Bom dia, mano. Peço a música do Rei Bravo. Título, eu não aguento mais. Ok, muito obrigado, caro ouvinte. Vamos lá. Bom dia, mano Anselmo. Quero saber qual é o dia da sogra. Ah, este ouvinte quer saber qual é o dia da sogra.
0: Sogra nem merece data.
1: Sogra não merece data,
0: não é? Não merece data, sogra.
1: Exatamente. Bom dia, 99 FM. Aqui a Lilo, ligado a partir de Tete. Peço a música de Luan Santana, Perigosa. Ok,
0: Perigosa,
1: muito obrigado.
0: Okay.
1: Bom dia, dupla. Aqui Oliveira da Matola. Estou sempre ligado a 99 FM. Estou a pedir ouvir a música de Button Rose. Título, a música do... título, música, tudo trocado. Ok, muito obrigado. Bom dia, eu gosto... 15 mil mensal, eu gasto 15 mil mensal para toda a despesa de casa. Ok, que bom, continuo fazendo isso, não é?
0: Força.
1: É muito bom, cuide da sua família. Bom dia, aqui fala Sebas, peço a música dos Cadodas, ao Pelene, ao Pelene, ao Pelene Maputo, ao Pelene Gaza, ao Pelene Beira, Nampula, Sufala, Zambésia e todo o território nacional. Bom dia, aqui é Tânia. É Taina, peço ouvir a música da Ana Joyce com o título Já Não Cabe. Ok, muito obrigado. Bom dia. Veja lá, este ouvinte escreveu.
0: Aí cheira a pulga atrás da orelha. Aí. Já não cabe.
1: Este ouvinte aqui.
0: A gato aí.
1: Este ouvinte que escreveu tal como fala, não é? Pontia. Pontia Rádio. Deixa lá, vamos lá ver essa mensagem, não é? A produção, vamos lá. Bom dia, Rátio. Meu nome é Betinho Manuel Nampula. Só podia ser de Nampula, não é?
0: Exatamente.
1: Ele fala tal como as pessoas de Nampula expressam-se, não é?
0: Uhum.
1: Mas quis dizer o seguinte. Bom dia, Rádio. Meu nome é Betinho Manuel Nampula. Via Carama, Napone, saúde, não é? Saudável, corpo... Pô, é um pouco difícil, mas tentei fazer.
0: Se eu tivesse Xamboco, ia dar Xamboco nesse jovem, né? Um abraço aí, em todo caso. Muito
1: Peço
0: obrigado.
1: A música de Kalema, Chuva do Amor. Eu gosto muito desta música, produção. Vamos lá tocar esta música.
0: Chuva,
1: né?
0: De Amor?
1: Sim, Chuva do Amor, de
0: que
1: Kalema,
0: bom.
1: Dos irmãos Kalema.
0: Há muita gente apaixonada
1: esta,
0: aqui.
1: Esta,
0: né?
1: Banda africana que tem feito muito sucesso pela Europa e não só pelo mundo inteiro, não é? Vamos lá, tempo, cidade de Quilmán. Daqui a pouco vamos passar a previsão do tempo, não é? Já passamos, mas também iremos passar daqui a pouco.
0: Okay.
1: Bom dia, aqui DJ Black. Peço a música de Mr. Jazik, título Woa. DJ Black é o nosso ouvinte da cidade da Beira, não? Ok, vamos lá. Temos mais mensagens ou nem por isso?
0: Não, já fechamos aqui. Para já podem ligar, caros
1: podem
0: ouvintes.
1: Ligar para o nosso número 87000-9900. Podem ligar e vamos conversar aqui à volta do nosso artigo de hoje, 141 da Constituição da República, que fala do secretário de Estado. No seu número 2, diz o seguinte: o secretário de Estado na província é nomeado e empossado pelo presidente da República de Moçambique, neste caso, o presidente Daniel Francisco Chapo. E, caro ouvinte, ligue para nós neste momento e vamos conversar. Diga-nos qual é o seu entendimento relativamente a este artigo 141 da Constituição da República. O nosso número já está aberto, já temos a indicação de termos o primeiro ouvinte em linha. Vamos lá saber com quem a gente fala. Muito bom dia, bem-vindo.
2: Alô, bom dia.
1: Bom dia, seu nome, de onde é que nos fala?
2: Meu nome faz bem, Alves, aqui de Trindade, Amarante.
1: Faz bem, Alves?
0: Seu nome faz bem, é isso?
1: Faz bem, Alves, sim.
2: Sim,
0: mas tem que começar a fazer mal também, tá bom? Ok? Não é só fazer mal. Você não viu que Jesus espancou pessoas que estavam lá na sinagoga, lá na igreja? Tem que fazer mal também às vezes.
2: Já quero dizer que esse nome não me pertence.
0: Não, não pode ser seu e estar a fazer bem, mas também tem que fazer mal um bocadinho só, né? Como está de saúde?
1: Opa, perdemos aqui o nosso amigo, aí. O senhor Faz Bem, que nos falava do distrito de Namarói, não é? E vamos lá, caro ouvinte, pode ligar a partir deste momento o nosso número. Mantenha-se à sua disposição, 87000-9900. Temos a indicação de termos o próximo ouvinte. Muito bom dia.
3: Bom dia, Marlaziano. Como está?
1: Está tudo bem. E desse lado?
3: Também estou bem.
1: Seu nome, de onde é que nos fala?
3: Falar com o Radio Arnaldo Suelo Vila, a partir da cidade de Nampula.
1: Como é que acordou Nampula neste dia?
3: Está um pouco frio, assim, mas uma temperatura que dá mesmo para um gajo ficar em casa.
1: Ótimo. Vamos lá, senhor Raju. Estamos aqui a falar da Constituição da República, não é? No seu artigo 141, que fala do secretário de Estado na província. Qual é o seu entendimento sobre este número 2 do artigo 141?
3: Ah, essa coisa de política, república, eu só liguei para pedir a música aí do Classic Nova, Nitafela.
1: Ah, música do Classic Nova. Qual é o tema?
3: Sim. Nitafela, essa música aí.
1: Ok, a nossa produção está a localizar a música e brevemente a gente vai tocar, ok?
3: Tá bem, obrigado.
1: Mantenha-se ligado à sua rádio, um forte abraço.
3: Tá bem, muito obrigado.
1: Tchau, tchau.
0: Ok, um abraço aí. Todos aqueles que querem pedir música, por favor, mandem mensagens, tá bom? Aquele que quiser pedir música, mande mensagem. Liga quem quiser comentar em relação ao tema, simplesmente isso, ok? Alô, bom dia.
4: Alô.
0: Bom dia, é Manuel, né?
4: Não.
0: Fala.
1: Essa é uma voz feminina.
0: Com quem a gente fala?
4: Eixen.
0: Eixen. Tem que bairro Eixen?
4: Manga.
1: Manga.
4: Sim.
1: Cidade da Beira.
4: Sim.
1: Como é que acordou aí na Cidade da Beira neste dia?
4: Acordou muito bem.
1: A disposição. Está tudo bem, graças a Deus. Como é que está a disposição aí na Beira? Vamos lá.
4: Frio, mas dá para aguentar.
1: Está a fazer frio na Beira?
4: Sim.
1: Epa, finalmente, não é? Beira aquece muito. Que bom. Então, vamos lá. Qual é o seu entendimento sobre este artigo 141?
4: Eu só faço para cumprimentar.
1: Ah, ok. Muito obrigado pelo carinho, ok? Um abraço.
4: Tchau.
0: Um abraço aí.
1: Tchau.
0: Um abraço.
1: São neste momento 11 horas e 5 minutos. Liguem para nós através do 87000-9900. Estamos aqui a conversarmos. Temos ali o Peixe Miúdo, não é? Que nos fala a partir da cidade de Nampula, esta província nortenha do nosso país. Olá, muito bom dia, Peixe Miúdo. Muito bom dia, seja bem-vindo ao programa.
5: Mano, nervoso. Você é racional? Você é nervoso?
1: Não, eu não sou nervoso. Sou nervoso por quê?
5: Ah, raciocínio. É mano raciocínio ou mano nervoso ou mano raciano?
1: Mano raziano, raziano.
5: Ah, ouvi com Anselmo, mas mano nervoso a te chamar, não sei se vai.
0: Não, raziano, o que é isso?
1: O que é isso?
0: Ah. E como é que está o Peixe Miúdo?
5: Bom, em termos de saúde, eu estou bem, mas não economicamente.
0: Já conseguiu, recuperar a sua moto?
5: É, não, comprei outra moto.
0: Ah, ok, tá bom. Vida continua, né? Pelo menos ainda está vivo.
5: Vida continua. Você que está a se prostituir, eu tenho nome para roubar a minha moto. Você que está a se prostituir, não vai ganhar nada. Agora que você vai vender a 15 mil medicais.
0: 15 mil.
5: É, pô, nunca compramos outra suporta, estamos a andar, mano.
0: É isso, a vida continua.
5: Agora. Deus estará a me amar. Você a me roubar, Deus estará a me dar de novo.
0: É assim como funciona a vida, mais nada. Agora, diga uma coisa, ajuda-nos lá a perceber este capítulo aqui. É, artigo 141 da Constituição da República, que fala acerca do secretário do Estado da província, diz que o secretário do Estado da província é nomeado e também empossado pelo presidente da República. O que querem dizer com isso?
5: Pois, é muito difícil espreitar a Constituição da República, mas nós vamos trazer um ponto de vista aqui. Portanto, o que tem nada a ver com esse capítulo? Veja assim, o secretário do Estado da província é nomeado, portanto, com o presidente da República. Uhum. O secretário do Estado assume um papel numa província que nem um presidente e que vela todas as receitas e nele trabalha com o governador, mas em primeiro lugar a velar a cidade é o secretário do Estado, é que tem competências, não?
0: Uhum. Ok.
5: Sim, e nesse contexto eu sei que muitas pessoas não gostam de espreitar a Constituição da República, estão a lutar, portanto, para tirar essa pessoa, esse papel do secretário de Estado, para tirar porque não está nos trazer pontos positivos, impactos positivos, está nos trazer muitos impactos negativos esse papel de secretário de Estado. Não é?
0: Uhum. Ok, tá bom, Peixe Miúdo, obrigado aí pela sua contribuição, ótimo dia.
5: Obrigado, tenha um bom trabalho. Não chame de nervoso, chame de raciano, tá bom?
1: Muito obrigado, Peixe Miúdo. Um forte abraço aí.
0: Tchau, tchau. São 11 horas e 8 minutos. Para fecharmos este assunto, caro ouvinte, vamos lá fazer aqui um breve resumo em relação a este artigo, né? Que falamos hoje. 141 secretários do Estado na província. Primeiro, dizer que, ao nível da província, o governo central é representado pelo secretário de Estado na província. Estamos a dizer, em outras palavras, que o papel, ou melhor, o Estado moçambicano, a nível do governo central, é representado pelo secretário de Estado na província. Agora, hoje falamos acerca de, ou melhor, na linha 2, o secretário de Estado na província é nomeado e empossado pelo presidente da República. A afirmação é verdadeira, sim, conforme estipulado pela legislação de Moçambique, no nosso país. Na base constitucional, o artigo 141, na linha 2, ou número 2, da Constituição da República de Moçambique, determina explicitamente que o secretário de Estado na província é nomeado e também empossado pelo presidente da República. E quanto à base jurídica, o mesmo princípio está consagrado no artigo 24, número 3, da Lei número 7/2019, de 31 de maio, que regula a representação do Estado na província. Agora, quanto à função do cargo, este cargo representa o governo central ao nível local para assegurar as funções exclusivas e também de soberania do Estado, diferenciando-se, por exemplo, do cargo do governador provincial, que passou a ser eleito por voto popular. 11:10, vamos atualizar o tempo e também temos muita música pedida. Até já, não sai daí, caro ouvinte. Um abraço a todos.
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7: Moçambique, previsão do tempo. Tempo. Quanto ao tempo para hoje, terça-feira, dia 26 de maio de 2026, Maputo prevê a máxima de 28 graus Celsius, 16 mínima com céu limpo. Xai-Xai, a máxima de 28, mínima 16 com céu parcialmente nublado. Inhambane prevê a máxima de 27, mínima 19 com chuva fraca. Beira, 27, mínima 19 com céu limpo. Chimoio, 26, mínima 11 com céu limpo. Quelimane, 27, mínima 19 com céu parcialmente nublado. Tete, 30, mínima 16 com céu limpo. Nampula, 28, mínima 16 com céu limpo. Lixinga, a máxima de 22, mínima 14 com céu parcialmente nublado. E por último, Pemba, que prevê a máxima de 30, mínima 22 com céu limpo. 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

0: Estão aí dois mestres da música moçambicana, o Tabazil, vovô dele, e também aí o King Bao, Bauito. Um abraço aí aos jovens, né? Estão a trabalhar, trabalhem. Queremos músicas novas aqui, ok? E a todos os músicos também estão a acompanhar o programa a dizer o mesmo. Queremos música nova, ok? Queremos música nova. Não é só ouvir música do IA, IA, o que é isso?
1: Façam igualmente como o Puto da Munhava, né? O Twenty Finger, que tem estado a fazer muito trabalho. O homem não para de trabalhar, está a lançar, a cada dia que passa, o homem está a lançar novos trabalhos, novos hits. E ele é o rei do mercado, não é? O rei do mercado moçambicano está a lançar. Na semana passada lançou 4 hits que já estão a fazer bastante sucesso nas rádios e também nas televisões, não é?
0: Exatamente.
1: Então, siga o exemplo do Twenty Fingers, que tem estado a fazer muito trabalho, um trabalho que é mesmo de apreciar, não é?
0: Exatamente. Vamos aí à piada do dia. 11:22 minutos. Prepara aí o seu crédito para poder ligar e contar a sua piada. Vamos a isso.
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0: Eu quero fechar hoje porque ontem fui chamado a atenção pela minha sogra. Ela chamou-me a atenção, disse: eu ouço o teu programa, curto o teu programa, mas você manda muitas piadas que têm a ver com sogras. Eu gostei muito, disse, é o melhor presente que eu posso oferecer assim, minha sogra. Mandar piadas que têm a ver com sogra, né? Sabia que dia 25 de outubro é dia da sogra, né? Dia 25 de outubro comemora-se o dia da sogra. Então, sogras, comecem lá a fazer maquiagem, aplicar boa pomada, começar a falar palavras bonitas para os vossos genros, porque dia 25 vai pegar fogo, é dia da sogra. Eu não sei como é que vai ser esse dia. Eu acho que todo mundo vai vestir de preto, né? Sogrinhas, beijinhos aí. Deixa-me lá contar a primeira, da sogra, a primeira aí. Não, eu amo muito a minha sogra, né? E todo mundo que é sogra aí, vai um beijinho, né? Neste caso, o Instituto Nacional de Estatística, né? Estava aí a fazer seu trabalho diário de levantamento, tudo mais, visitar as casas, residências e tudo mais. Agora, chegou numa casa, bateu na porta, quem saiu foi um senhor. Qual é o seu nome, senhor? Ele, meu nome é Adão. O senhor mora com mais alguém aqui dentro? Ele, sim, mora com minha esposa. E qual é o nome da sua esposa? O nome dela é Eva. Ei, aquele senhor curioso. Você é Adão, sua esposa é Eva. Agora, para mandar uma piadinha, perguntou assim: por acaso a serpente também mora com vocês aqui? Ele a rir, né? A serpente mora convosco aqui? É quando o Adão vira para Eva e fala assim: vai lá buscar minha sogra. 11:24. Está aí a primeira do dia, né? Beijinhos aí a todas as sogras que estão acompanhando o programa, né? Dois homens da estatística também chegam em casa e perguntam: qual é o seu nome? Ele é Adão. Ok, essa que acabo de contar, essa, né? Ok, vamos lá contar mais uma. O José, você sabe bem... mulher, você se dá bem... Estavam conversando os amigos, né? Diz lá uma coisa, José. Você se dá bem com a sua sogra? Ele respondeu: olha, ela me trata como um deus, né? Minha sogra me trata como um deus. Ela: poxa, é a primeira vez que eu escuto alguém a falar bem da sua sogra, né? Ela te trata como um deus. É verdade isso? E ele responde: ela sabe que eu existo, mas não pode me ver. Vamos lá, é a vossa vez agora. Qual é a sua piada? 87-00-99-00. Repito, 87-00-99-00. Alô, bom dia.
3: Bom dia.
0: Bom dia, qual é o seu nome?
3: Aqui fala da cidade de Nampula.
0: É Vasco de Nampula?
3: Sim, sim, sim.
0: Ok, tem uma piada aí preparada?
3: Não percebi?
0: Uma piada aí preparada?
3: Não tenho nada preparado, só que gostei dessa piada que o seu locutor acabou de dar aí assim, sobre Eva e Adão.
0: Gostou da piada de Adão e Eva? Oh, um abraço aí, muito obrigado, é bom saber que ele gostou. Mas agora estamos na hora da piada, né? Para contar piada. Não é para ligar e dizer gostou, não. Se gostou, manda mensagem, ok? Vamos lá. Alô, bom dia.
4: Bom dia.
0: Bom dia, seu nome, o bairro?

0: Carlos David, aqui em Tete.
1: O Paulo em Tete? Como é que está aí o projeto das areias pesadas aí?
0: Aqui está tudo bem.
1: Ah, que bom ouvir isso. Vamos lá, Paulo, tem uma piada?
0: Sim, tenho uma piada.
1: Conta aí.
0: Ah, eu tenho uma sogra, era uma velha, assim, tenho quase 60 anos, mas tenho um marido, assim.
1: Uhum.
0: Mas sempre ela também namora, assim. Eu também costumo discutir, mas essa sogra tem 60 anos, 60, mas namora como assim?
1: Uhum.
0: Mas não fala como é que é uma sogra, então eu como vou falar? Mas isso acontece mesmo aqui em casa.
1: É tudo?
0: Sim.
1: Um abraço, deixou um suspense aqui, ok? Um abraço, ótimo dia, então, Paulo.
0: Não pode falar um dia.
1: Não pode falar um dia?
0: Sim, não pode falar que isso que está fazendo não é bom.
1: Não, Paulo, o que é isso? Um abraço aí.
0: Muito obrigado.
1: Eu vou contar uma, a penúltima para mais um ouvinte ligar, né? A namorada reclama, nesse caso, vai ter com a mãe, né? Mãe, o Raziano me maltrata, mãe. O Raziano me maltrata. E você não imagina, mãe. O Raziano não acredita que não acredita em inferno. É a namorada do Raziano, é isso aí, né? E reclamar. Raziano não acredita em inferno e me maltrata, mãe. E a mãe deu um conselho à filha. Sabe o que disse?
2: Não, disse o quê?
1: Minha filha, fica calma. Casa lá com o Raziano. O resto deixa que eu trato disso, tá bom?
2: Está ali o mestre sapateiro de buquiço, não é?
1: O mestre sapateiro, o jovem do Gojosa.
3: Isso.
1: Como está de saúde? Está no sítio com muito barulho aí.
3: Já afastei.
1: Obrigado. Como está, mestre?
3: De saúde, estou bem, graças a Deus.
1: Que bom ouvir isso. Andou sumido?
3: Trabalho normal.
1: É preciso.
3: É trabalho, e tem que cuidar daqui da sapataria, tem que cuidar de lá, da casa das solas. Todo sítio está se fabricando, já não é fácil.
1: Não é fácil.
3: Mas é pá, vamos aguentar.
1: Vamos lá, qual é a sua piada para hoje?
3: Já que tocou no assunto da sogra, o que eu gosto muito da minha sogra. É por isso que eu sempre que me encontro com ela, lhe pago umas duas. Porque a minha sogra é daquelas que quando você lhe paga as duas, então ela fica, depois ela fica aí, ela começa a contar, sabe, Gero? Não se preocupa, meu Gero. Eu vou controlar tudo. Até nos dias que a sua esposa vem aqui, há um senhor que vem aqui sair com ela, mas não se preocupa, meu filho. Eu vou controlar tudo. Então é por isso que eu gosto muito dela, porque ela, quando está bêbada, ela vai me falar tudo.
1: Tá bom. Um abraço aí, bom trabalho.
3: Valeu.
1: Tchau, tchau. Vamos lá, temos mais alguém aí para fechar este bloco das sogras hoje, ou melhor, das piadas da perda do dia. Ok, o marido diz para a esposa: querida, o relógio da sala caiu e mais um bocadinho só o relógio acertava a minha mãe, né? E a esposa reclama: maldito relógio, sempre atrasado. Emanuel Entete, bom dia.
4: Alô.
1: Oi, alô. Tudo bem?
4: Sim.
1: Sim, sim. Vamos lá, é a segunda vez a ligar. Vamos lá aí a sua piada. Tem uma piada aí para contar?
4: Sim.
1: Conta aí.
4: Era um dia eu estava trabalhando. Então, o nome do meu boss era Tibui. Eu estava na casa de banho. Estava fazendo necessidade. Ele sem querer entra. E eu, quando eu faço a necessidade...
1: Vou contar a última para fecharmos este bloco, né? A esposa pergunta para o marido, né? Querido, onde está aquele livro com o título Como Viver 100 Anos? O marido todo cheio de ares, joguei no lixo aquele livro. Mas por que fizeste isso? É que no sábado vem nossa sogra visitar a gente e não pode ver esse livro.
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0: Tempo. Quanto ao tempo para hoje, terça-feira, dia 26 de maio de 2026, Maputo prevê a máxima de 28 graus Celsius, 16 mínima com céu limpo. Xai-Xai a máxima de 28, mínima 16 com céu parcialmente nublado. Inhambane prevê a máxima de 27, mínima 19 com chuva fraca. Beira, 27, mínima 19 com céu limpo. Chimoio, 26, mínima 11 com céu limpo. Quelimane, 27, mínima 19 com céu parcialmente nublado. Tete, 30, mínima 16 com céu limpo. Nampula, 28, mínima 16 com céu limpo. Lixinga, a máxima de 22, mínima 14 com céu parcialmente nublado. E por último, Pemba, que prevê a máxima de 30, mínima 22 com céu limpo.
1: Moçambique, previsão do tempo.
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3: A pergunta já está lançada: vale a pena ser cacata? Estamos na música louca, né? Vale a pena ou não ser cacata? Quem inspira é o Rei Bravo. Vamos lá, pode ligar, número 87-000-9900. Enquanto isso, o Rei Bravo desfila, né? Boa tarde. Quem está aí a preparar a refeição da tarde, bom apetite também quem está aí a comer neste momento, né? E está na companhia da 99 FM. Está a conduzir, boa condução, na companhia da melhor rádio nacional, que é a 99 FM. Vamos lá, Rei Bravo, agarrado. Vale a pena investir na cacatice ou não? E um abraço aí também ao Zebito, o símbolo de cacatice em Moçambique, né? Conhece o Zebito, né?
4: É, tenho acompanhado ali nas redes sociais sobre este senhor, não é?
3: É um símbolo, Zebito, é um símbolo.
4: Ele tem dado bons conselhos, por acaso, sobretudo para a camada juvenil, não é? Que é mesmo para ter muita responsabilidade no uso dos seus recursos financeiros. Um forte abraço aí, Zebito, continue trazendo Zebito. Mas Zebito é confuso, ele diz que quer lutar com alguém e tal. Sempre aparece aí em vídeos polêmicos de querer lutar.
3: É entretenimento.
4: Diz que está a treinar para lutar.
3: É, não, ele diz que não marca luta ele. Se é luta para... Nós vamos cruzar aí na rua e vamos lutar. Não precisa marcar no ringue, isso é outro assunto. É. Mas, em todo caso, vamos à música, né?
4: Zebito, um abraço aí, Zebito. Ok, enquanto isso, enquanto a música toca, vamos... temos aí a indicação de termos o primeiro ouvinte, não é?
3: Que exatamente.
4: É para podermos conversar aqui neste espaço da música louca. Muito boa tarde, bem-vindo ao programa. Boa tarde, qual é o seu nome e de onde é que nos fala?
5: Ismael Marcos Landa.
4: Senhor Ismael.
5: Falo a partir de Nampula.
4: Como é que acordou Nampula neste dia, senhor Ismael?
5: Acordou um pouco temperado.
4: Ok, a música louca aqui fala de cacatice. O senhor é cacata?
5: Não sou.
4: Mas qual é a sua opinião relativamente? Qual é a sua opinião relativamente a este assunto?
5: É que o ser cacata não tem vantagem, porque suponhamos que tu és um pai,
4: okay.
5: E és cacata, como é que vão ficar a família?
4: Pode morrer a fome, não é? Mas aqui a cacatice que nós estamos aqui a abordar é mesmo sobre as mulheres, não é? Na tua relação, sobre mulheres que gostam muito de dinheiro, que pedem muito. Só ao conhecer hoje, trocam contactos hoje e amanhã, um simples olá seu já aparece ali, surge ali com um pedido.
5: Não percebi a questão.
4: Aqui estamos a falar de um cacata em relação a uma mulher. Tu acabas de conhecer uma mulher hoje, trocam números e tal. Mal que tu mandas um lá, mas logo surge ali com um pedido. Peço dinheiro para comprar um hambúrguer, peço dinheiro para pagar salão. Como é que olha para este tipo de situação?
5: Esse tipo de mulher não é aconselhável para nós os homens, né? Porque nós sabemos que esse tipo de mulher normalmente são marranzas, né? São chuladoras.
4: Então, para esse tipo de mulheres vale a pena ser cacata, não é?
5: Vale a pena, meu irmão.
4: Ok. Já tiveste uma situação em que tiveste uma mulher assim, com este comportamento?
5: Já, uma vez. Ela até conhecemos-nos na escola.
4: Uhum.
5: Então, trocamos o número, eu mandei um oi, tudo bem? Uhum. Ela, bem você, peço um 500 megas, eu acabei bloqueando. Então, no dia seguinte na escola, ignorava ela. Ela chamou, me perguntou qual é o problema, eu disse não. Eu pedi de contato porque queria assuntos da escola, não sei o que. Ela começou a dizer, disse, esse jovem não presta, assim, vale a pena.
4: Mas tu no momento tinhas os 500 meticais ou não quiseste
5: não,
4: mesmo dar?
5: Tinha para meus filhos em casa, não tinha para ele.
4: Ah, ok.
6: É. Ok, tá
4: ok,
6: bom.
4: Muito obrigado pela sua ligação, continuação de uma boa tarde na nossa companhia, ok?
5: Certo.
4: Tchau, tchau, um abraço aí. Ok.
6: Vamos lá.
4: São neste momento 12 horas e 7 minutos. Vamos lá, liguem para nós. Estamos aqui a falar dos homens. Deixa a situação, cacatas, não é? Mas cacatas para mulheres que pedem muito também. Atenção. Uhum. Vamos lá, temos a indicação, temos o mais um ouvinte.
6: Mais um ouvinte em linha.
4: Muito boa tarde.
7: Boa tarde.
4: Boa tarde. Boa seu tarde. Nome, de onde é que nos fala?
7: Fernanda, boa tarde.
4: Fernanda. De onde é que nos fala, Fernanda?
7: Boa tarde.
4: Mozal, como é que está a Mozal ali? Okay. É vizinho do Anselmo aí, não é?
6: A dona Machava aí, o que é isso? Dona Machava. Ok. E como é que está de saúde? Está bem?
7: Estou bem, graças a Deus.
6: Exatamente. Hoje estamos numa situação de um movimento masculino. Vale a pena ser cacato ou não? O que é que tu achas de homens cacatos?
7: Bom, na verdade, sobre isso, eu queria ficar todo dia para falar, mas...
4: Mas tenta falar em pouco tempo, né? Usa a sua capacidade de síntese, ok? Uhum.
6: Exatamente. Já. O que acha em primeiro lugar?
7: Eu não acho que ia rentável de alguma forma. Nesse caso, onde estamos a falar de com as mulheres, os homens geralmente gostam de andar com mulheres bonitas e tem que investir de alguma forma. Eu não concordo muito com mulheres que pedem demasiado, mas. Há homens que exageram. De vez em quando, há que mimar sua namorada. Sabe? Eu quero dizer bonita, tenho que ajudar de alguma forma. Então, eu não acho que é algo que sai em conta ser cacato. Mas, às vezes exageramos, mas.
6: Você é contra os homens que são cacatas, né?
7: Não percebi?
6: Você é contra homens cacatas?
7: Não.
6: Agora, e as mulheres que vão numa relação, entram numa relação para pedir? Porque há muita mulher que pensa que tenho que namorar para me darem dinheiro.
7: Não, também sou contra, por acaso, sou contra. Aqui é o seguinte, eu sempre fui da seguinte opinião. Quando eu tenho um relacionamento, não pode entrar no relacionamento com o objetivo de ser bancada. Eu sempre achei que a mulher tem que ter alguma coisa, né? Fazer alguma coisa, não depender. Agora, a ajuda deve ser espontânea da parte dele. De vez em quando, é um relacionamento que eu digo, epa, no início, naquela fase de dar regras, né? Eu digo, epa, eu não existo um peso para ti, mas eu quero que tenhamos um relacionamento em ti. Se eu precisar de ajuda, eu irei dizer, olha, eu estou na situação X, eu preciso de ajuda assim. E quero que seja algo recíproco da tua parte também, não terá problema. Agora, de vez em quando, acertas alguma coisa, pá. Mandas um dinheiro para a tua namorada. Vê, faz o seguinte. Vai falar, ela fica bonita. Outra vez, que ela está desorganizada. Olha bem, faz o seguinte. É bonito e agradável.
4: É verdade.
6: Agora diga uma coisa. Já namorou alguma vez com um cacata?
7: Com uma onde? Já namorou com um cacata.
6: Estás a namorar com um cacata? Ele não dá nada.
7: Eu não sei se é porque, mas não tem. Mas eu não consigo pedir. Na verdade, se dou uma dama, não consegue pedir. É que ele não esteja ouvindo, meu Deus.
4: Como se chama ele?
6: O que é isso, Raziel?
4: Como se chama ele?
6: Não. O que é isso, Raziel? Mas diga uma coisa. Ele não dá nada mesmo?
7: Não, de vez em quando ele dá, mas... Sei lá, eu não consigo pedir, de verdade. E eu estou numa... como é que é? Minha mãe, até quando eu falo, ela me pergunta, eu estou namorada, ele faz o quê? De vez em quando. Porque a pressão também aqui em casa de alguma forma já. Porque eu estou naquele nível, eu já quero que ele tenha uma relação com minha mãe. Então, quando eu peço demasiado a ela, ela já fica já, tipo, Porque está namorado para quê? Porque aí tem que te ajudar de alguma forma, vendo que talvez eu não trabalho, tenho algumas necessidades. E pedir em casa toda hora, que é um incômodo para ela, mas creio que tudo vai ficar bem. Também eu não consigo pedir, não consigo.
6: Não, sei. Vamos fazer o seguinte, sexta-feira vamos fazer jejum, vamos orar pelo teu namorado, tá bom? Pedir para
7: que...
6: Pedir a Deus, Deus, ajuda aquele homem a soltar a mão, deixar de ser mão de vaca.
7: Muito obrigada.
6: Tá bom, muito obrigado aí. Ele vai mudar, não se preocupe, é uma fase, tá bom?
4: Mas continue assim, ok?
7: Será? Me aconselha mesmo, continua assim.
4: É, continua com esse comportamento. Assim. És uma raridade entre as mulheres, ok?
6: A pressa é inimiga da perfeição, tá bom? Agora, se ele está se organizar, a vossa relação, por exemplo, tem uma direção, isso é que é positivo, tá bom? E não a pressa, né? Há muita gente que fica sozinha porque correu para o dinheiro. Ok?
7: É.
6: Tá bom.
7: Mas se ele estiver a ouvir, se ele estiver a ouvir, que ele saiba aqui mesmo com cara de ser, eu ligar o amor que me mandar lá do dia.
6: Tchau, tchau.
7: Tchau, continuação de um bom trabalho.
6: Tá bom, tá bom. Ele mesmo, com a mão de vaca dele, eu lhe amo.
4: Olha, Anselmo, essas são mulheres raras, uhum. No contexto atual, não é? É uma espécie, uhum. Este ouvinte é uma espécie em via de extinção, não é?
6: Essa mulher,
4: agora,
6: né?
4: Sim, agora este jovem também deve segurar com as duas mãos esta mulher, porque ela disse o seguinte: mesmo sendo cacata do jeito que ele é, mas ela a ama bastante. Agora, outras mulheres
6: teriam saído do jogo.
4: Já teriam,
6: né,
4: saído do jogo já faz
6: há
4: tempo.
6: Muito tempo. Alô, boa tarde. Alô, boa tarde.
8: Alô, boa tarde.
6: Boa tarde. Com quem a gente fala?
8: Júlia.
6: Júlia.
8: Do Bairro da
6: Rocha. Ah, Júlia da Catembe, no Chamiçava.
8: Exatamente.
6: E como é que está, sim, Júlia? Está bem?
8: Está tudo bem, sim. Tudo bem, graças a Deus.
6: Que bom ouvir isso, que bom ouvir isso. Já entrou a rir, né? O assunto tocou muito, né?
8: Não, eu tinha, por acaso, eu tinha uma piada a contar, mas enfim, não consegui.
4: A Júlia Anselmo está sempre sorridente, ela me faz lembrar uma colega que eu tive no tempo da faculdade, não é? Chama-se Letícia. Letícia era uma colega lá na faculdade, sempre ela sorridente. Ela não, uma pessoa que não consegue ficar assim.
6: Exatamente. Esse assunto tem a ver consigo, Júlia?
8: O assunto... A pergunta.
6: A pergunta. O que você acha de homens cacatas? Os homens devem ou não ser cacatas?
8: Cada pergunta dá 99. Mas tudo bem. Na minha opinião, eu acho off.
6: É off,
8: porque em algum momento a mulher precisa ser agradada. Ela precisa receber presentes. Tens que lhe mostrar boas coisas, né? Tens que lhe deixar feliz em algum momento. Então, eu não concordo com homens cacatas.
4: Mas que tal? Concordas também com aquelas mulheres que pedem todos os dias?
8: Não, as que pedem todos os dias também é um exagero. É muito exagero. E eu estou a favor de essas mulheres que pedem todos os dias. São pessoas que não conseguem batalhar.
4: Ok.
8: São preguiçosas, sim. É preguiçosa, então.
6: Já namorou com um cacata?
8: Sim, graças a Deus ainda.
4: Graças a Deus ainda, não é?
8: Sim.
4: Ok.
6: Oh, que bom. Tá bom, muito obrigado, Júlia, pela sua ligação e um ótimo dia, ok?
8: Obrigada, bom trabalho.
6: Tchau, tchau. Tá aí a Júlia, né, da Catemba.
4: A Júlia da Catemba aqui sempre a representar a classe feminina, não é? Com mensagens bastante importantes. Aqui temos a indicação, temos o Eduardo da província de Tete. Eduardo, olá, boa tarde, bem-vindo.
9: Boa tarde.
4: Como está, tudo bem?
9: Tudo bem, obrigado, não sei como estão aí.
4: Está tudo bem. Seja bem-vindo ao programa 99 Loucuras.
9: Tá certo.
4: Qual é a sua opinião relativamente a este tema, Eduardo?
9: Na verdade, a minha opinião em relação acerca da pergunta do dia, nesse caso, Porque nós temos que cavar a situação. Sim, algumas vezes os homens são cacata, não porque os homens são cacata na realidade. Porque existe alguma coisa que faz com que o homem torne cacata.
4: Quais são essas situações?
6: E o que faz o homem ser cacata?
9: Não percebi.
4: Quais são essas situações que levam um homem a ser cacata?
9: Está tudo bem. Suponhamos que eu me deparo com uma mulher que, cuja eu conheci há 2 dias. Há dois dias.
6: Sim, sim.
9: Ela me faz uns pedidos desnecessários. Porque aqui não podemos comparar as coisas. Namorar e eu tomar a posição da tua casa como namorada, isso não funciona. Se você é minha namorada, está tudo bem, você é minha namorada. Mas não é para... aqui em casa não tem mata-bicho. Aqui em casa não tem aquele leque. Minha mãe me deixou sozinha, depois não tem coisa de comer. Não, as coisas não são essas.
6: Não funciona assim.
9: Não funciona. É por essa razão, há de encontrar muita gente, ou melhor, muitos homens que preferem não ter uma namorada, preferir ter uma amiga, só ponto final acabou. Por quê? Porque essas coisas de ter namorada acabam confundindo. Porque a primeira coisa, tem que saber o que é namorar. Para okay. Não confundir as coisas. Tem outros que confundem namorar com quase um mini emprego. Não é assim. As coisas não funcionam dessa maneira, não.
6: Namorar não é emprego.
9: Mas, claro, namorar não é emprego. Sabemos que um namorado, quando entra na vida de uma... um homem, quando entra na vida de uma mulher, automaticamente existe uma responsabilidade que ele tem que tomar naquela relação. Mas... tendo em conta, também não, a mulher não pode ver como ele, como se fosse o melhor, como se fosse tudo, não é assim?
6: Ok.
9: E também a maneira de pedir um parceiro, tem que ser uma maneira suave, uma maneira que vai fazer com que o parceiro também, só de ouvir uma vez, o parceiro acaba tendo vontade, né? Mesmo se não tivesse dinheiro, acaba fazendo uma dívida e tudo mais, por quê? Porque a forma de como pediu a namorada é uma forma convencível. Então, tem outras que nem sabem pedir, pedem de uma forma arrogante. Se ela pediu 200 hoje, eu não consegui lhe dar, amanhã já não me atende, depois de amanhã já não... Automaticamente, namorar não é dinheiro. Não é assim. Eu estou a favor dos homens que são cacata. Eu acredito que muitas mulheres estão a me ouvir, mas eu estou a favor dos homens que são cacata. Aqui eles têm razão.
6: Então o Zebito também tem razão, né?
9: Claro, tem razão, sim. O Zebito tem razão.
4: Mas atenção, não é para ser cacata. Atenção, não é para ser cacata lá em casa com a senhora e as crianças, não é? Senão morrem de fome, ok?
9: Não, quando trata-se de casa, já o grau é diferente.
6: O grau
9: de
6: é diferente. Casa,
9: porque estamos a falar de uma mulher que suporta a mim, estamos a falar de uma mulher que me cuida como se fosse bebê. Tudo, eu encontro já organizado, então não tem como ser cacata com alguém que já me cuida. Então, até se for possível, é só levar o cartão, dar ela, ponto final, ela vai dirigir as coisas da casa. Então, uma que eu encontro uma semana, depois já, não fica lá, não, eu também condeno. Mano, repito, quero dar mano de bico.
6: Tá bom, obrigado pela sua contribuição, ótimo dia.
9: Obrigado. Falou de tete, hein?
6: Ah, tá bom. Sim, temos aqui. Este é o Eduardo de Tete, não é isso?
9: De Tete, Eduardo está lá de Tete.
6: Um abraço aí, senhor Eduardo. Ótimo dia.
9: Obrigado.
6: Tchau, tchau. Tá aí. Não vamos atender mais ninguém. Foi assim que fizemos a música louca com o Rei Bravo. Nova música, Agarrado. E não só também dizer muito obrigado aí pelo carinho da vossa audiência. Obrigado também pela... Ou melhorar uma insistência aqui da Munira, né?
4: Uma mulher,
6: vamos lá ouvir. Alô, bom dia.
10: Boa tarde, boa noite.
6: Oh, boa tarde, tudo bem, Munira?
10: Tudo bem, você como está?
6: Nós estamos bem aqui na rádio. Munira, vamos direto à sua opinião. O que acha de homens cacatas?
10: Acho péssimo.
6: Acha péssimo? E você concorda com os pedidos que as mulheres fazem?
10: Sim.
6: Ah, é?
10: Sim, porque os homens têm que iniciar primeiro.
6: O homem tem que fazer o quê?
10: Os homens têm que iniciar primeiro.
6: Com pedidos?
10: Sim, e as mulheres imitam os homens.
6: Homens pedem o quê?
10: Para Deus.
6: Eu estou a perguntar para saber. O que os homens pedem? Não estou a perceber nada.
10: dizer muita coisa. Por exemplo, estamos a conhecer, por exemplo, hoje aqui. Vamos lá sair. Isso que o quê? Quando é as mulheres a pedir, já é problema.
6: Mas o homem não pede nada, o homem. Mulheres é que pedem dinheiro toda hora, estão a pedir dinheiro. Estão a pedir 200, estão a pedir 500, estão a pedir 1000. Ei, afinal, o que se passa? Há homens que estão a fugir de namoro por causa disso.
10: Os homens também.
6: Ah, é?
10: Sim.
6: Mas já namorou com alguém que era cacata? O que é cacata?
10: Sim.
6: E como é que foi? Oh, perdemos aí. Obrigado aí pelo carinho da sua audiência, obrigado também pela preferência. Foi assim que fizemos a música louca na edição de hoje. São 12h23 minutos. Bom apetite quem está aí a passar a sua refeição da tarde. E pedimos aí, meninas, regulem um bocadinho, reduzam a velocidade, né? Vocês estão a pedir muito. Vocês estão a exagerar, vão ficar solteiras. Os homens já gostam de olho aberto. Os homens estão aí atentos aos seus projetos, escola, construção, obra, vestir. Estão a fugir das mulheres pedentes, mulheres que pedem muito. Controlem lá o nível dos vossos pedidos, ok? Pensam com calma. Não. Quer dizer, como é que você vivia antes de encontrar esse moço? Agora ele encontrou a ti, você lá pedir tudo. Estou a pedir 10, estou a pedir 1000, estou a pedir 20, estou a pedir 30. Ei, para aí, menina, tá bom? 12h23 minutos. Rei Bravo, obrigado pela música, ok?
11: Olá, Rei Bravo. Eu sou a moça que te deu o número ontem.
12: Ah, ok.
11: Estou no salão e falta-me 2000 meticais para pagar. Tens como me ajudar?
12: Yes.
11: E a propósito, Rei Bravo, peço 200 meticais, quero comprar hambúrguer. Estou com muita fome.

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0: Música esta da jovem moçambicana Mimaia, que é a fazer corridos 30. Queremos naturalmente desejar aos nossos estimados ouvintes que neste momento nos ouvem e que estão a passar então a sua refeição, para que tenham um ótimo apetite na nossa companhia, e também para si que neste momento encontra-se de viagem no seu veículo. Fazemos votos para que tenham uma ótima condução e uma ótima viagem, e observe melhor todos os sinais que regulam a transitabilidade. Só deste modo poderemos evitar então o derramamento de sangue nas nossas estradas. Do Desafio Louco, onde o Anselmo vai aqui apresentar alguns dotes na música. Vamos lá, é tempo então para o Desafio Louco.
1: Exatamente, vamos ao Desafio Louco. Hoje temos duas músicas bem calminhas, né, para acompanhar o seu almoço, mas só Deus sabe como é que vão sair, né? A primeira música vai ser do José Augusto, Sonho por Sonho, e a segunda vai ser da Alcione, Você Me Vira a Cabeça.
0: Você me vira a cabeça. Quem está-lhe a virar a cabeça nesses últimos dias? Diga lá o nome da cunhada aí, Anselmo. Estamos ansiosos também. Anselmo nem revela o nome da cunhada.
1: Exatamente, não posso falar essas coisas.
0: Não podes falar, não é?
1: Exatamente, não posso falar essas coisas.
0: Aquilo que se mantém no

0: silêncio ninguém estraga, não é?
1: Exatamente, é segredo do Estado isso, está, né? Seguir... Vamos aí, desafio louco.
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0: Ok. Foi aí a primeira música.
1: É, e agora vamos para a segunda música e logo depois voltamos para vermos o que os ouvintes acharam da sua prestação, está bem?
0: Exatamente. Mais água, produção. Mais água. Vamos à segunda. A segunda vai pegar fogo, né?
1: É.
0: Porque sabes de uma coisa, Alcione... Eu olho para Alcione como uma bêbada, entende, né? Para imitar Alcione, você tem que encarnar um bêbado.
1: É, pá, terias falado um pouco antes, teríamos mandado vir ali umas cervejas para ti.
0: Veja só, por exemplo, você sair do bar, você imita bem Alcione, né? Eu boba, pingada, o que é? Mas saiba que eu não sou louca. Você está tipo um bêbado,
1: tá tipo,
0: né?
1: Tipo um bêbado.
0: É assim como Alcione canta.
1: Mas ok, das próximas vezes, já é só avisar com antecedência que é para trazermos aqui

0: uma garrafa de whisky,
1: uma,
0: né?
1: Garrafa de whisky, uma garrafa de vinho ou umas cervejas, não é? Vamos beber, tá aqui, no, vamos beber aqui nos, no, no, nos
0: a
1: estúdios.
0: Fazer Alcione.
1: A fazer Alcione.
0: Tá bom, vamos lá, segunda música. Alcione, você me vira a cabeça.
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3: Ok.

0: amor. Sione.
1: Tem que se fazer de um bêbado.
0: Tem que se fazer de um bêbado, né?
1: Ok.
0: Não é fácil imitar Alcione,
1: mas
0: né?
1: Mas conseguiste. Conseguiste dar aqui um jeito bom, não é?
0: Bem ou mal foi feito,
1: é,
0: né?
1: Foi.
0: É raro do que não fazer nada,
1: exatamente,
0: né? Exatamente.
1: Ok, só neste momento 12 horas e 50 minutos em todo o país. Vamos lá espreitar as mensagens dos nossos amigos ouvintes. O que é que acharam da prestação do nosso amigo aqui, Anselmo, que trouxe aqui duas prestações, duas interpretações lá da terra brasileira, não é? Da terra do samba, não é? Uhum. Trouxe aqui José Augusto, Sonho por Sonho, e depois, mais recente, Alcione. Boa tarde, 99FM. A segunda, para mim, merece 17 valores. Aqui fala da cidade do Dondo. Ok, obrigado. Obrigado. Boa tarde, 99FM. Sou Orlando Cipriano, na cidade de Nampula. Mano Anselmo, és muito romântico. As duas músicas, média final 14. Amo o programa, mais força, mano. Ok, obrigado. Ficou a sua mensagem. Saudações, 99FM. O programa está imperdível. Sobre o desafio, louco, pois gostei da interpretação. Mano Anselmo está cada vez a impressionar. Obrigado por isso. Merece nota 10. Um abraço ao Mano Raziano. Aqui, Júlia. Muito obrigado pela parte que nos toca. Um forte abraço, Júlia. Boa tarde, boa tarde. Gostei. Nota 18, Mano Anselmo. Aqui, Carla, do Ferroviário. Peço escutar a música do filho de Zua e Carla Prata, de Itado. Ok, obrigado, caro ouvinte. Obrigado, Carla. Outra mensagem diz o seguinte: o primeiro merece 18 valores. Ok, vamos lá ver outras mensagens. O que é que dizem ali as mensagens? Temos a mensagem que diz o seguinte: boa tarde, Mano, como estão? Nós estamos bem, graças a Deus. Mano, cantou muito bem, nota 20. Gostei muito. Sou Teador Ofumane Suraje. Estou em Catembe.

0: Bairro Machafani, assim que é. Muito obrigado. Boa tarde, Mano Anselmo. Mandou bem, nota 17. Estás de parabéns, Mano. Gostei da música. Sou Ana Francisco de Muamba. Amanhã será o Mano Raziano a cantar uma música. Tenha uma boa tarde. Estou na escuta. Tchau. Obrigado.
1: Tchau, tchau.
0: Vamos lá ver, não é? Se der tempo, vou dar aqui um jeito.
1: Tá bom.
0: Boa tarde. Aqui Cassi, da cidade da Beira. Nota 1000.
1: Cassi, tudo bem. Sumida ela, né?
0: Sumida, não é? Nota, se calhar ela não está a conseguir entrar. Não está...
1: Deixa ligar para ela.
0: Sim, não está a conseguir.
1: Saudamos ela. Há dias que não falamos.
0: Sim,
1: com
0: ela. Ela já disse que tem tentado bastante, mas não consegue porque a linha fica congestionada, não é? São milhões de moçambicanos, temos 33, 34 milhões de moçambicanos. E não é fácil.
1: Não é fácil.
0: E pelo mundo fora também, através da nossa plataforma online, estamos em todo o mundo através da www.99fm.co.mz. Boa tarde, aqui Cassi da cidade da Beira, nota 1000, Mano Anselmo cantou bem, beijo por beijo do Leandro Leonardo. Não, aqui foi na instrumental do José Augusto, né?
1: José Augusto,
0: mas
1: exatamente.
0: Também tem também, a original, quem cantou esta música?
1: Leandro Leonardo,
0: não é?
1: Mas a música é interpretada por vários artistas, né?
0: Eu é que sugeri esta música ao Anselmo aqui, não é? Pensa o nome do artista dessa primeira música.
1: Boa tarde aí, aquece.
0: Aquece, ok, vamos lá.
1: Há dias que...
0: Sim, ela deve estar a tentar tanto ligar para nós e não consegue. Vamos lá. Olá, boa tarde.
2: Sim, boa tarde.
0: Boa tarde, Kess. Está a falar com a Rádio 99 aqui. Nós notamos sua ausência e estamos aqui a ler sua mensagem.
1: É dizer diretamente, já tem PPF.
0: mas como a Kess disse que tem tido algumas dificuldades em entrar em contato conosco, nós tomamos a iniciativa da produção ligar para si, que é para saudarmos a Kess, não é? Seja bem-vindo ao programa.
2: Obrigada. Realmente, como disse, tem sido difícil entrar em contato com a rádio. Por isso, eu preferi mandar só a mensagem. Não podia deixar de parabenizar o Mano Anselmo pela boa performance. A gente não só dá...
1: Ok. E estávamos com muitas saudades suas, é?
2: Ok, obrigada.
0: E a Rádio 99 FM sente também carinho pelos seus ouvintes. É por isso que nós tomamos aqui...
2: Tentei vários dias ligar, como sempre, para dar minha opinião.
0: Uhum. São 33 milhões de moçambicanos do Rufuma Maputo, ok?
2: Exatamente. Mas... Ainda quando é que você escutou um programa ontem que só Nampula que ligava.
0: Okay.
2: Não foi o vosso programa, acho que foi o programa do Arsênio.
1: Ok, tá
2: só
1: bom.
2: Só Nampula que ligava, então achei melhor ficar de fora.
0: Ok. Tá bom. Muito obrigado, Kessi.
2: Ok, bom trabalho, muito obrigada.
0: Como se diz, amor paga-se por amor, então nós também quisemos aqui retribuir o carinho que tem pelo nosso programa, ok?
2: Ok, obrigada.
0: Muito obrigado, tchau, um abraço.
1: Tchau. Ótimo dia.
0: Peço o nome do artista dessa primeira música de Desafio Louco, Uma Transa...
1: Uma transa apenas.
0: Ok, o nome do artista, caro ouvinte, é Leandro Leonardo. Escreve ali sonho por sonho. Ok, na minha humilde opinião, não existe um homem que acata, mas sim homem que protege. Seu homem não sua fonte de renda. FM há uns dias, 200 meticais, mas ela é uma estagiária de saúde. Eu não trabalho, por isso é que eu abandonei ela. Deram uma profissional de saúde daqui a pouco. Se calhar ela é quem ia passar a dar-te dinheiro, mas tu, com o resto, logo abandonar-te. Ainda bem que tu reconheces que ela está a passar por umas dificuldades não boas. Devia apoiar ela, não é? Uhum. 200 meticais não é grande coisa. Dá ali 200, 500, 1000 meticais. Apoia a sua namorada, ok? Vamos lá. Anselmo, vamos a um curto intervalo e voltamos dentro de alguns instantes com a segunda parte do Desafio Louco, não é? Quando já são 12 horas e 55 minutos.
1: Vamos a isso. Até já, caro ouvinte, e um abraço a todos que estão ligados à rádio.
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0: 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Moçambique, previsão do tempo. Tempo. Quanto ao tempo para hoje, terça-feira, dia 26 de maio de 2026, Maputo prevê a máxima de 28 graus Celsius, 16 mínima com céu limpo. Xai-Xai a máxima de 28, mínima 16 com céu parcialmente nublado. Inhambane prevê a máxima de 27, mínima 19 com chuva fraca. Beira, 27, mínima 19 com céu limpo. Chimoio, 26, mínima 11 com céu limpo. Quelimane, 27, mínima 19 com céu parcialmente nublado. Tete, 30, mínima 16 com céu limpo. Nampula, 28, mínima 16 com céu limpo. Lixinga, a máxima de 22, mínima 14 com céu parcialmente nublado. E por último, Pemba, que prevê a máxima de 30, mínima 22 com céu limpo. Moçambique, previsão do tempo. Tempo.
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0: Um abraço aí ao Miller Power Temby, ele está acompanhando o programa. Um abraço aí, meu tropa, ok? É, o país vai bem, né? O país vai bem. São alguns problemas. São alguns problemas aí no quarteirão, mas os flores, o país está bom, né? Mandar um abraço aí também a todos os chapeiros que estão acompanhando o programa. É, sabemos que há muitos chapas que estão ligados aí à Rádio 99 FM. Obrigado pelo carinho da vossa audiência e também obrigado aí pela preferência. Obrigado também a todos os mojeiros. É, museu, museu. Um abraço aí. É, vamos já ao desafio louco.
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0: Ok. Ok, na edição 2 vamos falar da beterraba. É, eu sei que muitos ouvintes gostam da beterraba, né? Razão pela qual hoje escolhemos este legume para falarmos dele, né? Beterraba, que também tem muitos benefícios à nossa saúde. Dizer que a beterraba é um suplemento rico em nitratos, antioxidantes e fibras. Seus principais benefícios incluem reduzir a pressão arterial e melhoram a circulação sanguínea, o aumento da resistência física e rendimento durante os treinos e

0: também fortalece a imunidade e previne a anemia. É, a beterraba ajuda a controlar a pressão arterial. Os nitratos naturais da beterraba transformam-se em óxido nítrico no organismo, substância que relaxa e dilata também os vasos sanguíneos e, desta forma, acaba diminuindo a pressão arterial. Mais energia e fôlego. O que quer dizer isso? Melhora o fluxo de oxigênio para os músculos e, desta forma, também acaba reduzindo a fadiga e aumenta o desempenho durante atividades físicas de alta ou baixa intensidade. Saúde cerebral e cognitiva. O aumento do fluxo sanguíneo para o cérebro provocado pelo óxido nítrico ajuda a manter a mente ativa e pode proteger contra o declínio cognitivo. Ação antioxidante e também anti-inflamatória. Contém betalaínas, pigmentos que combatem a inflamação crônica e também protegem as células contra danos oxidativos. Melhora a digestão. É rica em fibras, auxiliando no bom funcionamento do intestino e desta forma acaba prevenindo a constipação e estabilizando os níveis de açúcar no sangue. E para obter o máximo desses nutrientes, especialmente os nitratos, o ideal é consumir o alimento cru, assado ou em sumos, já que o cozido prolongado, neste caso, pode reduzir os níveis de vitaminas e minerais na água. Agora, caro ouvinte que está a acompanhar o programa, está aí a beterraba como uma sugestão para si. Faça um batido, inclua mais um ou outro alimento para ter aí os melhores benefícios, principalmente para aqueles que vão ao ginásio. Faz muito bem, caro ouvinte, faz muito bem, ok? Agora eu tenho uma pergunta aí a fazer tanto ao Raziano e aos ouvintes que estão acompanhando o programa. De tantos problemas que o país tem, né, que enfrenta, transporte, combustível, assaltos nos bairros, iluminação, charcos, há bairros que estão a reclamar até hoje, água, das chuvas, que há pessoas, que há famílias que ainda não regressaram às suas residências devido às águas das últimas chuvas, crateras e mais, são muitos problemas, né? Divisas também, são tantos problemas. Como é que está o país? Não é falando politicamente, caro ouvinte. Raziano vai me trazer respostas que têm a ver com o moçambicano. Qual é a resposta que você tem a dar a mim? Como é que avalias o...
1: Correr a um ritmo frente à República, não é?
0: eu quero como cidadão.
1: Mas é isso, Anselmo. O país está acelerando, está progredindo aos poucos, apesar de ainda existirem vários desafios. Próximos tempos serão melhores, não é? Vamos ter fé nisso e também vamos trabalhar todos. Vamos ajudar o nosso governo, as nossas autoridades
0: a trabalhar, né?
1: A trabalhar, do nosso apoio, porque não é fácil dirigir uma nação como Moçambique, não é?
0: Não é fácil.
1: Com vários desafios pela frente.
0: Ok, em nome pessoal e também da produção, vamos pedir aí ao nosso amigo Flores, nesta música vai nos dar a resposta, né?
1: Uhum.
0: Vamos a isso. Paulo Flores, como é que está o país?

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1: Gostas desta música, Anselmo?
2: Eu gosto do que é feito aqui em Moçambique, né?
1: É.
2: Até a música do Irmão Balua, eu gosto muito.
1: O que é que te faz recordar esta música?
2: Esta música.
1: Vi-te aqui a mexer-te bastante, sentado na cadeira, estavas aqui a mexer a cabeça, enfim. O que é que te faz recordar?
2: Muita coisa, muitas vezes. Dancei muito esta música numa festa em que eu fui com a primeira dama.
1: Ok.
2: Exatamente, há dias, né? Dancei muito essa música. Gostei, né? Eu, quando ela toca, eu lembro dos passos que eu dei lá, né?
1: Ok, então, deixa ficar aí uns beijinhos para a primeira dama, não é? Mande uns beijinhos e o nome da primeira dama. Embora que o Anselmo não queira. Ok, vamos
2: não,
1: lá.
2: É
1: vamos...
2: só mandar um beijinho para ela. Ela não ouve rádio, né? Por razões de trabalho, né?
1: Ah, ok.
2: Ela não está a ouvir rádio. Mas, em todo caso, bom trabalho, ok?
1: Ok.
2: Exatamente.
1: Ok, tudo bem. Só neste momento, 13 horas e 31 minutos, é tempo reservado para a rubrica Papo Reto, né? Hoje vamos falar daqueles homens que têm receio de dormir em casa de uma mulher. Por que é que os homens têm medo de dormir em casa de uma mulher, não é?
2: Vamos chamar a vinheta aí.
1: Ok. Toca no meu corpo, não
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2: A pergunta é simples, caros ouvintes. Por que homens têm medo de dormir em casa da mulher? Por que homens têm medo de dormir em casa de uma mulher? Essa aqui é a pergunta. Raziano diz que nunca dormiu em casa de uma mulher.
1: É, nunca. Não sei qual é a sensação dessa experiência. Anselmo diz que já dormiu várias vezes. Várias vezes.
2: Dormir em casa de uma mulher é que você não sabe nunca quando, como é que vai sair, né?
1: Mas dá medo, não é? Tu nunca pensaste na possibilidade dela ter um outro...
2: Você tem que viver a vida, enjoyar a vida. O que é isso, Raziano? Você quer fazer... Sabe tudo na vida, Raziano? Uma das regras para ser rico é arriscar.
1: Aqui não estamos a falar de riqueza, estamos a falar de dormir...
2: Não, eu estou a vir para aí, Raziano. Uma das regras para você ser rico é arriscar,
1: Okay.
2: Porque arriscar significa investir, você não sabe se vai ter retorno. O surgimento do estoicismo, por exemplo, com Zenão, neste caso Zenão de Sítio, foi assim mesmo. Ele investiu numa grande mercadoria, toda a mercadoria afundou. Ele perdeu toda a mercadoria. Estamos a falar 300 anos antes de Cristo.
1: Ok.
2: Ele refugiou-se a Atenas, na Grécia, para criar a filosofia dos perdedores. Perder tudo e continuar vivo, só usar o poder da sua mente. Agora, quem não arrisca, não petisca. É preciso investir, Raziano. Comprar terreno é um risco, Raziano. É um investimento que pode ter filho, é um risco. Tem que investir, depois vai embora. Tudo na vida é um risco, Raziano. Agora, quem não arrisca, não petisca.
1: Mas é preciso, também precisamos de evitarmos esses riscos, né?
2: Viva a vida,

0: Asiano, o que é isso? Não... Invista, arrisca.
1: O NGD diz no seu slogan: vale a pena prevenir do que remediar.
0: Não, você não vai andar tipo um tolo também, né?
1: Sim, mas...
0: mas é preciso às vezes fechar os olhos e investir.
1: Mas também não vais dormir tipo um tolo na casa de uma mulher. Tens de ter cuidado, não é?
0: Não anda como um tolo, né? Você não vai também andar a dormir com qualquer mulher, né?
1: Sim.
0: Vamos lá, temos o Nabau do outro lado. Alô, boa tarde.
2: Boa tarde, Manazel.
0: Boa tarde, como está?
2: Eu estou bem, Manazel, mas tem que enfim.
0: Conseguimos falar hoje, né?
2: Há dias, dias mesmo.
0: E já passam bons dias que o Nabau não... Não participa hoje.
2: Mas eu tento, Manancelmo. Eu acabo vendo que não, tem que respeitar. São quase 30 milhões de habitantes. Sim.
0: Ainda vai ter PPF aqui nas aulas, né?
1: somos mais de 30 milhões de moçambicanos.
2: É verdade. É por causa disso mesmo. Mas eu estou sempre na escuta, Manancelmo.
0: Que bom, nós sabemos disso, Raziano. Nabau.
2: Não, agora... sempre, estou mesmo na escuta, sempre, não faz. Tento ligar até o programa. Até querer opinar um pouco acerca daquilo, vale a pena ser cacá. Até eu tentei, mas foi impossível.
0: Agora, há um ouvinte também que mandou um áudio aqui, disse: belo tema esse, cacá, temos que ser cacatos. Agora, vamos lá, Nabau. Por que os homens têm medo de dormir em casa de uma mulher?
2: Eu não tinha medo, Manancelmo, até no dia que eu fui dormir em casa de uma mulher e aconteceu uma tragédia.
0: Foi dormir em casa de uma mulher e aconteceu uma tragédia?
2: Uma tragédia. Eu achava que era o principal, era eu. Eu achei que aquilo fosse um privilégio quando ela me convidou para eu passar a noite em casa dela. Afinal de contas, não tem nada a ver. Sempre foi o problema dela. Ela sempre foi assim mesmo.
0: Ah, é?
2: Oh, Manancelmo.
0: E o que aconteceu? Conta-nos lá aí, em poucas palavras, o que aconteceu lá?
2: Eu cheguei lá, tal, cinco estrelas, sabes, Manancelmo, é um privilégio. Sim. Sempre uma mulher de convidar em casa dela. Sabemos que todas as mulheres são agaradas, em todos os sentidos. Né? Para você obter alguma coisa de uma mulher, não, você é sagrado.
0: Ok.
2: Ela me convidou, disse que venha passar a noite na minha casa.
0: Uhum.
2: Tudo bem. Vou a vir, hei de vir. Aí eu me preparei ali, eu não podia chegar lá decepcionar, né?
0: Ok.
2: Uma noite de velas, essas coisas. Oh, Manancelmo.
0: Ok.
2: 23 horas estou a ouvir. Co. Estão a pedir licença em casa dela.
0: Exatamente.
2: Mas essas horas, quem será? Mas não, tudo bem. Eu, como homem, porque ela já tinha pegado no sono, eu, como homem, abri a porta. Pois não, em que podemos ajudar? Eu vim ter com minha namorada. Tua namorada, assim, como assim? É quando já fui acordar a ela. Oh, Manancelmo, ali, se eu não tivesse usado o truque de mestre ali, eu acho que não estaria aqui, na verdade. Eu me lembro dessa parte.
0: Qual dos truques usou? De Shaolin ou modo Lourdes Mutola?
2: Lourdes Mutola. Lourdes Mutola, Manancelmo. Sim, porque eu não sabia quem é aquele jovem, se era o marido dela. Ali eu não quis perguntar muita coisa, eu vi que aqui é melhor me salvar enquanto há tempo.
0: Ok.
2: Pois exatamente, então, dormir em casa de uma mulher para mim agora, não vale a pena.
0: E a maior parte dos homens tem medo de dormir em casa de uma mulher.
2: Tem razão, Manancelmo. Manancelmo, essas são descendentes da Eva. São descendentes da Eva.
0: Ah, é?
2: Então não podemos, Manancelmo, cair nós de hoje, aceitamos cair de novo como Anselmo, Sansão, Rei Davi. Essas lendas mesmo que caíram por causa de mulheres. Não, para mim não, Manancelmo.
1: E como é que Nabau conseguiu sair dali? Conseguiu, conseguiste...
0: Usou o método Lourdes Mutola.
1: Conseguiu levar as roupas, tal? Conseguiu... como é que foi?
2: Não, mano, Raziano, é claro que eu não ia dormir sem roupa. Apenas o que eu deixei lá foi camiseta, eu me lembro, né? Mas depois, ali, noite de núpcias, usei calça. Não é na minha casa, é pela primeira vez a ser convidado. Sim, então não ficaria bem mesmo eu ficar assim, mesmo, me sentir à vontade como se fosse em casa.
0: Não.
2: Então usei calça. É, quando aquele jovem, eu fui acordar a ela, ainda na porta mesmo. Ela saiu, então eu vi que aqui eu tenho que bolar um plano. Então, quando estávamos a conversar, eu prefiro com que a gente conversássemos fora.
0: Uhum.
2: Ah, ele se apresentou, eu sou o namorado dela, como é que você faz isso? Há 3 anos estamos juntos, hein? Manazela, eu não quis ouvir o final da história, eu vi que aqui.
0: Tá bom.
1: E a sua camisa ficou definitivamente por lá, ou na Baua?
2: Ficou por lá, sim, ficou até hoje, não sei se ainda existe ou sei lá, ficou por lá.
0: Tá bom, Nabal, muito obrigado aí por partilhar a sua história. Vamos ouvir os outros, né?
2: Muito obrigado, Marcelo.
0: Tá bom, tchau, tchau.
2: Tá certo, mano.
0: Tchau, tchau. Tá aí, o Nabal foi vítima, né?
1: É aquilo que eu já disse, não é? Eu tenho bastante receio por conta deste tipo de situação.
0: Desse cenário, né? É. Vamos lá, temos mais um ouvinte ali.
3: Estou aqui em Tete, de Xangara.
0: Em Xangara, Tete, ok, que bom ouvir isso. Vamos lá, Edgar. É porque os homens têm medo de dormir em casa de mulheres, por quê?
3: Epa, mulher não é para... Hoje em dia, para confiar em mulher é difícil. Porque essas mulheres hoje em dia não têm um único namorado, não.
0: Não tem um único namorado?
3: Já.
0: E o que é que tem a dizer em relação a isso?
3: Eu dormi... Há um homem que chegou de bater a porta aí também. Epa, eu admirei como, porque aqui você disse que não tinha um outro namorado. Esse é quem? Epa, cheguei de ver que essa situação não está bem. Epa, eu cheguei de sair em casa dela, fui na minha casa. Por aí.
0: Mas não houve luta.
3: Nós chegamos de luta, porque eu vi que também, epa, eu não posso reagir enquanto aqui é em casa dela.
0: Ok.
3: Enfim.
0: Tá bom, muito obrigado. Ótimo dia para si. A maior parte dos homens já passaram por esses episódios, né?
1: É, por isso me admira tu, Anselmo, que nunca passaste por isso e disseste aqui, contaste aqui em primeira pessoa de que dormiste várias vezes na casa das mulheres e nunca lhe aconteceu isto.
0: Anima a dormir em casa de uma mulher, Raziano, que é isso? Anima.
1: Vamos lá, temos a indicação de termos o próximo ouvinte. Muito boa tarde. Alô, boa tarde. Em casa de uma mulher?
4: Claro que sim, tenho muito medo.
1: Por quê? Ok, perdemos este ouvinte. Perdemos. Liguem para nós, o nosso número mantém-se à sua disposição, 87000-9900. Vamos aqui conversar, sobretudo com os homens, porque acham que os homens têm medo de dormir em casa de uma mulher. Vamos lá, temos aqui o mestre sapateiro, a partir da província de Maputo, no distrito de Buquiço, aliás, no bairro de Buquiço, não é? Uhum. Vamos lá, mestre, muito boa tarde, bem-vindo.
5: Boa tarde, meu irmão, tudo bem?
1: Está tudo bem, desse lado, no sumido, mestre sapateiro.
5: Hoje. A linha é minha hoje.
1: Ok, vamos lá. Por que é que os homens têm medo de dormir em casa de uma mulher?
5: Meu irmão, eu vou te aconselhar. Como irmão, eu gosto muito de ti.
1: Eu também gosto de ti, mestre sapateiro. Mas este conselho, melhor ir para o Anselmo, não é? O Anselmo
5: principalmente para Mano Anselmo. Eu sei que você... O Mano Anselmo, eu te confio muito. Você não vai fazer isso.
1: Também nunca fiz, não é?
5: Você é meu. Você.
1: Ok, vamos lá ao conselho.
5: Nunca na tua vida dorme em casa de uma mulher.
1: Uhum.
5: Mesmo você gostando de que jeito, meu irmão. Não pensa nisso.
1: Ok.
5: É um perigo.
1: Uhum.
5: Sabes, aquilo é um investimento que tu estás a fazer.
1: Certo.
5: E saiba que não é você sozinho que estás a investir naquela empresa.
1: Existem tantos outros, não é?
5: De repente vai aparecer um que paga energia.
1: Uhum.
5: Enquanto você só está a pagar água. Vai haver luta, meu irmão.
1: É verdade.
5: Então, melhor não arriscar.
1: E pode ser uma daquelas lutas que termine em fatalidade, não é?
5: É que sempre termina assim mesmo, porque sabe, já são dois reis. Vocês todos querem governar.
1: É.
5: Tá a ver? Então, aí não há como.
1: Não há como. Eu já presenciei uma situação em que o marido via na África do Sul, voltou, encontrou, estava lá com a esposa, com o amante, trancou a porta por fora e incendiou a casa. Morreram todos lá.
5: E a homem sempre dá exemplo, não diz que já aconteceu isso, só está a dar exemplo.
1: Mas mestre, ficou aqui este conselho para tantos outros ouvintes, sobretudo ao Anselmo aqui, não é?
0: Mas já aconteceu contigo isso, né, mestre sapateiro? Já viveu um episódio, né?
5: Estava a dizer o que mesmo?
0: Já viveu um filme lá em casa de uma mulher, o quê? Por ter dormido lá?
5: Eu vou dar exemplo, nunca vou dizer que sou eu que me aconteceu. mas um amigo já não aconteceu.

0: Tá bom, tchau, tchau.
1: É, ficou aqui então este conselho aqui do mestre sapateiro Anselmo.
0: Ai, ai,
1: ouviste,
0: ai.
1: Não é?
0: Eu ouvi.
1: Evitar, tu disseste, já dormiste várias vezes.
0: Eu já dormi.
1: E dizes que é muito agradável. Temos a indicação de termos mais alguém em linha. Muito boa tarde, bem-vindo. Alô, boa tarde.
0: Está distraído.
1: Boa tarde.
2: Boa tarde, como está, irmão?
1: Está tudo bem, desse lado.
2: Sim.
1: Como está? Tudo bem?
2: Eu estou ok, não sei, mano.
1: Está tudo bem. Seu nome, de onde é que nos fala?
2: Belmiro Carlos, aqui na Biquíri.
1: Belmiro, vamos lá. Qual é a sua opinião relativamente a este papo reto que estamos aqui a debater?
2: Não sou a ver nada.
1: Ok.
0: Tá bom, um abraço,
1: tá bom, um abraço
0: aí.
1: Ótimo
0: dia.
1: Prontos. É, são neste momento 13 horas e 44 minutos. A nossa linha mantém-se à sua disposição. Temos a indicação de termos mais alguém em linha.
0: Mais um ouvinte.
1: Muito boa tarde.
3: Boa tarde.
1: Boa tarde, seu nome, de onde é que nos fala? Peço para aumentar a tonalidade da sua voz, que é para termos uma comunicação aceitável.
0: Não estamos a ouvir com muitos cores. Por favor, afasta um bocadinho. Pode ser? Já dormiu?
3: Sim.
0: E como é que foi?
3: Foi muito complicado.
0: Complicado por quê?
3: Falei com ela, me convida para dormir lá. Fiquei doido às 20, antes do dia seguinte lá. A regresso de lá, o dono é que estava a chegar. Mas não tive como sair dentro porque ele estava na porta. Ele falou como sair dali para poder ir em casa. Ele me reparou aqui, tudo já entrou na água. Mas ele não fez nada e poder sair de lá. Me seguiu até na minha casa, onde, porque a intenção dele era para conhecer na minha casa onde eu vivo. Me seguiu, conversou comigo, disse só para a próxima, não quero que você dê. Tudo bem. Mas até hoje, só não consegui falar com ela, só depois na espera, porque na lista negra também não converso com ela. Então, uma coisa mesmo, essa coisa de homem, eu aconselho que a próxima, aquele que homem não está conseguindo distribuir dormir em casa de uma mulher.
1: Ok. Ficou okay. A lição para si, não é?
3: Não pode saber?
1: Ficou a lição para si, não é?
3: Sim.
1: Ok. É tudo?
3: É tudo. E hoje também é a primeira vez que entramos em contato com
1: você. Oh, que bom. Muito obrigado pela sua participação. Um forte abraço, caro ouvinte.
3: Esse rádio aqui.
1: Não percebi?
3: Gosto muito de escutar esse rádio.
1: Ah, ok. Muito obrigado. Mantenha-se ligado à sua rádio.
0: Ok.
3: Amém.
1: Tchau, tchau, tchau. É, ficou aqui este conselho, não é?
0: Exatamente.
1: Viu, né? Os ouvintes foram unânimes, quase todos eles dizem, desaconselham esta prática.
0: Exatamente, mas é? Uma coisa, não ele é esteve entre a morte e a vida.
1: Esteve,
0: né?
1: Entre a vida e a morte.
0: Está a ver o que estava a sair da casa daquela mulher?
1: O homem encontrou
0: o dono.
1: E na porta
0: estava lá o marido dela.
1: Agora imagina.
0: Ficaram os dois ali no último combate, né?
1: E ele pensou até, em algum momento pensou que ia morrer, não é? Imagina se o homem trouxesse ali uma pistola. Era só tiro na cabeça.
0: E Deus, para te fazer pagar pelos teus pecados, não te mata naquele momento. Você tem que sofrer, você tem que levar porrada primeiro.
1: É, por isso é preciso, temos que desaconselhar estas práticas. Temos a indicação de termos o próximo ouvinte.
0: Temos mais um em linha.
3: Temos mais um em linha.
1: Boa tarde.
3: Boa tarde.
1: Seu nome, de onde é que nos fala? Peço para reduzir o volume do seu receptor, por favor.
3: Aqui é Luís de Nampula.
1: Luís, como está, senhor Luís?
3: Bem, sou como chama Nelson.
1: Está tudo bem, graças a Deus. Aqui é o Raziano, não o Nelson.
3: É o Raziano.
1: Vamos lá. Qual é a sua opinião relativamente a este papo reto? Perdemos o senhor.
0: Perdemos.
1: E Papo Reto aqui na sua Rádio 99 FM, edição desta terça-feira, 26 de maio do ano 2026. Temos a indicação de termos o próximo ouvinte. Boa tarde.
4: Boa tarde, como está?
1: Está tudo bem. Seu nome e de onde é que nos fala?
4: João Gui, de Domingo de Búzios.
1: Senhor João Gui, vamos lá. Qual é a sua ideia? Qual é a sua opinião sobre este Papo Reto?
4: O quê?
1: Qual é a sua opinião sobre o Papo Reto de hoje? Estamos a falar dos homens que têm medo de dormir em casa de uma mulher.
4: É

0: Ok, prontos. Não vamos atender mais as linhas.
1: Ok, não vamos atender mais ninguém.
0: Não vamos atender mais ninguém.
1: Mas deu para... É, ouvimos aí a sensibilidade dos homens. Uhum. E todos os homens estão contra o dormir em casa de uma, partilhar essa experiência.
0: Mas diz-me, Anselmo, tu dormiste várias vezes, nunca tiveste essa experiência também negativa?
1: Eu nunca tive.
0: És um homem de sorte?
1: Eu sou estoico.
0: Não, és um homem de sorte. A sorte...
1: Não, na vida não há sorte, há madrugada.
0: Não, tu tiveste sorte, a sorte te acompanhou.
1: Não há sorte na vida, há madrugada, é preciso transpirar, Raziano. Raziano, sorte não existe. Sorte é para os preguiçosos, Raziano.
0: Não, sorte existe. Tá. Não, ali é trabalho associado à fé.
1: Sorte o quê?
0: Não, ali é trabalho associado à fé e persistência, ir atrás, tal, essas coisas todas.
1: Sorte o quê,
0: agora,
1: Raziano?
0: Agora, tu estás numa situação em que dormes em casa de uma mulher casada todos os dias e
1: tens,
0: não
1: é casada,
0: e tens
1: isso?
0: A sorte de não ser encontrado pelo próprio marido.
1: Não é casada, Raziano. Aqui não é casada. Em casa de uma mulher, ponto final. Eu já dormi em casa de várias mulheres.
0: Não, tu tiveste muita sorte.
1: Eu já dormi. Não, não é porque ela... Eu era o namorado dela.
0: Tenho certeza que era
1: isso. Dormi. Agora, se eu era namorado, agora... Nunca tive essa coincidência de cruzar com outro, né? Essa sorte de cruzar com outro, eu nunca tive.
0: Não, a sorte esteve consigo por muito tempo.
1: Agora, não é sorte, Raziano. Sabe, não existe a sorte, Raziano.
0: A sorte
1: é uma palavra que os preguiçosos inventaram, Raziano.
0: Existe.
1: Existe madrugada, existe transpirar.
0: Dependendo
1: tu
0: dos
1: tens
0: contextos.
1: Que correr atrás daquilo que tu queres. Tens que madrugar, sorte não existe.
0: Existe.
1: O que é sorte? Sorte faz o quê?
0: Sorte é aquilo que te acompanha, não é?
1: Aquilo que te faz te falharem com balas, é sorte. Raziano, existe madrugada, existe correr atrás, isso que existe. Agora, sorte é palavra de preguiçosos, isso. Hoje vai cair saco de arroz, é sorte.
0: Não, isto não é sorte.
1: Vou apanhar carteira, é sorte.
0: Tu podes correr muito tempo, por muitos anos, mas se não tiveres esta componente de sorte a lhe acompanhar...
1: Não há sorte, vezes... Raziano.
0: Não, existe sorte. Vamos debater este assunto numa
1: Raziano.
0: Vamos abrir uma edição...
1: Eu convido os ouvintes todos a acompanhar este programa e a discutirem onde estiverem. Sorte não existe. Existe o quê? Existe traçar um plano.
0: Podemos...
1: Raziano, se você não... É por isso que os outros dizem, se não tem cão, caça com gato.
0: Uhum.
1: Você pode ir caçar com gato e falhar. Então, procura cão. Agora, se você está por causa de um terreno e teu plano falhou, significa que o plano que você colocou em ação não é o correto para ti, mas pode ser correto para o outro. Então, muda a tática. Muda a arma de caça.
0: Okay.
1: Simples quanto isso. Agora, falhou porque não tenho sorte. O que é sorte? Vou apanhar carteira porque tenho sorte. Apanhei dinheiro, tenho sorte.
0: Sim, eu acho que isto é sorte, não é? Tu apanhas aí uma carteira.
1: Raziano, o que tu chamas de sorte vai chamar de azar para o outro, né? Porque o outro perdeu a carteira.
0: Não
1: existe sorte, existe madrugada, Raziano. E não só, ajoelha e ora, Deus vai abrir as suas portas.
0: Sorte é quando tudo aquilo te favorece, Anselmo. Tu saíste de casa, por exemplo, hoje de manhã, vieste a rádio e tudo correu-lhe bem, ainda para piorar. Pelo caminho achas uma carteira com...
1: Ajoelha e ora, Raziano. As coisas vão acontecer. O teu relógio e o relógio de Deus é muito diferente, Raziano. Entende, Raziano? Ajoelha, coloca seu propósito, conversa com Deus, que é seu amigo. Ele vai te dar as coisas como você não sabe.
0: Sim, mas se existe azar, é porque existe sorte também. Se existe sorte, é porque existe azar.
1: Tenha Deus como teu amigo.
0: Exatamente.
1: Coloca os seus propósitos e trabalhe nos seus propósitos.
0: Uhum.
1: Não é sorte, é trabalho. É madrugada. E tenha Deus como seu amigo fiel. Ponto final. Não existe sorte. Existe madrugada. Existe em ter o Deus como teu amigo. Vais fazer teu casamento, vais construir, vais fazer tudo o que tu quiseres.
0: Mas
1: como
0: eu,
1: Deus, não há sorte aqui.
0: Não, eu falo da sorte em diferentes perspectivas, Anselmo. Ok? Tu estás a falar na perspectiva de trabalho, fé, resiliência, persistência.
1: Em tudo. Casamento,
0: este é um ponto,
1: trabalho.
0: Mas também existem casos em que revela-se a sorte, não é?
1: A sorte.
0: Sim.
1: Tá bom, outro dia vamos marcar para conversarmos sobre a sorte, né? Mas no meu dicionário a palavra sorte não consta.
0: No teu dicionário, ok, essa é a sua opinião. Eu
1: não
0: tenho
1: consta.
0: Que respeitar,
1: existe,
0: não é?
1: Deus como meu melhor amigo e eu confio nele tudo. Meu casamento, tudo, Raziano, tudo que eu pretendo.
0: Uhum.
1: É Deus. Ajoelho ouro. Existe madrugada, quer acordar, mas primeiro colocar Deus. Hoje tenho um plano, tenho um propósito, quero fazer isto. Por favor, esteja dianteira. Ponto final. E ele sempre me acompanha e nunca me traiu. Não há sorte. E mesmo apanhando uma carteira na rua, eu não digo que é sorte. Entende, Raziano? Eu ajoelho ouro. Obrigado, meu Deus.

0: Deus por essa revelação. Eu percebi o sinal, né? Não há sorte, Raziano. Existe madrugada. Existem joelhos para ajoelhar e orar. Vamos lá. Por que os homens têm medo de dormir em casa das mulheres? Existem vários motivos. Eu não aconselho isso, por exemplo. Aconselharia se você estivesse numa relação, se calhar, que tu achas que dá para dormir lá, né? Uma relação um pouco mais séria. Mas as mulheres de hoje... Ei, o assunto é pesado, falar de namoro dos dias de hoje, né? Você pode não namorar com ela um mês, não desconfiar de nada, Raziano, enquanto ela faz. Não estou a dizer só mulher, homens também. Há homens que são casados que falam com a amante até uma hora de madrugada. É. 2 horas, e ela lá foi mentida que ele é solteiro. Existe isso. Agora, é perigoso dormir em casa de uma mulher. Nós sabemos o que significa um homem quando apanha uma traição ou descobre uma traição. Imagina lá só, tu chegares na tua casa, encontrares outro homem que abre a porta sem camisa de calções. O que vai acontecer ali, só Deus sabe, né? Até diabo puxa a cadeira, senta. Diz, esse filme eu não conheço, eu não fui escrever esse filme, né? Agora, existe um medo de rejeição e frustração, né? Quando o homem vai à casa de uma mulher ou tem medo de ir para a casa da mulher, um dos medos é medo de rejeição ou frustração. O receio de não corresponder às expectativas físicas, até sexuais, durante a noite, ou de um clima estranho na manhã seguinte, não é o cenário dele. O homem geralmente é mais de ser rejeitado ou da rejeição ou frustração. Outro medo é falta de controle do próprio espaço. O homem, quando está no espaço dela ou no outro espaço, ou no espaço dela, homens muitas vezes se sentem mais confortáveis e também têm um controle próprio quando está no seu próprio território, né? Agora, estar na casa da parceira quebra aquela rotina e rituais matinais, por exemplo, aos quais os homens estão acostumados. O homem tem mais controle, isso acaba trazendo outra dinâmica naquele convívio, né? Outro ponto é a insegurança com a própria imagem. A preocupação com a aparência, o acordar descabelado, o hábito e o medo de perder, neste caso, a compostura durante o sono, né? O medo de um relacionamento mais sério e pode gerar até ansiedade. Mas nos dias de hoje, o que está associado ao medo são traições. As pessoas não são sérias. Numa casa onde vive uma pessoa, as contas são pagas por mais de 5 ou 6 pessoas. É o que nós vivemos nos dias de hoje. Outros são baleados em casa da amante. Outros são esfaqueados em casa da mulher. É por isso que os homens, todos que ligaram aqui, praticamente tiveram um cenário igual. Depararam-se com... O outro teve saudades, foi para lá e encontrou ele. Agora, evitar é melhor. Evitar é melhor. Agora, caso uma situação de já terem uma intimidade um pouco mais, estão num outro nível de relacionamento, ainda pode arriscar. Mas assim, ei, não, cuidado. Raziel, vamos embora, por favor.
1: Vamos embora, são neste momento 13 horas e 57 minutos. Meu nome é Raziel Verlobes, juntamente com o Anselmo Governo. Ficam aqui as nossas melhores despedidas e voltamos amanhã, se Deus quiser, pontualmente às 10 horas, com mais uma edição do programa 99 Loucuras. Um forte abraço, até amanhã.
0: Tchau, tchau. Um abraço, fiquem com o Rebola 9.

0: Moçambique, previsão do tempo. Tempo. Quanto ao tempo para hoje, terça-feira, dia 26 de maio de 2026, Maputo prevê a máxima de 28 graus Celsius, 16 mínima com céu limpo. Xai-Xai a máxima de 28, mínima 16 com céu parcialmente nublado. Inhambane prevê a máxima de 27, mínima 19 com chuva fraca. Beira, 27, mínima 19 com céu limpo. Chimoio, 26, mínima 11 com céu limpo. Quelimane, 27, mínima 19 com céu parcialmente nublado. Tete, 30, mínima 16 com céu limpo. Nampula, 28, mínima 16 com céu limpo. Lixinga, a máxima de 22, mínima 14 com céu parcialmente nublado. E por último, Pemba, que prevê a máxima de 30, mínima 22 com céu limpo. Moçambique, previsão do tempo. Tempo.
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0: Pois bem, muito boa tarde a todos que nos acompanham de longe ou de perto, a todos que estão sintonizados à Rádio 99 FM, muitíssimo obrigado e uma ótima tarde. Para quem nos acompanha desde as primeiras horas do dia, também vai o nosso obrigadão, desde o show da manhã com e o Raziani. Agora estás comigo até às 17 horas e eu espero que te traga uma companhia super boa, super doce, super temperada, como preferires, né? Já sabes, hoje é terça-feira, então temos aí o Top Pop e também o Top Palops, ok? São os dois tops que vão te acompanhar para o dia de hoje. Vamos falar sobre uma e outra música. Vamos falar também, aliás, atenção, vais ouvir agora, na sequência, depois da música da Anitta, vais ouvir pelo menos três músicas que fazem parte da FIFA 2026, já sabes, daqui a pouco tem campeonato mundial, então, olha, já há muita música aí a rodar, música também, músicas, olha, tem Shakira ao lado do Burna Boy, com o tema Dai Dai, tem praticamente quase o mundo inteiro, ok? E tu vais ouvir algumas músicas, pelo menos três delas vais poder ouvir aqui na sequência depois da nova música da Anitta, tá bom? Estamos aqui também praticamente no dia de ontem, dia 25, comemorou-se o dia de África para o continente africano, vai todo o povo africano, vai um fortíssimo abraço e é na verdade um tempo de reflexão, é um tempo de reflexão, passa muito tempo, ok? E onde é que está a África nos dias de hoje? Em vários aspectos, a nível de desenvolvimento, seja tecnológico ou não, ou dependentes ainda de coisas de fora, entre tantos outros assuntos, é um processo de reflexão, ok? São 14 horas e 6 minutos, já disse, temos o Top Pop, vou te servir uma pequena sopinha musical, ou uma curta, se preferir, e logo a seguir vamos entrar também para a lista das 10 mais, o mesmo irá acontecer com o Top Palops, ok? Bem, dentro do processo do mundo digital, caros ouvintes, vamos continuar a falar sobre a segurança. Sabemos nós que a internet é um terreno favorável a fraudes, a crimes cibernéticos, é um terreno fácil. Muita gente tem o acesso à internet, mas poucos têm informação de como devem lidar com a própria internet em si. E é por isso que até hoje ainda existe muita fraude, ainda existe pessoas que ainda continuam sendo enganadas e olha, não só na internet, agora por mensagens simples. Eu, por exemplo, recebi hoje uma mensagem de um número dizendo que eu ganhei 21 mil meticais. E olha, se fosse bom, eu estaria super feliz, né? Mas como não é bom e não é real, olha, foi só olhar e deletar. Logo a seguir vinha ali a mensagem, clica no link para reclamar o teu valor. Olha, eu nem sequer joguei. Nem sei o que é jogar, aliás, dizer que não sei o que é jogar aviador estaria a mentir, né? Mas eu simplesmente não joguei, nem tenho jogado, então, olha, mais uma vez deram com os burros na água, ok? Mas há quem pode ver esse valor, mesmo que seja 1500, e clicar no link. E lá se foi a sua vida normal. É, lá se vai a sua vida normal. E hoje vamos falar sobre isto. Vamos falar sobre alguns crimes que vêm acontecendo, não só a nível nacional, mas também a nível internacional. Vamos falar de alguns só para dar um exemplo, para logo a seguir entrarmos para a pergunta do dia, ok? Então prepare-se, vamos analisar este mundo digital. As tecnologias têm avançado drasticamente. Todos os dias assistimos e vemos novas tecnologias que até chegam a impactar no mundo. Chegam exatamente a ajudar. Mas também, infelizmente, tem o seu lado crítico, ok? São 14 horas e 9 minutos. Obrigado a quem nos acompanha de longe ou de perto. A todos que estão sintonizados a 99 FM. Obrigadão, boa tarde!
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assim começamos, caros ouvintes. Esta música pertence à Anitta e intitula-se So Much Love. Atenção, hein? Anitta, cantora brasileira, a mostrar que, olha, ela pode fazer muito mais do que simplesmente funk ou MPB, música popular brasileira. 14:10, So Much Love.

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Pois bem, caros ouvintes, esta música pertence então ao disco oficial da FIFA World Cup de 2026, ok? E atenção, esta música aqui praticamente foi o primeiro single de lançamento e ela conta com a união de três artistas representando três

países, ok? Falamos do Jelly Roll dos Estados Unidos, o artista Carrion Lon do México e a assinatura do produtor canadense Sarkit, ok? Exatamente, Sarkit, é exatamente isso. Bem, a canção mistura o estilo country americano com a sonoridade da música regional mexicana e algumas pitadas do rock, ou seja, pop, criando um estilo bem híbrido focado no mercado norte-americano, ok? São 14 horas e 15 minutos e agora Jesse Reyes com Illuminate.

Aí está mais um som da Copa do Mundo e este som pertence, olha, não vou dizer que pertence a Jesse não, mas aí está, pertence exatamente a este disco da Copa do Mundo, né? Illuminate, a música da Jesse Reyes ao lado da Eliana. Bem, o que é que temos a dizer sobre ela? Bem, ela é uma cantora e compositora canadiana, ok? Com forte ascendência colombiana, amplamente reconhecida pela sua voz crua e emotiva e pelas suas letras autobiográficas, ou seja, autobiofricadas. Ai, Arsenio, autobiográficas. Autobiográficas, sem filtro. Bem, com o lançamento de Illuminate, esta música que ouves ao fundo, em maio de 2026, para a Copa do Mundo, ela acabou solidificando ainda mais a sua projeção no cenário pop R&B global, ok? Bem, falar desta música, também vale salientar que, como já disse, ela foi lançada em maio deste ano. A música combina a sensibilidade do R&B canadense, de ascendência colombiana, Jesse Reyes com a voz de Eliana, um fenómeno mundial que mistura o pop ocidental com influências musicais do Médio Oriente, ok? Seguindo a vertente solidária do álbum de 2026, de gravação da música para causas humanitárias e de caridade. Ou seja, olha, vocês são a FIFA, né? Obrigado por escolherem a mim como uma das vozes da Copa do Mundo. Esse dinheirinho que vocês iam dar a mim, ok, não se preocupem, podem dar, mas eu vou doar a causas humanitárias e

e causas também de caridade. Está de parabéns ela, olha, não é todo dia que a gente vê um artista fazer uma coisa do género, né? 14 horas e 20 minutinhos.

0: passou aqui no Rebola Nostra.
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0: 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Ok, uma vez mais, incansavelmente, boa tarde, boa tarde, boa tarde a todos que nos acompanham de longe ou de perto. Desde que estejam sintonizados a Rádio 99 FM, vai o nosso obrigadão, ok? Bem, caros ouvintes, quero agora receber aqui um... Deixa cá ver. Olha, aí está, tenho mais um... mais um seguidor na minha página do Facebook, muito obrigado. Algo desconhecido Rafik, ok? Algo desconhecido Rafik, é engraçado este nome, né? Algo desconhecido Rafik, ok. E para quem puder aí seguir a página do Mano Arsenio no Facebook, pode seguir. Eu vou aproveitar aqui e dizer os nomes daqueles que estão a seguir. Vamos lá ver quantos seguidores eu consigo hoje. Assim, seguidores que simplesmente estão de bem com Mano Lima. Olha, esse está sempre a dizer para seguir, seguir, seguir, seguir. Tá bom, vamos lá de seguir, ver se lhe calamos a boca, né? Então, só para o dia de hoje, ou seja, só para início de conversa, já tenho algo desconhecido, Rafik. Obrigado aí, Rafik, por acompanhar ou seguir o Mano Arsenio, tá bom? Olha, recebi aqui umas cacetadas. Olha, como é que tu levaste muito tempo para dizer uma simples palavra, hein? Autobiográficas. Aí, recebi uma. Repete 10 vezes. Repeti 10 vezes e pronto, já está. Autobiográficas. Pronto, já está. Ok? Parecia aí um menino aqui a levar palmadas. Ok. Vamos lá. Eventos que vão acontecer durante o final de semana. Quais são? Vamos lá saber. Agora são 16, ou seja, 16. Agora são 14 horas e 27 minutos, ok? Bem, o restaurante Why Not apresenta Pool Party, alusivo ao aniversário da Ilka Melodies, neste dia 30 de maio, sábado, às 14 horas, ok? Vestimenta fresh mesmo, aquilo que as mulheres gostam ultimamente, estarem bem fresquinhas. E os olhos dos homens também ficam satisfeitos. Bem, 16 Neto apresenta... é 16 Neto mesmo? Exato. 16 Neto apresenta acústico ao vivo com António Marcos. Isto aqui é amanhã. Amanhã, quarta-feira, dia 27 de maio. António Marcos, tá bom? No 16 Neto. Ok, dia 30 é para fazer história, um evento do Clayton David, ok? Um live show, convidados especiais Hernani, Helio Beats, El Puto, Stefania Lionel, Bander e Denilson LA, tá bom? Isto vai acontecer na Galeria Porto de Maputo, das 14 às 21 horas, ok? É

A poesia tem poder. Ok, welcome to Maganja. Mais um evento do MM Pub, acontecendo no dia 1 de junho, às 19 horas. Welcome to Maganja. Convidados Luke de Pemba e também o Graciel Giriwa, ao lado do M Cruz. É. Sem contar com os DJs. Bem, a Maratimbila, outro evento alusivo à Semana Africana, celebrando a Semana Africana. Maratimbila, Banda Quizzy e António Marcos estarão a fazer a festa no Centro Cultural Português, ok? Isto acontecendo no dia 29 de maio, às 18 horas, ok? Maratimbila, celebrando a Semana Africana, Banda Quizzy e António Marcos estarão a fazer a festa no dia 29 de maio, às 18 horas, no Centro Cultural Português, ok? Bem, sexta-feira é sexta-feira, quando for sexta-feira eu vou cantar, né? Sexta-feira, dia 29 de maio, às 18 horas, alusivo ao Dia de África, o Centro Cultural Núcleo de Artes apresenta Ney Ney e Cristalino Manjate. Ney Ney e Cristalino Manjate. Entradas free. Mahala. Núcleo de Artes está exatamente na Rua da Argélia, Maputo, naquela zona do museu. Maior parte do pessoal sabe onde é que fica o Núcleo de Arte. Quem não sabe, olha, também pode investigar aí pelas redes, pelo mapa e tal. Então, já fica a saber. Sexta-feira, dia 29 de maio, às 18 horas, alusivo ao Dia de África, o Centro Cultural Núcleo de Arte apresenta Ney Ney e Cristalino Manjate. Tá bom? Vamos então festejar o Dia de África. A Casa de Hóspedes Rubi apresenta no dia de hoje yoga e meditação, ok? Hoje tem yoga e meditação na Casa de Hóspedes Rubi, das 18h30 às 19h10. Meditação e yoga ao ar livre. E pronto, onde é que está mesmo situada? A Casa de Hóspedes Rubi está na Rua das Flores, cidade de Nampula, ok? Para quem gosta de um processo mais intimista consigo mesmo, mais espiritualista consigo mesmo, está aí, pessoal de Nampula, dê uma volta até a Casa de Hóspedes Rubi.

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Mais um obrigado vai aí para o DJ Magaba. DJ Magaba é mais um novo seguidor aqui do Arsênio Lima. Olha, obrigado aí. Já tenho dois novos seguidores para o dia de hoje, mas até 17, quem sabe o que pode acontecer mais, hein? DJ Magaba, hein? Original Lambique. Sabe, nomes é uma coisa complicada, hein? Nomes é uma coisa complicada. Depois vou perguntar o que quer dizer cada uma dessas coisas aqui, hein? Tá bom? Ok, o DJ Magaba tá na beira. Ok, tá certo. Olha, valeu aí, meu caro. Valeu. Bem, caros ouvintes, deixa-me aqui organizar algo. Pronto, já está.

Caros ouvintes, estamos naquele mundo de reflexão, né? Onde temos de refletir sobre o avanço das tecnologias. Elas estão a trazer-nos realmente situações positivas, ao mesmo tempo que o mau uso delas através do ser humano torna também uma situação ainda mais complicada. Mas ainda ontem tivemos dois pontos de vista em relação a isto, em relação à própria inteligência artificial, qual eu perguntava aos nossos ouvintes até onde vai o seu sim, até onde vai o seu não à inteligência artificial. E muitos acabaram se refletindo na parte do uso. A própria inteligência artificial, a própria plataforma em si, não tem culpa de ser criada. Ok? Nós vivemos da criação desde os tempos passados até hoje. Ok? E até 2041, segundo o livro do Kai-Fu Lee e Shen Kun-Fuan, nós estaremos num avanço tecnológico muito, mas muito, vou utilizar esta expressão, radical. Ok? Muito radical. E a tecnologia não para, ela não vai parar. Ela cresce, o ser humano ele tende a criar, ele não é estático, o ser humano cria com frequência. E tanto é que o que temos hoje aqui, o que o Arsênio Lima tem hoje à volta, amanhã talvez pode ser, pode ser simplesmente, eu tenho aqui várias máquinas, mas amanhã pode ser que seja simplesmente uma máquina a fazer tudo. É um avanço tecnológico. Hoje, os carros que estão a sair são carros que fazem tantas coisas que os carros antigos nem sequer, as pessoas lá atrás nem chegaram a pensar nisso. Mas olha, a atualização é frequente. Podemos falar dos carros, telemóveis, olha, é muita coisa. E não para. Mas ao mesmo tempo que cresce, ao mesmo tempo que avança a tecnologia, avança também outro lado, que é o lado criminoso. Ok? Olha, recentemente, há cerca de dois dias atrás, a polícia tailandesa prendeu seis homens nigerianos durante uma operação de busca em três apartamentos de um condomínio de luxo em Bangkok. A rede utilizava perfis falsos e fotografias geradas por inteligência artificial, além de chamadas de vídeo falsas, ou seja, deepfakes, para simular estrangeiros ricos, como médicos e soldados. O objetivo era enganar mulheres tailandesas mais velhas e vulneráveis. Ok? O objetivo era enganar as mulheres tailandesas mais velhas e vulneráveis. Tipo, temos muito taco. A captura desses indivíduos nigerianos ocorreu quando as autoridades investigavam um grupo suspeito de tráfico de cocaína. Durante essa investigação, os policiais descobriram transações financeiras suspeitas que levaram simplesmente ao apartamento usado para aplicar golpes. Eles viviam num hotel, praticamente. Tá bom? A polícia forçou a entrada nesses apartamentos e confiscou cerca de 18 celulares e 3 notebooks. Alguns dos dispositivos ainda tinham conversas ativas no momento dessa invasão policial. Ok? Bem, caros ouvintes, vamos continuar a falar um pouco sobre isto. Ok? Bem, olha, existe também uma outra informação que aconteceu numa janela de apenas 6 horas no dia 18 de maio deste ano. Uma companhia autorizada, batizada de
Megalodon infetou 5.561 repositórios de código aberto no GitHub. Os atacantes usaram contas falsas e identidades forjadas de robôs de automação para injetar códigos maliciosos e roubar chaves de acesso a nuvens e códigos-fonte confidenciais. Um outro cenário: no início de maio, a plataforma educacional global Canvas sofreu uma intrusão de um grupo. O ataque bloqueou o acesso de estudantes a matérias em plena época de exames finais. A empresa acabou por confirmar o pagamento aos criminosos para apagarem os dados roubados. Entre tantas informações que existem sobre esta questão que a gente fala de segurança, ok? A minha pergunta, a minha reflexão para o dia de hoje, caro ouvinte, a minha pergunta de reflexão é: na sua opinião, quem está seguro nesta era digital? Quem está seguro nesta era digital? Esta é uma pergunta que lhe fazemos hoje. Se até mesmo a Apple tem segredos roubados, universidades americanas pagam resgates para que tudo aquilo que foi roubado seja apagado. Quem sobra? O cidadão comum tem alguma hipótese ou já fomos todos derrotados? Essa é a questão que deixo para si hoje. Simples, ainda estamos na terça-feira. Amanhã vamos piorar, tá bom? A pergunta que eu te faço é: quem está seguro nesta era digital? Será que todos nós não estamos seguros? Será que existe uma parte que está segura? Será que podemos nos considerar já derrotados? Ok? É a pergunta que te faço para o dia de hoje, em jeito também de reflexão, ok? São 14 horas e 41 minutos. Continuamos musicalmente. Vais ouvir mais música referente ao Top Pop e voltamos daqui a pouco. Quem, na sua opinião, caro ouvinte, quem, na sua opinião, está seguro nesta era digital? Ok? É a pergunta que te faço para o dia de hoje. Ok, DJ Magaba é um novo seguidor. Siga também a página do Arsênio Lima no Facebook e vamos então saber o que é que acontece com uns e com outros, ok? Não deixe também de seguir lá a página da 99FM, da Rádio 99FM, para saberes um pouco mais sobre o que a 99FM tem preparado para si, ok? Forte abraço a todos, 14 horas e 42, ainda estamos juntos até às 17.

0: Pois bem, caros ouvintes, 87000-9900 é o número pelo qual poderás ligar ou então enviar a tua mensagem e responder a minha pergunta do dia, a minha provocação, né? Será que estamos mesmo protegidos? Será que todos nós temos essa, vamos lá, como é que eu diria? Será que estamos protegidos, caros ouvintes? Será que temos alguma proteção? Olha, é assim, caros ouvintes, se o seu telemóvel está no bolso, na sua mão ou em cima da mesa, para a maioria de nós, ele é um comando à distância da nossa vida. Mas só este mês de maio deixou um aviso praticamente desconfortável. Nós não temos controle. Os crimes cibernéticos das últimas semanas não foram roubos de computadores, foram golpes à segurança mais básica. Quando os segredos até da Apple são roubados num fornecedor global, cai o mito daquela fortaleza. Aquela fortaleza invulnerável. Né? Nós compramos um telemóvel, um computador e por aí em diante e dizem, olha, você aqui está protegido. Né? Agora, se até os gigantes que faturam bilhões não estão seguros, quem de nós está? Mas o cenário, caro ouvinte, fica mais negro ainda quando as plataformas de ensino, existem algumas plataformas de ensino, acabam capitulando e pagam resgates para salvar exames de estudantes ou quando o nosso próprio Serviço Nacional de Saúde, entre tantos outros, pode ser alvo. A linha que separa o mundo virtual do mundo real desaparece. O cibercrime já não é apenas o dinheiro das empresas, ele sequestra também o nosso tempo, a nossa educação e a nossa saúde. E para um cidadão comum, o aviso mais assustador veio de uma forma silenciosa. Ameaças onde o utilizador não clica em nada. Hoje em dia já não precisas clicar em nada, nem descarregar nada. E mesmo assim, consegue ver a sua privacidade violada. A velha regra de não abre esse link, não clica nesse link, já não é suficiente. Estamos praticamente desarmados. Ok? E é um momento para nós refletirmos. Ok? Quem realmente está seguro? Quem está seguro nesta era digital? 87000-9900. Ligue para nós através deste número, envie a sua mensagem ou simplesmente o seu WhatsApp. Ok? Eu aguardo pela sua ligação. Tá bom? 87000-9900. Vamos conversar, caros ouvintes. Alô, muito boa tarde.
1: Boa tarde.
0: Ora viva, irmão. Como está?
1: Estou bem, no seu lado.
0: Aqui também. Parece estar com muito vigor, irmão. Parece estar com muito vigor.
1: Não, era regular, seria regular.
0: Ah, ok. Tá bom, tá bom. Tá bom. Seu nome, meu caro?
1: É Lázaro.
0: Lázaro. Lázaro, seu apelido. Seu apelido.
1: Lázaro Mazuzi.
0: Mazuzi. Mazuzi. De onde?
1: É. Liberdade, liberdade.
0: Liberdade, liberdade. Ok, tá certo. Liberdade. Ok. Me diga então, meu caro. Quem está seguro nesta era digital?
1: Epa, no meu ponto de vista, eu acho que ninguém está seguro.
0: Ninguém?
1: Acho que ninguém está seguro.
0: Nem mesmo os próprios... Nem...
1: Não, ninguém está seguro.
0: Ninguém está seguro. Tá bom, como é que tu defendes isso? Como é que tu defendes isso?
1: Epa, no meu ponto de vista, eu acho que ninguém está seguro porque...
0: Opa, ok, tudo bem, tudo bem, tudo bem. Ok, quem está seguro nesta era digital, caros ouvintes? 87000-9900. Se até as grandes, tipo Apple, grandes empresas e tal, estão a sofrer ataques, algumas escolas nos Estados Unidos também sofrem ataques virtuais e tal... A identidade já é roubada, por aí em diante. Então, quem está seguro? Quem? Será que são os nossos avós que não sabem o que é internet, que estão seguros? Alô, boa tarde.
2: É, boa tarde, tudo bem?
0: Está tudo bem, e aí? Diga seu nome. Como é que se chama, irmão?
2: Como?
0: Como se chama?
2: A senhora Ali.
0: Chama-se Ali?
2: Sim.
0: Ali, de onde é que nos fala Ali?
2: Já, boa. De Pemba.
0: De Pemba? Ok.
2: De Pemba.
0: Tá bom. Pemba. Quer dizer, Ali de Pemba. Está acompanhando o nosso tema?
2: Eu não conheço o sistema.
0: Estou a ver que não está a acompanhar o tema, né? Não, né? Tu. Ok, tá bom. Ok. 870009900. Quem, caros ouvintes, está seguro nesta era digital? Quem está seguro nesta era digital? Boa tarde.
3: Boa tarde.
0: Olha, está tudo bem?
3: Está bem.
0: Aqui também. Seu nome?
3: Adivinha só.
0: Ah, Sofia Alfredo.
3: Exato.
0: Ah, não, eu acho que eu estou a merecer uns gotuanas, qualquer coisa. Do gênero.
3: Mas como está indo aí na rádio 91?
0: Diga, está a falar baixinho, Sofia.
3: Como está indo o trabalho?
0: Aqui está... Tá indo bem, obrigado. Principalmente quando recebo chamadas assim, que tem uma intenção por trás sobre eu ter falhado o nome. Mas mesmo assim, Deus está comigo. Eu sei que vai me proteger contra...
3: Contra o ar. Eu principalmente rezarei para que nada te aconteça.
0: Amém. E eu devolvo essa oração para si, irmã, em dose dupla. Amém. Tá certo. Sofia, como é que estás?
3: Eu estou bem. Psicologicamente, fisicamente, estou bem.
0: Opa, que bom. Bom saber disso. Sofia, quem está seguro nesta era digital?
3: Para mim, quem está seguro é aquele que não usa por completo. Aquele que não tem acesso, que nem nas tribos, lá... Nas matas, pessoas que habitam nas zonas rurais, sim, para mim, estão seguras.
0: Gostei. Os nossos avós, os nossos antepassados, não, os nossos mais distantes possíveis, esses estão seguros.
3: Eles estão seguros porque não têm um foto na internet, não têm dados na internet, praticamente eles são... Seres vivos primitivos ainda não estão evoluídos.
0: Sim.
3: Mas ainda a tecnologia não lhes avança. Não lhes chegou.
0: Ok.
3: A praga da tecnologia ainda não chegou lá.
0: Ou seja, tecnologicamente, eles estão super mega atrasados.
3: Sim, atrasados, mas também protegidos.
0: Ok.
3: Está longe aqui da cidade. Nós aqui que habitamos as grandes cidades, as mais pequenas, até as mais grandes, onde nós temos acesso às sociais, internet, e a fato, só podemos rezar que os likes mais prestigiados, as mentes mais brilhantes, não usadas. Porque esses aí, esse é até o sistema de segurança internacional, eles invadem. Um telefone simples, não será possível. Eles conseguem abrir cofres, barreira, entre outros, para poder acessar um vídeo, apagar lá mesmo e ninguém perceber. Agora, um mísero celular, só tem um código, apenas um, mais nada.
0: Se até conseguiram invadir a própria Apple, quem é Sofia Alfredo para não ser invadida?
3: Uma empresa... que tem múltiplas seguranças, segredos, táticas. Não foi um problema.
0: Ok.
3: É, não posso dizer que o Elon Musk talvez ele esteja seguro, mas...
0: Não, mas até o próprio Facebook já sofreu ataques.
3: Já sofreu, sim, muitas.
0: Então.
3: Então, se é pra mim, eu não tenho que rezar. Oh, meu Deus. Que irmão, que ela não seja algo de idoso, não seja algo de invasões, não seja algo de calúnia. Porque nós esperamos de tudo, menos nada. Ser humano é um monstro, sendo uma bênção ao mesmo tempo.
0: Então, só está protegido quem não usa a internet.
3: Sim, exatamente. Porque essa pessoa aí não está nas mãos do Israel. Ele aí está livre do pecado da inteligência artificial. Esse já não sabe mesmo mexer bombinha. Esse aí está bem. Esse está numa boa, mas não está bem, mas está bem.
0: Não, mas temos estes indivíduos que, olha, mandam-te mensagens a dizer que ganhaste sei lá quanto, clica no link. Ah, mas na bombinha não tem como.
3: Diariamente eu recebo mais de 50 mensagens.
0: Números
3: diferentes, recebi 50 mil. E de transmissão recebi 10 milhões.
0: Se fizesses as contas, Sofia, quanto é que já terias até hoje?
3: Não percebi?
0: Se fizesses as contas, quanto é que já terias até hoje?
3: Bilhões. Era uma magnata, uma CEO.
0: Mas não ias ligar para a Rádio 99 FM. Tá aí.
3: Eu ia ligar, porque não pode. A gente não esquece família. Nós somos não pula, abraça a família, por mais que seja.
0: É verdade. Eu tenho de assinar embaixo. Não pula é a cena mesmo.
3: Não pula é a cena. E naquela pergunta que tu dizes, o que me fará ficar em Nampula? Eu digo uma coisa, a fofoca aqui, você está ligado em qualquer coisa, mesmo sem internet, com internet, as coisas ficam na tua mão. Isso sim. Aqui a 99 FM está na boca do povo.
0: Está na boca então, do povo, né?
3: Na boca do povo, aqui temos TVN nas vizinhanças. Vamos
0: tentar convencer aqui a direção para fazermos uma viagem curta até Nampula para ver se realmente vai valer a pena.
3: Vai valer a pena, sim, porque aqui os repórteres têm mais dinheiro. Porque se vocês virem aqui praticamente não amanhece sem ter casos.
0: Ah, sempre tem casos, aqui, né?
3: Sempre tem casos. Aqui não. Às vezes, até mesmo até se esquece, mas o povo aqui faz questão de lembrar.
0: Tá bom, Sofia, forte abraço aí. Temos pessoas também na linha que querem falar, hein?
3: Quero, obrigado.
0: Ok, tchau. Obrigado. Tchau, tchau. Forte abraço. Fica bem.
3: Até logo.
0: Ok, tá certo. Bem, 87-000-9900, ok? Pode ligar para nós e vamos... Ai, ai, ai, ai, peixe miúdo. Alô, peixe miúdo? Alô? Alô? Oh. Ok, peixe miúdo, acredito que vai ligar novamente. E quando se trata de peixe miúdo, temos de sentar, dobrar os pés. Porque vai haver aqui uma falança, né? Alô, boa tarde. Está tudo bem, irmão?
4: Está tudo bem, na graça.
0: Aqui também, graças a Deus, está tudo bem. Seu nome?
4: Aqui fala Pedro Avelino.
0: Pedro Avelino. De onde?
4: Tete.
0: De Tete, ok. Está certo. Meu caro, então, me diga, quem está seguro nesta era digital?
4: Na verdade, quem está seguro... Só vou dizer aquele que nós estamos aqui, só vou dizer.
0: Ah, então quem está ligado à internet, obviamente não está seguro.
4: Não está seguro. Por várias medidas. Imagina, se eu fosse não estou ligado à internet até agora, imagina onde é que estaria seguro. Eu até recebo várias mensagens. E para dentro, Zabar, beijo, ser mil, e o dia da mil, e fica no like. Epa, cheio de coisa, tem bombinha, não bombinha, mas recebemos as mensagens.
0: Ok, mas o que é necessário para não cair nesses fraudes? Ou nessas fraudes?
4: É, por enquanto eu consegui, já não sei, mas o seguro é só...
0: Mas o... Mas é assim, me diga o seguinte, se não aparecer essas informações, tipo clica no link, ganhaste não sei o quê, clica na imagem e tal, se não aparecer tudo isso, ainda assim podemos dizer que se essas coisas não aparecerem, nós estamos protegidos?
4: Eu digo que melhor, seríamos melhor.
0: Mas ok, não tem essa parte de tu clicar no link e tal, mas a tua privacidade, ela existe na internet? Existe privacidade?
4: Não.
0: Não, ok. É porque existem várias formas que os criminosos usam. Não é só clicando no link e tal. Existem tantas formas. O mais importante é ficares conectado e saber e duvidar de tudo, né? Eu acho que é uma das coisas fundamentais. Duvidar. Sempre duvidar.
4: Duvidar mesmo. Porque vamos ver. A desgraça de uma mensagem com um número direito mesmo. É com parabéns. Eu recebeste tantos mil. E daí, passando o tempo, o número liga e desliga. Epa, já ouvi, aproveite de burla já. Houve uma chamada aqui, epa, transfere, entrou um valor na sua conta, então transfere para este número, para ganhar mais. Epa, uma vez eu fiquei admirado, o número que entrou neste este valor, estou mandado para mandar, eu nem tinha mola. O número nem tinha mola. Eu comecei a ficar pensando que a tecnologia está avançada mesmo, mas a avançada dele já está a piorar.
0: Exato. Tá certo.
4: Está avançado para ter vantagem, né? Não avançar, piorar o assunto. Não pode. Isso não pode.
0: Ok. Tá certo. Ok, imagina, meu caro. Diga. Termine.
4: Imagina para aquele que não sabe nada. Ele já fica atrapalhado quando entra aqui a mensagem. Ele sai agora como puro. Quando chega alguma pessoa que entende, já consegue entender que isso é fácil.
0: Exatamente. Tá certo. Forte abraço, meu caro. Alô?
4: Alô, Jolinha.
0: Digo forte abraço para ti. Obrigado pela tua colaboração.
4: Forte abraço para ti. Bom trabalho.
0: Canimambo. Ok, vamos atender mais dois ouvintes e terminamos este bloco, 87000-9900. E olha, um fato também intrigante é que o criminoso não precisa estar no seu país. O criminoso não precisa estar em Moçambique. Ele, de lá onde está, de lá onde ele está, consegue enganar e consegue também se infiltrar, tanto no nosso telemóvel, consegue entrar... no nosso computador e por aí em diante. Alô, boa tarde. Boa, como está?
5: Estou bem, não sei.
0: Aqui também, seu nome?
5: É Lázaro, havia ligado a primeira vez, você deve acabar de morrer.
0: Ah, Lázaro da Liberdade, ok, Lázaro, continue aí, diga.
5: Eu estava dizendo que não estamos seguros, tipo, nós não estamos seguros por causa de... da internet, o médico viu uma montanha dizer que os que são mais seguros são os idosos, os que vivem no mato, porque eles não têm acesso à
0: internet.
5: Sim. Porque hoje em dia é normal, nós até recebemos aquela mensagem de ganhar um valor X, sem saber que você participar de um programa, você ganhou um valor X, mas você não está participando de nada.
0: Exato.
5: Então, os que usam mais internet é que têm passado por isso.
0: Ok, então basta estar na internet que você não está seguro.
5: Basta estar na internet que você não está seguro. Aquela coisa que você, por exemplo, tem internet e de repente te dá vontade de jogar a viatura. Mas não, você está no mato, nunca tem essa vontade, não tem telefone. Mas nós, dados, tem muita vontade de ver jogar viatura, fazer o que é, é assim como tu, às vezes tem perdido.
0: Mas diga-me uma coisa, Lázaro, por que quando entram estas mensagens de ganhaste tanto, a pessoa logo pensa em clicar? Por quê? Será ansiedade? Será vontade de sair da pobreza? Será vontade de sair do chonanço e tal? O quê? O quê, na verdade?
5: Eu acredito que essas mensagens, na verdade, só têm entrado para pessoas que estão na pobreza mesmo. Não têm entrado para toda a gente.
0: Ok.
5: Parece que ele está bem para quem mandar essas mensagens.
0: Ah, eu acredito que isso é feito de forma aleatória. São números aleatórios.
5: São números aleatórios, sim, mas às vezes não entram. Às vezes você está numa aflição, está precisando de um valor.
0: É porque estamos sempre na aflição. Nós estamos sempre na aflição.
5: Aflição porque estamos a precisar, acordamos para pagar. Caindo no golpe.
0: Exatamente. Tecnologicamente existe um nome para isso, me foge agora, mas tem a ver mesmo com isso, tipo mexer com a parte social das pessoas, né? Chamam engenharia social, algo do gênero. Mas pronto, bem, do teu ponto de vista, estás de acordo com a Sofia Alfredo quando diz que os que estão mais distantes de tecnologias estão mais protegidos?
5: Exatamente, estão mais protegidos. Mil vezes estar distante da tecnologia e estar protegido do que estar diante da tecnologia e passar nisso.
0: tá certo. Ok. Muito obrigado mais uma vez, Lázaro. Forte abraço para ti.
5: Obrigado. Bom dia, boys.
0: Cani Mambo. Ok. Mais um ouvinte e terminamos então este primeiro bloco atendendo os nossos ouvintes via 87-000-9900. Falo das chamadas, ok? Daqui a pouco volto a espreitar as mensagens só para saber se está lá alguém. Peixe miúdo, também aguardo por ti, hein? Alô, muito boa tarde.
6: Boa tarde, bom caro irmão.
0: Como está? Opa, é muito bom ouvir o meu nome assim, completo, ele, tipo, yeah, sem erro.
6: Ele está gravado na mente.
0: Ah, que bom. Seu nome, irmão?
6: Passarinho.
0: Passarinho?
6: Claro, sim, certo.
0: Ah, passarinho mesmo, né?
6: É passarinho mesmo.
0: Ok. Passarinho o quê?
6: Passarinho Mateus.
0: Mateus, ok. Passarinho Mateus. De onde é que nos acompanha?
6: Agora eu mando em Tete.
0: Tá em Tete?
6: Sim.
0: Ok, tá certo, tá em Tete. E de onde é que é?
6: Nampula.
0: Nampula. Aí tá trabalho ou outra coisa?
6: Trabalho.
0: Ok, tá certo. Então, já está aí há muito tempo?
6: Já.
0: Ok, tá certo.
6: Já estou habituado pelo calor.
0: Já está habituado, né?
6: Ah, não tem problema. Também não seria pena, senão aquecesse.
0: Ah, sim, concordo plenamente. A primeira vez que eu cheguei em Tete, cheguei numa madrugada. Estava a fazer muito frio, mas muito frio mesmo. Que eu, logo que amanheceu, saí de camisola. Me arrependi amargamente. Amargamente.
6: Aqui é no forno.
0: Aí no forno, né? Yeah, exatamente. Dá para bronzear?
6: Não tem como.
0: Ok, tá certo. Passarinho.
6: Melhor com o calor.
0: Ah, sim. Passarinho, vamos então ao tema. Quem está seguro nesta era digital?
6: É, por mim, ninguém.
0: Ninguém.
6: Por minha parte, não é. Porque vejamos que os dias que passam, a tecnologia já está mais avançada e as pessoas acabam mais estudando a tecnologia, a internet. Mesmo os mais vulneráveis, eu creio, eu também, que eles também, a largo tempo, eles vão ter alguns certos golpes que não têm a ver com a internet também, mas mesmo com esses bombinhas que são ditos que porque a pessoa não usa a internet, não tem mais. Não.
0: Há de arranjar uma outra forma.
6: Ninguém está seguro nessa vida. Ninguém, acredito eu. Mesmo lá nos confins. Né? Porque a rede em si, a rede que nos une a Vodafone, pior a Movitel, Vodafone, é todo lado existe a rede que nos une, yeah. Comunicamos. Então, mesmo pela nossa comunicação também, nós estamos seguros.
0: Agora que já existem também números virtuais. Ai. Agora está mal.
6: Mesmo esses Mesmo esses curandeiros que mandam mensagem, eu sou curandeiro para se tratar. Há certas pessoas vulneráveis também que estão na agonia, que também precisam de um curandeiro, também estão de uma maneira que é para que está aflito, vou me pedir a solução.
0: E está a ver que esse tipo de mensagem nem precisa de internet.
6: Nem precisa de internet, acabam ligando, acabam sendo burlados, eu estou fazendo tratamento à distância, aquelas coisas e tal. Por mim, ninguém, por minha parte, ninguém mesmo, ninguém está.
0: É, porque mesmo quem usa bombinha, às vezes, tenta entrar num negócio, dizem que estão a trazer o carro de não sei aonde, ou estão a trazer, peço para enviar tanto para pagar o transporte e tal, tal, pronto, acabou. Nunca mais verá esse dinheiro na sua frente.
6: É porque lá no litoral, lá dentro, porque lá também tem comerciantes que dependem de encomendas que vêm da cidade, que eles não podem sair, só que dependem. Eles
0: okay.
6: Também podem cair nessa onda dessas mensagens. Porque aquilo é um azar, só que aparece, cada um tem seu dia de azar para acontecer alguma coisa.
0: Agora, diz-me uma coisa. Passarinho, diz-me uma coisa. Perdoe-me por lhe cortar. Se nós compramos um telemóvel, compramos um computador, por aí, pagamos a internet, por que que nós sofremos esses ataques todos? Do celular, vamos lá, sem querer citar nomes, mas já citando, por exemplo, por que que a Samsung, a Apple e outros não se responsabilizam por isso? Deu quando clicar, por exemplo, no link malicioso, ele não avançar, por exemplo.
6: Ele tem como ganhar, porque todo mundo que acede à internet tem custo de internet. Eles ganham por aquilo. Eles ganham, por causa do ganhamento, o ganho que eles têm diariamente na internet, as pessoas que estão na internet, eles olham mais pelo ganho. O que lá vai acontecer é a responsabilidade já é individual, porque a internet, mesmo assim, quando vai acessar algo, ele sempre te pergunta, permitir que essa ação seja feita no seu celular ou computador ou não. Então, o erro já é nosso, se nós permitirmos que a gente aceda a qualquer link, receber qualquer link, porque primeiramente ele já disse que nos dá opção, antes de nós termos que entramos em ação nela, ela sempre nos dá uma certa opção.
0: Esse então, link é malicioso, por exemplo?
6: Sim, quando é malicioso, sempre... Há links que não, quando entram, você já tem alerta, porque colocaste eu no estou de uma segurança, mas uma privacidade.
0: Exato.
6: Ele te diz que há certo link que não podemos aceder, porque tem que ser os próprios links que vêm da própria plataforma, esse link está vendo de um terceiro.
0: Mas mesmo ele assim...
6: Mas eles te mandam para aceder. Então aí cabe a compreensão e a ansiedade. Porque o que nos mata mais é a ansiedade.
0: É a ansiedade, né?
6: Sim.
0: Ok. Então estamos a dizer que o cibercrime praticamente está à frente do. Mas não, até não. Porque neste caso aqui que tu disseste, quando o celular que estás a usar, ou o computador, ou o navegador, te diz que esse link é malicioso, ele já está a proteger-te. Ok. Mas obrigado aí. Estamos em conversa com o Passarinho. Deixa-me só ver se temos mensagens. Caso não, vamos simplesmente voltar à música. E... deixa cá ver. Parece que tenho aqui a caixa cheia. Né? Não tenho cheia. Não, que isso. Essa caixa nunca enche. Quem está seguro nessa área de internet são os reclusos que ainda estão detidos, mas para nós que estamos fora, estamos também na mesma situação, aqui filho do meu pai. Ok, olha, se acharmos que isso só acontece nas cadeias, olha, estaremos a reduzir esse cenário, porque não é só necessariamente quem está na cadeia, atenção, hein? Há um Lima que está aí em casa sem fazer nada. Está aí a mandar essas coisas, né? Ok, vamos lá. Boa tarde, senhor locutor. Respondo pelo nome de Manuel Machava, ligado a partir da cidade da Beira. Ok? A respeito do tema, digo que ninguém está seguro mesmo usando o teclado. Sabe por quê? Porque hoje em dia a gente recebe mensagens de qualquer maneira. Já não há privacidade absoluta. Eu acho que tudo está controlado. como a Mana Sofia acabou de dizer, né? É complicado, nossa era digital. Continuação de uma ótima tarde e forte abraço. Obrigado. Boa tarde, mano. Chamo-me Marlon. Bem, adoro o vosso programa. Um abraço para meu pai, Rodwell Malunga e Dona Sara e minha irmã Alice. Peço a música de Leviano, ok? Beijinhos, ok? Obrigado. Marlon a repetir. Aquiar, isso não vai parar agora. É só isso que eu tinha de escrever, que eu tinha a escrever. Ok, e pede música, tá certo. Ok, ninguém está seguro na nova tecnologia, ou seja, a era que estamos falando. Mesmo pessoas que usam bombinhas sofrem roubos, mas que usam aparelho Android, e isso está sendo muito triste e lamentável. Se conseguem hackear a NASA, quer dizer que todos podem. Ok, o telemóvel é o maior ladrão do tempo. Concordo, um dos, né? Mas é verdade. Aqui só escapa quem ainda não nasceu. Ai, ai, ai. Dos que estão vivos, ninguém está seguro. É importante ler quaisquer termos e condições de qualquer aplicativo a instalar. Estamos controlados e vulneráveis. Não há segurança. A inteligência artificial está sendo mal usada. Mário Buch. Olha, para mim até é muito bom saber que os ouvintes estão ligados, estão antenados, né? E é importante nós falarmos sobre isto dia sim, dia sim, dia sim, até que chegue àqueles que não estão entendidos, né? É muito importante, é muito importante. Eu acredito que cada programa que a gente faz ajuda, de certa forma, mesmo aquele que não entende sobre, não entende de inteligência artificial, de novas tecnologias de informação. Eu acredito que a informação chega. Boa tarde, sou Mafos Rodrigues. Estou ligado a partir da província de Nampula. Bem, na verdade, ninguém está protegido. Se quer provar isso, chega lá na cidade de Nampula. Ai, ai, ai, ai. Vocês não comecem a falar mal de Nampula também, né? Ou então em Nampula há muito crime cibernético.

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Tempo. Quanto ao tempo para hoje, terça-feira, dia 26 de maio de 2026, Maputo prevê a máxima de 28 graus Celsius, 16 mínima com céu limpo. Xai-Xai a máxima de 28, mínima 16 com céu parcialmente nublado. Inhambane prevê a máxima de 27, mínima 19 com chuva fraca. Beira, 27, mínima 19 com céu limpo. Chimoio, 26, mínima 11 com céu limpo. Quelimane, 27, mínima 19 com céu parcialmente nublado. Tete, 30, mínima 16 com céu limpo. Nampula, 28, mínima 16 com céu limpo. Lixinga, a máxima de 22, mínima 14 com céu parcialmente nublado. E por último, Pemba, que prevê a máxima de 30, mínima 22 com céu limpo. Moçambique, previsão do tempo. Tempo.

Pois bem, caros ouvintes, já iniciamos então a lista das 10 mais e olha, When Did You Get Hot? Música da Sabrina Carpenter, ocupando exatamente a posição número 10, e agora Opalite, música da Taylor Swift, exatamente na 9ª posição. E assim vamos, não se esqueça de enviar a sua mensagem para o número 87000-9900, ou então envie o seu WhatsApp respondendo a minha pergunta do dia. Quem nesta era digital está seguro? Quem nesta era digital está seguro, caro ouvinte?

0: número 7.
1: E a corrida continua para trás. Nice to Meet You, música do Miles Smith. E agora Ray com Where Is My Husband. Olha, esta música ocupa a 7ª posição. Já esteve em posições melhores. Agora, olha, da 7ª à 10ª não falta muito para sair.

0: Número 5.
1: Pois bem, caros ouvintes, para trás, a vencedora do prémio Revelação, ok? Artista Revelação no Grammy de 2026, Grammy Awards de 2026. Para trás, a música Man I Need da Olivia Dean, a tal Revelação, ok? Bem, agora Stateside, música da Pink Panthers, ocupando ainda a quinta posição. Já sabes que da quinta a primeira são as mais destacadas, ok? Esta música é exatamente em colaboração com a Zara Larsson.

0: Número 3.
1: Vamos bem para trás, Somber, com o tema Homewrecker. Atenção, atenção, agora sim, um momento de mais calmaria. Música da Kehlani, com o tema Folded, a ocupar a posição número 3.

0: Número 1.
1: Pois bem, a música I Just Might, do Bruno Mars, que já liderou a primeiríssima posição várias vezes, agora perde o seu espaço para uma dama. E seu nome é Olivia Dean, e não é por acaso que ela é artista revelação, hein? Aí está. Embora assim que é Bruno Mars, não se deixe ficar de longe, ok? Os números é que falam mais alto, como tenho dito sempre. So Easy to Fall in Love, música da Olivia Dean.

0: Aí está Olivia Dean, It's So Easy to Fall in Love with Me. Para trás também Bruno Mars com I Just Might. Folded, música da Kehlani. Home Rica, música do Somber. Stateside, música do grupo Pink Panthers, ao lado da Zara Larsson. São as músicas de maior destaque na lista do Top Pop para esta semana, ok? Caro ouvinte, não se esqueça de enviar a sua mensagem para 87-000-9900.
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0: Pois bem, é tempo para conversarmos. Por mais que o tempo seja curto, vamos tentar encurtar também a conversa, né? Bem, caro ouvinte, quem está seguro nesta era digital? No seu ponto de vista, quem está seguro nesta época digital? Esta pergunta que fazemos hoje, ok? Ok? Se os segredos até da Apple são roubados, até universidades americanas têm de pagar por terem sido... têm de pagar resgate, neste caso, para que os seus dados roubados sejam apagados. Olha, então, a pergunta que sobra é: o cidadão comum tem alguma hipótese ou já podemos nos considerar derrotados? Quem está seguro nesta era digital? Os nossos avós, como disse a Sônia também, falou das pessoas que vivem em zonas mais recônditas, onde a tecnologia não chega, onde estão as grandes tribos e tal. Esses, segundo a Sofia, Alfredo e outros ouvintes, partilham do mesmo pensamento. E você desse lado? Me diga, quem realmente está seguro nesta época digital? Se até um simples telefone, eu já não posso confiar neste meu amiguinho de longa data. Eu preciso te trocar até já agora. Já estás cansadinho. Ok. Se até o meu celular não está protegido. Ou seja, podemos dizer que está, né? Mas existem riscos também. Existem riscos. Quem está protegido? 87-000-9900. O peixe miúdo não voltou a tentar ligar. Parece-me que não. Parece-me que não. Mas se puder aí, peixe miúdo, liga. E vamos tentar sintetizar, tá bom? Vamos tentar sintetizar. Modesto, em tete, aqui no mundo, ninguém está seguro. Porque nem mesmo os dirigentes também sofrem ataques. Ai, ai, ai. Sério? Eu dessa não sabia. Bem, boa tarde, meu caro apresentador e estimados ouvintes da rádio. Meu nome é Skipa, Skipa Salimo, da cidade de Pemba, no bairro Cariacó. Ok. Quanto à sua pergunta, para quem está seguro na era digital? Bem, eu digo que ninguém está seguro. Mesmo nossos avós ou tataravós, todos. Bem, boa tarde. Só não é alvo quem não usa tecnologia. Ok. Principalmente quem nunca teve uma conta no site da Google ou demais. Mas para quem já teve uma conta nestas plataformas ou demais, em resumo, quem usa bombinha... esses não são alvos da fraude cibernética. Ok, tá bom. Prontos. Tem razão. Embora quando se trata da bombinha. Bem. Boa tarde. Aqui, Jordão, da cidade de Nampula. Eu gosto do programa, ok? De 99. Temos proteção, mas são falsas. Ninguém está seguro. Ai. Mas é bom. É muito bom ter essa consciência. É muito bom ter essa consciência. Ok? É muito bom ter essa consciência. Ok. Sou da Zambésia, distrito do Alto Molokwe. Mas por agora é em Nampula. Ok. Mas por que vocês estão a falar muito de Nampula? Ai, ok. Mr. Que é o quê? Mr. Poético, diretamente de Chibuto. Realmente, na inteligência artificial, ninguém está seguro. Porque as intervenções vão em geração. E isso vai até o infinito. Pois cada dia lançam-se surpresas atrás de surpresas no que diz respeito à inteligência artificial. Pelo meu ponto de vista, até parece competição. E sim, é sim competição. É competição. as grandes empresas, os grandes gigantes da inteligência artificial, sim, estão numa luta muito, mas muito pesada para liderar esta questão das IAs. E olha, essa guerra é contínua. É contínua. Boa tarde, locutor em serviço. O programa está no ponto. Aqui, Rufino Marovi, falo da cidade de Tete, bairro Xingonze. Os que estão seguros são analógicos, ok? Ele teve sua própria privacidade, os analógicos. Ok. Bem, vamos lá. Vamos lá descobrir quem mais está aí. Quem mais está aí? Vamos lá, respondo pelo nome de Yannick, na cidade de Nampula. Pelo meu ponto de vista, estão seguros os que não têm redes sociais nem internet. Bem, vamos lá, continuando. Boa tarde, só não é alvo. Ok, já li esta mensagem. Ok, significa que as mensagens ainda estão a chegar. Ok, só não sei qual é o meio de transporte que estão a usar, mas estão a chegar. WhatsApp, vamos lá. Bem, o jovem aqui no WhatsApp, o João Juma, diz que ninguém está seguro no mundo. Ok, isto pegou pesado mesmo. No mundo, No mundo ninguém está seguro. Olha, caros ouvintes, vamos lá. Se eu tiver pelo menos 12 ouvintes agora, ainda dá para fazer esperar um pouco o Top Palops, mas se não, vou simplesmente seguir. Bem, ninguém está seguro, a privacidade morreu. Hoje em dia, colocar dados na internet é o mesmo que deixar a porta aberta de casa e esperar que ninguém entre. Ai, ai, ai, Arsênio, estás a rir de quê? Você está seguro? Você, Arsênio, está seguro? Bem, vamos a um curtíssimo intervalo e voltamos já com o Top Palops. Até já.
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3: Moçambique, previsão do tempo. Tempo. Quanto ao tempo para hoje, terça-feira, dia 26 de maio de 2026, Maputo prevê a máxima de 28 graus Celsius, 16 mínima com céu limpo. Xai-Xai a máxima de 28, mínima 16 com céu parcialmente nublado. Inhambane prevê a máxima de 27, mínima 19 com chuva fraca. Beira, 27, mínima 19 com céu limpo. Chimoio, 26, mínima 11 com céu limpo. Quelimane, 27, mínima 19 com céu parcialmente nublado. Tete, 30, mínima 16 com céu limpo. Nampula, 28, mínima 16 com céu limpo. Lixinga, a máxima de 22, mínima 14 com céu parcialmente nublado. E por último, Pemba, que prevê a máxima de 30, mínima 22 com céu limpo.
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0: Pois bem, caros ouvintes, são exatamente 14 horas, ou seja, são 16 horas e 28 minutinhos. Para trás, ouviste a música El Avoco, música do grupo Kalema, ao lado do Anderson Mário. Ouviste também a música da Irina Baros, com o tema Tu e a Lua. Momomo, música do moçambicano El Francês, que, atenção, ele estará aqui esta quinta-feira, hein? Esta quinta-feira, El Francês estará aqui, então fique atento. Já sabes, quintas-feiras são aqueles dias que a gente mexe com os artistas e algumas artes também, ok? Na sequência, ouviste também a música Vitamina, da Selma Ribas, ao lado do Anderson Mário. Eu Sou da Bahia, música do Aze Quinera. Agora também, para trás, ouviste a música da Abiúde com o tema Dependente. E agora, parabéns, música da Nene, ao lado do brasileiro JP. Vamos ouvir na sequência Rosita e depois vamos listar as 10 mais do Top Palopes para o dia de hoje, ok? Forte abraço a todos. C4 Pedro, ao lado da Jordânia. Rosita.
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0: Aí está a Nene mais uma vez e na décima posição ao lado da Carla Prata com o tema Damo Toque. Aí sim, iniciamos mesmo o Top Palops. Ok, são 16 horas e 34 minutos e desta vez eu não falhei.
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2: Miúdo entra na pista.
0: Pois é, Yola Araújo vem com mais um novo tema. Olha, o seu álbum está mesmo previsto para ainda este ano e ela vem com um estilo um pouco mais diferentão, como dizem os brasileiros, baixa miúda. Simplesmente

0: número 7.
1: Pois bem, para trás estivemos com Dodi ao lado do Gerilson Israel e agora nova música, Chelsea Dinorata ao lado do George com o tema Teu. Atenção, é música nova e nós estamos aqui para mostrar e fazê-lo ouvir, ok? Teu, Chelsea Dinorata, vamos simplesmente dançar.

0: Número 6.
1: Na sexta posição temos Lil Saint de Angola, Tamires Moyane de Moçambique e Clayton David também de Moçambique. Belíssima colaboração neste tema Me Beija.

0: belíssima, simplesmente belíssima homenagem aqui ao Duas Caras, hein? Frickson. Ai, ai, ai, Hip Hop Moz está em alta. Olha, olha, está de parabéns aí. Está de parabéns mesmo. Vamos à posição número 4.
1: Número 4.

0: Aí está uma das músicas mais recentes do 20 Fingers, este homem que não para de trazer sucessos, ok? Esta música pertence ao 20 Fingers, amantes, fãs do 20 Fingers que não sabiam está aí, ok? Walai Bilai é uma das músicas mais recentes, ele lançou cerca de 4 músicas, um EP, ok? Com músicas simplesmente fascinantes, ok? São 16 horas e 49 minutos. Walai Bilai.
1: Número 3.

do Yuri da Cunha, prima, ok? Este jovem que tende a esconder a sua cara, com vestimentas aparentemente caras e tal, convidou Yuri da Cunha para este grande hit que é Prima, ok? Bem, caros ouvintes, fica a minha pergunta. Eu vou simplesmente espreitar agora se temos mensagens ou não. Caso não, vamos deixar assim mesmo. Neste tempo onde... nesta era digital, quem é que está seguro? Quem está realmente seguro? É a pergunta que eu te faço, é a pergunta que alguns ouvintes, estou a falar do Lázaro Mazuzzi, estou a falar do Pedro Avelino e estou a falar também do passarinho Mateus, a partir de Tete, né? Sem esquecer que alguns ouvintes também enviaram aqui as suas mensagens. Bem, caros ouvintes, é importante sempre dizer que, olha, existem dois lados da coisa, né? Dois lados para analisar. Ninguém está seguro. A privacidade morreu. Hoje em dia, colocar os dados na internet é o mesmo que deixar a porta aberta de casa e esperar que ninguém entre. Ok? A única segurança é assumir que já fomos todos vigiados ou roubados. Vamos assumir. Bem, entretanto, também vale salientar que a segurança absoluta nunca existiu. Tá bom? A segurança absoluta, ela nunca existiu, nem mesmo antes da internet. Estar seguro significa gerir o risco, ok? Mas há quem nem gere isso, há quem nem está, só está a usar a internet, ok? Mas temos de gerir. Existem algumas formas, por exemplo, para si que usa o computador, usa qualquer sistema operativo, pelo menos atualize o seu sistema operativo, seja do celular, seja do computador, atualize o seu sistema operativo. Ok? Existem várias formas aí que a própria internet também ensina para nós nos tentar pelo menos mantermos-nos seguros. Atualização em duas etapas, entre outros, outros passos que você pode seguir, caros ouvintes. Mas dizer que estou na internet e não tenho problema nenhum, estou seguro, olha, isso é uma mentira. Ok? Como diz a frase, estar seguro significa gerir o risco. Quem atualiza os sistemas usa a autenticação forte e não partilha tudo nas redes. E quem não partilha tudo nas redes está, de certa forma, ligeiramente mais seguro do que os outros. O pânico não ajuda, ok? Pânico não ajuda. Então, caros ouvintes, esta foi a forma mais resumida que encontrei para vos dar este parecer, ok? Já falei de alguns crimes que têm acontecido, um dos crimes...

0: foi recentemente divulgado pelas notícias. Seis nigerianos na Tailândia foram presos por conta destes crimes, né? Por conta destes crimes. Ai, ai, ai, ai, ai. Foram seis indivíduos que foram simplesmente encontrados. Eles aí numa boa e tal, parece que estavam só simplesmente à espera dos confirmados e tal. Uma rede que atualizava perfis falsos. Seis nigerianos. Eles atualizavam perfis falsos geradas por inteligência artificial para simular que são estrangeiros, ricos, ricaços, como médicos e soldados. Aquela história de quando vem um médico de fora, vem um soldado de fora, tchê, isso aí tem dinheiro, hein? E a ideia era enganar as mulheres tailandesas mais velhas e também as mais vulneráveis. É verdade. E isso não acontece só lá, caros ouvintes. Acontece em todo o mundo, incluindo no nosso Moçambique. Ok? Bem, vamos então à introdução da música que se encontra na segunda posição.
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0: Ok, deixo-te com a música do Kanda na décima, ou seja, na segunda posição, Moço Bonito. E logo a seguir, na primeiríssima posição, Táxi, música nova da Selma Ribas ao lado do Filho do Zua. É um prazer e sempre será enorme trabalhar para si. Rebola 9, já se vai, mas já sabes, 99 FM é a cena, 99 FM é inspiração. Meu nome é Arsênio Lima, amanhã estaremos juntos. Tchau, tchau!

0: Moçambique, previsão do tempo. Tempo. Quanto ao tempo para hoje, terça-feira, dia 26 de maio de 2026, Maputo prevê a máxima de 28 graus Celsius, 16 mínima com céu limpo. Xai-Xai a máxima de 28, mínima 16 com céu parcialmente nublado. Inhambane prevê a máxima de 27, mínima 19 com chuva fraca. Beira, 27, mínima 19 com céu limpo. Chimoio, 26, mínima 11 com céu limpo. Quelimane, 27, mínima 19 com céu parcialmente nublado. Tete, 30, mínima 16 com céu limpo. Nampula, 28, mínima 16 com céu limpo. Lixinga, a máxima de 22, mínima 14 com céu parcialmente nublado. E por último, Pemba, que prevê a máxima de 30, mínima 22 com céu limpo. Moçambique, previsão do tempo. Tempo. 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

com o Fim da Tarde. E com ele, o Vivíssimo. Faça boa viagem na companhia do Vivíssimo. Vamos ficar até o fim.

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1: Aleluia. A paz do Senhor, igreja. Amém. Aleluia. Que honra, que alegria estar com vocês aqui reunidos, como família, como igreja, como pessoas que foram libertas pelo sangue de Jesus. Esse é o lugar que nós nos reunimos por alguém e em nome de alguém. Não nos reunimos por uma música, não nos reunimos por um evento. Nos reunimos porque o que nos une aqui essa noite não é uma música. O que nos une aqui essa noite é o sangue de Jesus. Então, a nossa expectativa, a nossa oração aqui essa noite é que cada um de vocês escolha a melhor parte. E a melhor parte não é assistir, a melhor parte não é participar, a melhor parte é entregar. A melhor parte é adorar a Ele em espírito e em verdade. Quantos desejam isso essa noite? Eu quero te convidar a você erguer as suas mãos ao nosso amor, com toda a alegria do seu coração, com toda a gratidão. Sabe, erga as suas mãos. Comece a dizer a Ele por quem você veio, quem é a razão da sua vida. Sim, Espírito Santo de Deus, nós te amamos. Nós te amamos, Senhor, nós te entregamos essa noite, Jesus, nós te desejamos, nós te adoramos, Espírito

primeiro passo da adoração é a rendição. É você dizer: Senhor, eu não quero saber como o protocolo funciona, que nós temos que cantar as músicas, levantar as nossas mãos. Eu não venho aqui para cumprir um protocolo, Jesus. Eu não vim aqui para cantar mais uma música, Jesus. Eu não sei o dia, eu não sei a hora que o Senhor vai voltar. Eu não sei quanto tempo eu ainda tenho aqui na terra. Mas hoje, nós temos hoje. Eu tenho hoje e você tem hoje. Hoje, hoje, hoje. E o principal, não achar normal estar aqui. Não se acostumar com a presença de Deus. Porque estamos aqui pela graça que nos alcançou. E então agora você não precisa assistir alguém entrar no templo, no santuário. Você não precisa esperar um sacerdote entrar lá dentro. Porque você tem acesso ao Pai. Deixa eu dizer, você tem acesso ao Pai. Então, que quando você lembrar dessa noite, talvez você nem lembre quem estava cantando, mas que você nunca se esqueça do seu encontro com o Espírito Santo de Deus. Eu quero te convidar nessa hora, você erguer as suas mãos. Biblicamente, quando você ergue as suas mãos, você está dizendo com o seu corpo: Senhor, eu me rendo. Quantos desejam isso essa noite? Ergue as suas mãos. E eu quero te convidar a você erguer as suas mãos sem pressa. Sem pensar na música que vai tocar, sem pensar na próxima música. Eu quero que você ergue as suas mãos, igreja. Feche seus olhos e ame o lugar da presença de Deus e honre a presença de Deus. Diga: Senhor, eu ergo as minhas mãos como filha, eu ergo as minhas mãos como filho, porque o Senhor me tirou das trevas e me levou para a sua maravilhosa luz. Senhor, eu venho com os meus

suas mãos a Ele essa noite. Não se distraia, erga suas mãos. É você e Ele. É você e a presença, isso. É você e Ele. Comece a mergulhar essa noite.

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0: privilégio da Tua presença, pela honra que é estar aqui, Jesus. Obrigada, nós Te amamos. Continua fluindo neste lugar, Espírito Santo de Deus, em nome de Jesus. Aplauda o nosso amor, igreja. Aplauda Ele.
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1: Acho que você já sabe o que eu vou falar, né?

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0: 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Boa noite, queridos ouvintes. São neste momento 20 horas e 1 minuto. É terça-feira, é dia 26 de maio de 2026. Estão a sintonizar o programa Porque Amamos, na sua 99 FM. Eu sou o Nelson e hoje venho com uma pergunta que provavelmente muitos de vocês já fizeram em voz baixa ou pensaram em silêncio. E a pergunta é: como é que os homens e as mulheres escolhem aquelas paixões casuais? É exatamente isso. Caro ouvinte, acabou de começar agora o Porquê Amamos, nesta terça-feira, dia 26 de maio. E dizer que hoje vou fazer o programa sozinho, porque o caro Tinholas, ele não está aqui. Hoje ele está de viagem. Então, como está de viagem, nós não vamos... não vamos ter a presença dele aqui. Mas pronto, né? Vocês vão estar comigo aqui, Vou ter que maturar aqui. Vou ter que maturar juntos. Já sabem, meu número aqui é 87000990. É o número que vocês vão poder mandar mensagens, fazer os pedidos musicais e vão poder estar aqui a interagir comigo aqui. Não se esqueçam, o número é 87000990. Caro ouvinte, vamos hoje falar deste tema, ok? Como é que os homens e as mulheres escolhem aquelas paixões casuais? Como? Vocês sabem como é que faz isso? Vocês sabem como é que os homens escolhem as paixões casuais? Vocês sabem como é que os homens escolhem as paixões casuais? Essa pergunta é fantástica. Vocês têm que saber... responder essa pergunta, como é que vocês escolhem aquelas paixões casuais, ok? Pois é, falamos tanto de amor para a vida inteira, do casamento, do compromisso, da fidelidade, mas a verdade é que há também aqueles momentos, férias, fins de semana, aventuras de curta duração, em que as regras mudam, em que o coração, ou melhor, o cérebro, segue outros caminhos. E a ciência, meus amigos, já estudou isso, ok? Vários antropólogos já descobriram que quando a relação é só de passagem, os homens e as mulheres tornam-se mais flexíveis, mas de maneiras muito diferentes. Vocês sabiam disso? Os sexos tornam-se mais flexíveis nas suas escolhas românticas quando procuram um amor de curto prazo, como quando estão de férias ou a procurar um romance temporário enquanto perseguem outros interesses. Historicamente, as mulheres que procuram paixão a curto prazo têm uma forma de escolher, ok? E agora, os psicólogos também dizem que as mulheres estão menos entusiasmadas do que os homens em envolver-se em aventuras de uma noite com alguém, ok? Agora, quando os homens procuram amor de curto prazo, eles tendem a ignorar a falta, tendem a ignorar certas coisas que eu não vou trazer agora aqui, ok? Vou trazer daqui a bocado. Eu quero saber de vocês como é que vocês escolhem, como é que os homens e as mulheres escolhem aqueles romances casuais, né? Aqueles rápidos, daqui para aqui. Ai, ai, ai. Diz-me onde a fantasia é gerada, ou no coração ou na cabeça. Como é que é concebida? Como é que é nutrida? Ai, responde, responde. Podemos responder a grande parte desta pergunta de Shakespeare. Um gosto pela simetria. O amor dos homens pela juventude. E vamos ver isso daqui a bocado. Ok? Vamos ver daqui a bocado. Mas de todas as forças que guiam a sua seleção de parceiro, penso que a mais importante é uma, que é a sua história pessoal. Então, vamos... vamos daqui a bocado ver como é que as mulheres escolhem os parceiros casuais. Como é que as mulheres e os homens fazem... Oh, caro ouvinte, põe essa pergunta no seu telefone aí e grave, e eu quero que respondam por SMS. Como é que os homens e as mulheres escolhem aquelas paixões casuais, aquelas rápidas? Como é que fazem isso? Mulheres, eu quero a vossa opinião. Homens, eu também quero a vossa opinião. Como é que você escolhe aquelas paixões casuais, aquelas que acontecem daqui para aqui rapidamente? Hoje é o tema disso, o tema do dia de, é, o tema de hoje é esse, ok? O tema do programa de hoje é esse. Como é que vocês fazem isso? Como é que vocês fazem? E isso é importante vocês terem aqui. Hoje vamos aprender. Vocês sabem que o show da manhã, o programa, este programa aqui, é Porque Amamos, este programa aqui vem trazer muita coisa para vocês. Muita coisa mesmo. E se vocês não estiverem atentos, vocês não vão apanhar. Vocês têm que ficar atentos para apanharem o que eu estou a trazer aqui. Porque isto aqui é o ouro. Homens que estão a ver o programa, vocês querem descobrir como é que funciona a mulher. Mulheres, vocês querem saber mulheres, vocês querem descobrir como é que os homens pensam. Então aqui é o programa. Tudo isto aqui na ciência, ok? Tudo isto aqui na ciência, ok? Tudo isto aqui na ciência. Eu vou vos dizer aqui que vocês não percam. Não percam porque, por exemplo, quando as mulheres vão aos programas do Gilberto Mendes, do Moçambique Concerto, há uma brincadeira lá de da mulher pergunta, faz uma série de perguntas. Aquelas perguntas que vocês assistirem aquele programa que ela faz aos pretendentes, e os homens que não sabem responder aquilo, pronto. Se o homem souber responder aquelas perguntas daquelas mulheres, vocês conseguem todas as pitas do mundo. Todas as pitas do mundo vocês vão conseguir. Só tem que entender a mente da mulher, como é que ela pensa, ok? Bom, ok, vamos lá aqui a música. Eu volto já, ok? Eu volto já, para a gente... para a gente dar continuidade aqui. Eu tenho aqui uma mensagem aqui do Arlindo. Ele diz assim: aproveitar a sua belíssima voz para saudar a minha fofinha doce esposa Néudia, meus filhos Moisés, Josué, Flora, Gélcia. Dizer que o papai vos ama muito. Abraço de água quente, não queima a casa. Ok. É a mensagem aqui do Arlindo. Como é que ele se chama? Arlindo que? Arlindo Pinto Mussa. Acho que Arlindo, onde é que tu estás? Estás em Pemba? Ou estás em Nampula? Acho que estás em Nampula, né, Arlindo? É em Nampula, ele está em Nampula. Sim, Nampula. O Arlindo está em Nampula. Mas vamos à música, né? E voltamos já. Hoje, este programa hoje vai ser com muita música inglesa. Espero que vocês gostem. Que horas são?
3: 20 horas e 8 minutos.

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Essa música é do Ed Sheeran, Perfect. É uma brincadeira aqui no Porquê Amamos, ok? Não se chateiam, ok? Isso aqui é...

Essa música aqui é... é... Eduardo Riem. Losing My Religion.

0: Obrigado aí, pessoal. Boa noite a todos aqui.
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0: Exatamente isso, porquê amamos? A todos estão ligados ao programa.

0: Padres também manda um boa noite aí. Escreve aí, boa noite, Beira. Ok? Quem está em Tete também, marca a presença, diz boa noite, estou aqui na escuta, na cidade de Tete. Beira, Tete, em 95.0. Em Tete, em Beira, 89.3. Para quem está na cidade de Nampula, em 97.3, também pode mandar uma mensagem, dizer estou a curtir o programa da cidade de Maputo, cidade de Nampula, em 97.3. Estou em Pemba, em 99.5. Ou estou a ouvir online em www.99fm. São essas as formas de vocês seguir aqui o programa tranquilamente, né? Tranquilamente, tranquilamente. Caro ouvinte, hoje eu trouxe um tema muito interessante, ok? O tema é muito interessante porquê? Porque vocês gostam muito de namorar, correto? Gostam muito de namorar. E vocês têm relações com várias pessoas, com as vossas esposas, vossos namorados. Mas aqui é um caso especial, que é o caso de como é que os homens e as mulheres escolhem paixões casuais. Você tem aquela paixão, ok? Aquela paixão que é a tua mulher, que é teu marido, que é teu namorado. Mas de repente aparece uma paixão casual, ok? Eu quero falar consigo sobre paixões casuais. Como é que as mulheres escolhem essas paixões casuais? E como é que os homens escolhem as paixões casuais? Então vamos fazer o seguinte, vamos combinar uma coisa. Eu vou atender homens e mulheres. Se eu ver que o número de homens é muito, vou travar os homens e vou depois abrir a linha só para as mulheres, ok? Mas a primeira, vou deixar todos ligarem, ok? Os sexos tornam-se mais flexíveis nas suas escolhas românticas quando procuram o amor de curto prazo. O que é o amor de curto prazo? É aquelas paixões casuais, aquela coisa rápida. Como é que isso funciona, ok? Como é que os homens e as mulheres escolhem as paixões casuais? Será que a mulher numa paixão casual continua à procura das mesmas coisas que procura no marido quando está casada? Ok? E o homem? Numa aventura de curta duração, como é que ele faz as escolhas? Como é que ele faz as suas escolhas? Como é que ele escolhe essas mulheres das relações casuais? Ok? E depois, tende a não baixar os seus padrões. Por quê? Por que para ela o casual nunca é tão casual como para os homens? Para os homens parece casual, agora para as mulheres há uma diferença aí do amor casual. A mulher é diferente. E no final, quando o compromisso volta à mesa, ambos se tornam mais exigentes? Ok, eu quero falar com vocês sobre essas perguntas. Essas perguntas estamos aqui a explorar juntos nessas próximas 2 horas. Eu não vou dar já as respostas, eu quero ouvir-vos, quero saber o que vocês pensam, o que já viveram, o que já observaram. Liguem-me, mandem vossas mensagens e no fim do programa eu trago as conclusões da ciência. Mas atenção, a gente consegue ter aqui, como é que vocês escolhem, como é que as mulheres e os homens escolhem as paixões casuais, ok? Como é que vocês escolhem aquela aventura de curta duração? Vamos lá atender aqui, vamos lá ver, que eu quero atender 5 mulheres e 5 homens, ok? Eu não quero brincadeira. Vou atender 5 homens. Se acabaram os 5 homens, vou ficar à espera de 5 mulheres, ok? Alô, bom dia. Boa noite.
1: Tudo bem, Marcelo?
0: Tudo bem. Como é que se chama?
1: Armando.
0: Armando o quê?
1: Armando me chama de Xangô.
0: Ok. Então diga lá.
1: Quem?
0: Eu já fiz a pergunta. Se não ouviu, caríssimo, então é melhor desligar. Ok? Quem está atento aí à pergunta, como é que os homens e as mulheres escolhem aquelas paixões casuais? Hein? Como é que vocês fazem isso? Como é que vocês escolhem essas aventuras de curta duração? Alô, bom dia. Boa noite.
1: Boa noite.
0: Sim, tudo bem?
1: Bem, obrigado, sim.
0: Tudo bem, como é que se chama?
1: Cleon Damião Cumbi.
0: Cleon?
1: Cleon.
0: Ok. Estás ligado de onde?
1: De Pemba.
0: Ok. Então, responde lá.

0: as relações ocasionais a deseja sem ter nenhum sentimento, sem querer algo a mais, sobre um desejo.
1: Cleon, eu faço a pergunta. A pergunta é como é que você escolhe essa mulher? Como é que o homem escolhe essa mulher? Como? Como é que ele escolhe essa mulher? Como é que ele faz a seleção?
0: Ok. Talvez olhando para a coisa como a mulher é. As partes que tem, a gente deseja aquela mulher. Seleciona assim.
1: Ah, como é que você escolhe, então?
0: Dependendo do meu gosto, posso dizer assim.
1: Então, sim, explica como é que você escolhe. Explica.
0: A explicação não vou conseguir,
1: Você não sabe como é que você escolhe uma coisa?
0: Porque gostei daquela coisa.
1: Quando você vê uma galinha ou um bife, você não sabe escolher qual é o bife você quer?
0: Sim, vou saber.
1: Então, como é que você escolhe uma mulher para uma relação rápida?
0: Por isso que eu disse ao mano, eu desejo a mulher...
1: Tá bem, já passa lá o desejo. O desejo, você olhou, desejou. Mas quais são as características desse desejo? Como é que você decide que é aquela que você quer ter uma relação rápida?
0: Ok...
1: Não sabes. Ok, um abraço. Ok? Não sabes como é que tu escolhes. O Pedro aqui não sabe escolher. Vamos lá atender mais um ouvinte aqui.
2: Alô, boa noite.
1: Sim. Sim, como está?
2: Aqui fala Edson.
1: Sim.
2: Sim, eu estou bem. Eu vou gostar de responder essa pergunta aí.
1: Sim, diga lá então. Como é que você escolhe uma mulher ocasional para um caso? Como é que os homens fazem isso?
2: Para mim, a gente escolhe isso quando se sente atraído pelo corpo da mulher.
1: Já bem, o corpo, como é que chama? Como é que se chama?
2: Corpo.
1: Como é que se chama? Seu nome?
2: Eu sou Edson.
1: Edson o quê?
2: Edson da Luz.
1: Da Luz? Da que cidade?
2: Estou falando diretamente de Nampula.
1: Nampula. Tu dizes que a primeira coisa é o corpo, mais o quê? Olhaste para ela, estás na discoteca, ali no Ferro Sporting, estás não sei aonde, pá, na discoteca, o quê? E no bar, no boteco, e vejo o corpo, mais o quê?
2: Claro, eu vejo o corpo dela, o jeito dela de gingar. Aquilo me chama a atenção, me dá um...
1: Qual é o jeito dela que você diz que esse aqui é para só para uma relação bem rápida? Qual é o jeito?
2: O corpo dela. A bunda dela, o corpo dela.
1: Isso. Sim, já vimos o corpo, a bunda, sim. Isso aí atraiu-te. Mas o que? O jeito é o que o jeito? É jeito de falar, de dançar, de rir, qual é o jeito?
2: O jeito dela de dançar. Já virou uma mulher temporária por causa da forma, se por acaso ela for uma mulher que não tem. Que todo homem gosta. Já eu cancelo na hora, eu só penso que é só para no momento.
1: Ok. Então, tua seleção é olhar para um relacionamento de caos, de paixão rápida, assim. É só olhou, viu, mais nada.
2: Mais nada. E não só também, mas o preço dela também.
1: Tá bem, não há aquela de paquera mesmo, tipo, vou te paquerar mesmo, tipo.
2: Não, porque quando é temporária, é só logo mesmo, fala seu preço, moço. Eu gostei do seu jeito de andar, esse jeito de mexer o corpo.
1: Ok.
2: Fiquei com uma vontade de tocar aí, fala seu preço.
1: Ah, ok. Ah, tu diz assim, gostei de tocar, qual é o teu preço? E ela diz, ah, pronto, ok. Aí não pula, tem um preço. Vamos falar off.

0: Ok, tá bom. E tu sabes como é que as mulheres escolhem os homens para uma aventura curta, de curta duração?
1: Sim.
0: Como é que elas fazem?
1: O que eu entendo, as mulheres, quando querem uma aventura curta com um homem, elas, primeiro ponto, elas fazem aventuras curtas para se vingar de um relacionamento passado ou de algum trauma que ela tem sobre a parte do namoro. Então, ela faz isso por vingança, faz isso por desejo, faz isso por também ser uma pessoa que está com uma vontade, porque eu acredito que elas ficam mais excitadas do que os homens.
0: Acreditas como? Já falaste com elas?
1: Sim, eu já uma vez perguntei uma moça, né? Como é que ela se apaixona pelo homem. Ela disse que se apaixona pelo homem pelo bolso que ele tem.
0: Sim, bolso sim, mas o quê?
1: Bolso, o jeito de falar, o jeito de andar. Também as mulheres ficam apaixonadas por isso. Até o cabelo, a forma do cabelo como ele é, se o cabelo se é bonito, os olhos, até os lábios, apaixonada por um homem, só por causa da boca.
0: Mas para uma relação ocasional ou assim rápida, olha para isso tudo.
1: Sim.
0: Ok. Tá bom.
1: Mas a maioria das vezes, para uma coisa rápida, ela vê o bolso.
0: Ok.
1: Se você quer ficar comigo uma noite, me paga então.
0: Yeah.
1: Vai ser de graça. Me paga que você vai ficar comigo essa noite.
0: Ok. Tá bom. E disseste que o corpo, né, que rosto, mas que olham para você robusto, o que é? Tá bom, ok. Um abraço aí, tá bem?
1: Obrigado, bom trabalho aí.
0: Obrigado aí. Foi a primeira vez, né?
1: É, sim, a primeira vez que eu ligo. Primeira vez que eu não ligo, a linha está ocupada com... Mas mando mensagens aí de vez em quando.
0: Ah, tá bom. Mas fala comigo, é a primeira vez, né?
1: Sim, claro, eu estava mesmo ansioso, com uma vontade forte de falar
0: consigo
1: mesmo.
0: Ah, é?
1: Sim.
0: Agora, que sotaque é esse teu aí?
1: Esse sotaque
0: meu
1: é do Brasil, eu sou uma versão brasileira aqui na Angola.
0: Tá bom, valeu.
1: Sim, eu gosto muito de...
0: Hã?
1: Eu gosto muito dos seus programas aí, eu gosto quando tu entra aqui. Tem uns conteúdos bons que você fala pra nós aqui. Eu, até hoje, tenho muita coisa que tu me ajudou a entender aqui sobre minha mente. Através desses conteúdos que você faz aqui no, na rádio.
0: Vamos soltar a consciência aí, vamos abrir essas consciências aqui. Pra gente sair desses paradigmas, das crenças que nos limitam. Tá bom?
1: Obrigado.
0: Um abraço. Obrigado.
1: Eu estou sempre acompanhando aqui a 99.
0: Obrigado aí, tá bom?
1: Obrigado, bom trabalho.
0: Obrigado. Agora mesmo de falar aqui com o ex-ouvinte aqui, o Edson. O Edson da Luz, ok, de Nampula. Ele falou do corpo e jeito dela aí. E diz assim, moça, eu gostaria de tocar. Olha o teu preço. Gravei. Não aprendi uma paquera hoje com o Edson. Sim, boa noite. Alô, boa noite. Alô. Vamos lá ver aí.

0: Alô, boa noite.
1: Alô, boa noite.
0: Sim, boa noite, diga lá.
1: Aqui é Celso Vitor.
0: Sim.
1: Alô?
0: Sim, estou a ouvir. Qual é a cidade?
1: Desculpa?
0: Cidade.
1: Uma mulher
0: cidade, pra... cidade.
1: Perdão?
0: Sua cidade.
1: Aqui na Ponto, no Alto Maé.
0: Tira lá o speaker aí.
1: Desculpa?
0: Tira lá o speaker.
1: Yeah, um homem para apaixonar uma mulher com esse tipo de relacionamento.
0: Tira lá o speaker aí, tira lá o speaker.
1: Sim.
0: Sim, diga lá.
1: Ok. Um homem para apaixonar com uma mulher com esse tipo de relacionamento. Lembro ver do jeito de dançar, do jeito de estar, do jeito de ficar assim.
0: Celso, tu diz-me como é que você escolhe uma mulher para uma relação curta? Como é que você faz? Esquece os outros.
1: Sim, você aproxima a mulher.

0: Nem você, como é que tu faz? Diz, eu faço assim.
1: Ok.
0: Como é que você escolhe?
1: Eu faço o seguinte, tipo, pede o número dela, vou gostar dela, ou aproxima nela.
0: Mas gostas dela, o que que gostas dela? O que é que te atrai para você gostar dela? Quais são os requisitos para você atrair e para decidir, ok, esta aqui vai ser só para, pá, bater, acabou.
1: Ok, certo. Se vê a cara.
0: Sim, a cara, mas o quê?
1: A cara, do jeito de falar, do jeito de responder, do jeito de olhar, se vê.
0: Para ter uma relação rápida, você tem que olhar para a cara, jeito de falar, e mais o quê?
1: Sim, se vê, essa cara aqui, de verdade, é uma relação curta.
0: A cara é que diz?
1: Sim, do jeito de falar, a voz, e a linda voz, o jeito de falar, o jeito de estar, assim.
0: Jeito de estar é o quê, jeito de estar? Você está na paragem, você está num sítio aí, está a ver uma mulher a passar. Como é que você define que esta aqui dá para eu ter uma relação rápida? E esta aqui dá para eu viver com ela?
1: Yeah, na verdade, se vê mesmo.
0: Se vê como?
1: Se vê, tipo, você lhe conquista naquela hora de aceita. Outra volta, tipo, eu gostei de ti, andar a dizer, não quero. Então, uma mulher assim, se vê assim, tipo, você lhe conquista no mesmo dia, ela te aceita. Então, você leva para uma tua casa.
0: Ok, você olhou, viu a cara, falou. Não, não tem mais outro requisito, como ela só jeito de. É a cara, falar e olhar, mais nada. Não, você não olha para mais nada, para o rabo, para o corpo dela, não olhas para mais nada.
1: Não, pela minha parte.
0: Pela tua parte, não, sim.
1: Pela minha parte, tipo, não, tanto muito. Sim, não, pela piorar, não ter nada. Tem que ter. Posso ver que isso aqui, na verdade, me fica. De rabo, tem um pouco de rabo, mas o comportamento que ele tem, o jeito que não precisa de, isso aqui tem rabo, não tem rabo, pode ter rabo, depois ele gostar de ti, não gostar de ti, quer dizer.
0: Um abraço aí, tá bom?
1: Obrigado.
0: Agora, 1, 2, 3, 4, falta um último homem, ok? Daqui a pouco os outros querem atender mulheres, ok? Preparem-se, mulheres, para vocês me dizerem, afinal de contas, como é que vocês decidem ter uma relação curta. Já vimos aqui dos homens, agora vamos ver as mulheres. Alô, boa noite.
2: Sim, boa noite, 99
0: FM. Sim, diga lá. Como é que você decide ter uma relação curta? Uma paixão curta, como é que você faz? Como é que você escolhe?
2: Mas, quer falar uma coma?
0: Não, estamos a falar deste assunto aqui. De escolher. Não vamos falar de outro assunto. Como é que você escolhe a mulher para uma relação casual?
2: Eu como muçulmano, escolho a mulher que sabe cozinhar.
0: Não entendi.
2: Como?
0: Não entendi o que disseste.
2: Eu disse, eu como sou muçulmano.
0: Irmão, queres falar, não queres falar, diz lá, não tenho muito tempo aqui, fala lá bem, queres dizer o quê?
2: Okay. Eu sou Rasul Aisa, a partir de Murubula, aqui em Nezinho.
0: Então, como é que você escolhe uma relação para curta, uma paixão rápida, como é que você faz? O que é que você olha nela? Como é que você decide? Se não queres falar, então deixa eu te falar, tá bom?
2: Mas queria falar só.
0: Um abraço.
2: Como
0: aí.
2: Sou doente, não tenho mais como.
0: Vamos lá ver se a gente consegue ter aqui algum ouvinte aqui que quer falar sobre esse assunto aqui. Há uns ouvintes aqui que estão perdidos aqui, não sei qual é a cena. 87009900. Vamos lá ver aqui. Alô, boa noite.
3: Boa noite.
0: Boa noite, tudo bem?
3: Bom, obrigado, muito bem.
0: Tudo bem. Irmão, como é que se chama?
3: Junito Ali Batista.
0: Junito Ali Batista?
3: Sim, sim.
0: Ok. Diz lá, então.
3: O pai acabou de perceber agora, né? Não sei onde é que começou.
0: Não, ouve lá, meu irmão. Se não sabes, deixa outro ligar, tá bom?

0: Tá bom?
1: Tá, vou te falar um pouquinho pra ouvir.
0: Não, se não ouvistes, fica à espera. Tu não podes interromper uma linha a dizer que estou à procura para perceber o que é que estão a falar. Tu fica atento, tá bom?
1: Tá bom.
0: Vamos lá tentar ver se a gente consegue entender. Tenho aqui as minhas manas aqui. Eu não vou dizer o nome dela. Tenho aqui algumas manas que dizem assim. Me desculpe, mas os homens não estão certos. Eu procuro um homem que tenha um bom comportamento, um bom caráter. Tenho outro ouvinte aqui que diz: boa noite, mano Nelson. Estou ligado da beira. Eu desejo homem através da característica do corpo, tipo massa muscular, a maneira de falar, estar, o charme. Ok, ok. Tenho aqui outra ouvinte aqui que também está aqui a deixar uma mensagem. As mulheres estão a mandar mensagens. Eu gosto. Eu não vou dizer, vou guardar os nomes delas. Tem uma mulher que diz assim: eu, mano Nelson, eu estou ligado da beira. Eu gosto da aparência da pessoa. E me atrai com a bunda. Sinto o paixão. Sim, boa noite.
2: Boa noite, como está?
0: Eu estou bem. Como é que se chama, minha senhora?
2: Ermelinda Tomé.
0: É, Ermelinda?
2: Sim, sim.
0: Tomé?
2: Sim, sim.
0: Tudo bem contigo?
2: Está bem, graças a Deus.
0: Muito semana. Eu estou, não. Estás em Pemba? Eu não pulo.
2: Estou em Pemba.
0: Em Pemba. Ermelinda, diz lá uma coisa. Quando se trata de as mulheres escolherem um homem para uma relação de curta duração, aquela paixão casual, quais são os requisitos? Como é que ela escolhe?
2: Você, falando com aquele homem, você consegue ver que esse homem não vai tratar boa coisa comigo. Sim. Basta ele começar a não querer largar. Você já sabe. Por exemplo, eu ontem liguei para meu namorado, posso dizer assim. Só lhe pedi sem medicagem, houve problema. Sim.
0: Então, o que isso quer dizer?
2: Ele estava a dizer que não, porque eu, no momento, estou doente, operei. Então, ele estava a dizer que, no momento, você não pode fazer amor comigo. Então, não posso tirar meu dinheiro e te entregar.
0: Então, eu queria fazer uma troca rápido.
2: Sim, sim. Ele quer, como dizem na ambulância, toma lá da cá.
0: Ah, ok. Ele queria a ti e dava-te 100 e tu tinhas que... Ah, já percebi. Ok.
2: Sim, então... Sim, daí você consegue perceber que essa pessoa não quer nada comigo. Sim, sim.
0: Ok. Então, diz lá uma coisa. Como é que tu vês que este aqui dá para casar, este aqui dá para uma relação rápida? É que quer relação rápida é aquele que quando é para dar 100, quer-te logo levar para a cama.
2: Sim, sim.
0: Ok. Agora, como...
2: Mano, aquele que quer levar assunto sério, ele te compreende. Você pode não pedir, até você pode não falar de dinheiro. A pessoa, só a forma dele de conversar contigo, você vê que essa pessoa aqui quer relação séria.
0: Ok. E como é que tu escolhes? Tu escolhes ter relações rápidas ou não?
2: Não.
0: Olhas para ele e dizer que, pá, yeah, eu quero. Como é que as tuas amigas fazem? Como é que elas te contam? Diz, Ermelinda, vi um pito aí e decidi ter um caso com ele. O que é que elas te contam? Como é que elas escolhem?
2: Tem umas que dizem que eu quero dinheiro, quero troca daqui para aqui. Vi um vestido aí, não posso deixar enquanto tenho minha coisa própria que eu possa vender para ter dinheiro. Então, eu costumo aconselhar que isso... Tenho minha amiga que sempre fala isso para mim.
0: Diz o quê?
2: Diz que você não pode sentar, não pode esperar só de uma única pessoa. Você é mulher bonita, sai para a rua. Há de encontrar um moço bonito, vai te dar dinheiro. Eu digo que não. Isso acontece.
0: Ok. Então, elas, as tuas amigas, olham para o dinheiro primeiro.
2: Sim, sim.
0: E aquelas que têm dinheiro?
2: Não percebe?
0: Aquelas tuas amigas que têm dinheiro já, como é que elas escolhem? Que o problema delas já não é dinheiro. É só aquela atração rápida.
2: Mano, tem que saber que dinheiro, muitas pessoas não agradecem com o pouco que consegue. Percebe? Você pode ter dinheiro, mas vir uma pessoa só com 10 meticais, uma vez que você já tem milhões, mas vir uma pessoa com 10 meticais, você pode receber.
0: Não, estamos a falar daquele caso, daquela mulher que ela não tá, já está organizada.

0: que o problema dela na vida não é dinheiro, ok? Ela não tem necessidade de comprar vestido, ela trabalha, tem o seu carro, tem o seu dinheiro. Como é que ela escolhe? Ouviram? Agora eu só vou atender mulheres, ok? Agora eu só vou atender mulheres. Homens, já atendi muitos aqui, já sei a vossa opinião. Estou a ver aqui muitas opiniões. Alô, boa noite.
1: Boa noite.
0: É, um abraço aí, tá bom? Eu disse que quero atender mulheres agora, tá bom?
1: Poderia me permitir, só um minuto para locutar.
0: Não. Já, hoje eu tenho tempo cronometrado aqui, tá bom?
1: Tá bom.
0: Obrigado. Eu quero falar com mulheres agora, ok? Tenho tempo cronometrado. Eu quero falar com mulheres. Quem quer deixar a sua opinião, pode escrever. Eu vou ler aqui. Por exemplo, tenho aqui, o meu nome é Zexel, de Nampula. Numa relação rápida, não tem paralelo. Depende da ocasião e da condição financeira. Tem aqui a Rosa. A Rosa diz boa noite. Aqui é a Rosa Cume, peça música de nicotina. Vamos lá ver se a gente tem aqui uma ouvinte aqui. Alô, boa noite.
2: Boa noite, como está?
0: Tudo bem, senhora Solange?
2: Estou bem, graças a Deus. Nasci aí do vosso lado.
0: Xiboa, conta lá.
2: Nada de especial. Estou a sentir falta do programa. Durante a semana, o fim de semana também.
0: Oh, e é para a gente fazer o programa durante a semana? Fim de semana?
2: Tinha que fazer pelo menos de terça, quarta e quinta.
0: 3 dias?
2: Sim.
0: Vai me matar. Eu tenho que acordar às 6. Tenho que fazer o programa das 6 da manhã. Ei, então vou dormir aqui no estúdio. Solange. Relações curtas, aquelas paixões casuais, muito rápidas, como é que a mulher escolhe esse homem? Para uma cena rápida aqui, como é que ela escolhe?
2: Eu diria que muitos, quando pensam esse tipo de assunto,
0: aventura...
2: pensam com um objetivo, quanto na mulher, quanto no homem.
0: Mas são diferentes. O homem pensa de uma forma. Vou-te explicar depois porquê. E as mulheres também são diferentes. Eu quero saber da mulher. Como é que a mulher, quando vê uma oportunidade, o que é que ela procura nessa paixão de curto prazo? O que é que ela escolhe? Como é que ela escolhe quando olham para o perfil do homem? O que é que eles querem?
2: Depende do gosto da pessoa.
0: Sim, então. Olhou...
2: Tem algumas... Se eu ficasse com aquele, ele iria me ajudar, mas só por um curto tempo. E outros dizem, povo, ele, eu gostei dele, ele é muito gato, se estivesse com ele, eu estaria bem. Mas ela sabendo que aquilo é só para algum tempo. Sim, porque para esse tipo de caso é muito fácil.
0: Ok. E agora, elas olham para e aquelas que já têm dinheiro, como é que elas escolhem? Já não precisam de
2: essa parte de dinheiro. Charme, respeito contribui também.
0: Ah, é? Charme.
2: É normal uma mulher com dinheiro dela e se apaixonar por um qualquer que está a passar aí. Sim.
0: Okay.
2: Eu gosto daquele jogo por respeito que ele tem comigo. Eu gostaria que ele, pelo menos, possamos uns amigos coloridos.
0: Ok. Então,
2: isso depende do gosto da pessoa. É assim. Cada um de nós tem algo que nos atrai em outras pessoas.
0: Okay.
2: Tem pessoas que se apaixonam só por um sorriso. Outras se apaixonam pelo comportamento, outras se apaixonam pela cara, beleza, a estatura física da pessoa.
0: Ok. A maioria das mulheres também. Será que baixa os seus padrões naqueles relacionamentos breves? Já tem um charmoso. Será que ele vai

0: buscar uma coisa mais baixa.
1: Mas é o craque, cada um. O que é mais atraente é quer alcançar.
0: Tu achas que, achas que para a mulher o sexo casual é igual como homem? Ou ela também faz análises, decisões?
1: Não, é igual.
0: É igual?
1: Sim.
0: É porque tu não conheces o homem. Não. Tu não conheces o homem. O dia que tu conheces o homem, tu vais te assustar. Eu acho que a mulher é muito mais...
1: Para cantar a minha música do Leandro e Leonardo.
0: Qual música?
1: O título dele é Não Entrego.
0: Tá bem, deixa ela ver se eu tenho essa música aqui. Tá bom? Obrigado aí, Solange.
1: Muito obrigada. Bom trabalho.
0: Fica à espera. Fica à espera de eu trazer no final do programa as respostas, ok? Ok? Tá bom?
1: Tá bem.
0: Ok, tchau, Solange. Estava aqui com a Solange. Vamos atender mais uma ouvinte aqui. Falei com a Ermelinda, falei com a Solange. Já são duas ouvintes. Eu quero mais uma ouvinte que vai me ligar para falar sobre este assunto aqui. Beto, não me liga, Beto. Beto, não me liga, tá bom? Eu não quero. Obrigado aí. Desculpa, Beto, eu não quero atender. Quero atender aqui. Uma mulher, mais uma mulher. Já atendi duas mulheres. Faltam-me três mulheres. Deixa ela ver quem está aqui em linha. Vamos lá ver quem é esta mulher aqui. É Joaneta. Vamos lá ver se é uma mulher que está aqui. Boa noite.
2: Boa noite, como está?
0: Tudo bem?
2: Tudo, e desse lado?
0: Eu estou nice. É a senhora Joaneta? Como está?
2: Estou bem, graças a Deus, não sou desse lado.
0: Eu estou nice. Estou muito bem, obrigado, dona Joaneta. Então, como é que vocês, mulheres, escolhem os homens para aquela relação a curto prazo? Rápido.
2: No meu caso, é o seguinte. Quando tu conheces, um homem que aprecia, conversa contigo, troca um número... Isso para mim basta do diálogo, da conversa na qual a pessoa traz para ti, estás a perceber?
0: Uhum.
2: Daí eu tenho como analisar, vendo se essa pessoa quer uma relação casual. Se eu estou de acordo com as condições, se eu puder eu vou, se eu não puder não vou.
0: Ok. Para além da conversa, o que é que mais tu... Como é que tu vês que este aqui quer só sexo? E este aqui quer uma cena séria. Como é que tu vês a conversa? Como é que tu fazes logo uma decisão? E diz aqui é só para ter uma relação casual.
2: De como a pessoa fala comigo. De como a pessoa se expressa. Vale muito a expressão da pessoa do que qualquer coisa.
0: Okay.
2: A pessoa se expressa de uma forma que te faz entender que ele não quer nada contigo especial, ou tu não podes garantir nada para o amanhã ou para o futuro. O assunto dele contigo é daqui para aqui.
0: E agora diz-lhe uma coisa. Não olhas para o... Não olhas para o corpo, não olhas para... O que ele pode te dar... não olhas para se é alto, se é baixo, como é que é o rosto dele, maxilares, não olhas para nada disso.
2: A postura conta.
0: Ah.
2: A postura conta, mas muitas das vezes a postura não é lá tanto que conta as condições da pessoa. Porque uma pessoa não vai querer um amor casual, quando não tem condições.
0: Tipo, o que é condições?
2: Dinheiro.
0: Ah, ok. Ele tem que ter dinheiro para te levar a passear, levar para a praia, essas coisas.
2: Não, essas coisas é para uma relação duradoura. levar pra praia, levar pra... Uma pessoa assim só vai te levar, talvez, pra um sítio que você só vai comer uma pizza, a conversar naquele momento, tratarem desse assunto. Como é que vai ser? Se você está de acordo, entra na laia dele, se você não está, pronto.
0: Sim, mas ele pode dizer assim, sabe, Joaneta, vamos lá pra Macaneta aí, sexta-feira. Vamos passar a noite lá e voltarmos. Tá a ver, né? A mulher gosta de viajar. Gosta de viajar. É só essa ideia aí. Não achas que é uma ideia que deixa a mulher logo excitada?
2: Na verdade, eu já ainda caio nessas coisas. Por essa razão que acabam dizendo, usaram. Já ouviu essa palavra?
0: Ah, explica, usaram. Explica lá, explica lá.
2: A pessoa diz, foi usada, porque a pessoa levou para a praia, por segundas intenções, e levou para não sei aonde, uma caneta, blá blá, essas coisas. Depois, no final das contas, a pessoa está com ela, aconteceu o que aconteceu, e daí não volta a lhe procurar. A intenção da pessoa era aquilo aí, te aventurou, te fez curtir, porque você gosta, que nas suas condições, tu não és capacitada para se fazer curtir aquilo. Porque quando acerta aquilo, você acha que estás num love mal. Mas não tem nada a ver. A pessoa quer curtir. Você tem que ser direto com a pessoa.
0: Ok.
2: Sim.
0: Ok. Mas agora, outra coisa. Outra, última pergunta que eu tenho para si. As mulheres, quando escolhem esse amor, esse sexo casual, tendem a baixar de nível ou não? Por exemplo, você tem um homem em casa. De repente você diz que vou ter uma cena com um pito que de repente apareceu aí na paragem ou no job ou alguma coisa. Tu baixas o nível ou mantens o nível do padrão?
2: O meu nível sobe mais.
0: Ah, sobe.
2: Eu
0: mais.
2: Uso mais o meu orgulho nesse caso. A pessoa não pode vir de chinelo pensando que estando com 500 mil mensagens na carteira vai esconder. Eu tenho que ter o meu marido. Onde eu sei que meu marido pode não ter muitas condições, mas consegue manter minha renda, minha alimentação, crianças, toda essa cena. Para depois eu baixar meu nível por causa de 500 a 1000 meticais. Isso eu não admito.
0: Ok. Tu não estás à procura de nessas paixões curtas de férias, luxuosas, jantar, nada disso?
2: Até que posso ir, mas em nenhum momento tu deves me dar essa condição. Eu tenho que sair contigo para ir comer e beber, no final das contas eu tenho que passar a noite contigo. Aí eu não estou de acordo. E se tu me levas, vamos curtir, chega lá, começa com essas coisas, depois de, sei lá, eu vou dizer que eu vou para casa. Se precisar de mim, vamos conversando.
0: Ok.
2: Sim.
0: Alright. E outra última pergunta aqui para fechar. Esta nossa ronda aqui, estou a gostar de falar contigo. A aventura que vocês fazem, a mulher quando faz uma aventura, às vezes é para testar se é um possível parceiro para ela para o futuro, como garantia?
2: Isso conta, mas isso não é muito importante para descobrir se esse homem para o futuro. Homem para o futuro, muitas das vezes, tudo bem que esse do futuro também pode vir a mudar, ser um aventureiro. Mas isso cabe ao teu comportamento. Aquela pessoa, a mal te conhece, o primeiro convite é para a baraca, o primeiro convite é para comer uma pizza. Mal te conhece, não procura saber. Eu, em particular, sendo mãe, não admito sair para curtir uma noite ou tu vai comer uma pizza, carne de porco, sabendo que meus filhos em casa nem sequer me engana, não tem. Isso eu não posso fazer.
0: Okay,
2: não posso fazer. Então, isso vai ser um pouco complicado para a pessoa. Porque a pessoa, se eu for lhe dizer, você vai me tirar de casa, as minhas condições são essas e essas.
0: Ok.
2: Olha, se eu não for homem, mas não vai desaparecer.
0: Exatamente. Joaneta, obrigado! Valeu! Eu gostei de falar contigo, ok?
2: Obrigado, tchau!
0: Tchau, tchau! Falei com a Joaneta aqui. Bom, eu vou à música e volto já, né? Como o amor interfere nas relações humanas, afetando não apenas aqueles que amam, mas também os que estão à sua volta. Os tipos de envolvimento, o amor romântico, a ligação profunda, sexual e etc.

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Agora vamos ficar com a última música aqui. É do Joy Cocker. Espero que vocês gostem. You are still beautiful, né? You are still so beautiful. Essa música é muito nice, hein? Curtam lá. Joy Cocker.

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2: Exatamente isso, porque amamos. Estamos de volta a esta segunda parte aqui do programa, onde vamos atender os ouvintes aqui. E vamos falar aqui os ouvintes sobre este tema do dia 2, que é fantástico aqui. Quando se trata, caro ouvinte, caros ouvintes, hoje é terça-feira, né? Dia 26 de maio de 2026. Vocês estão sintonizados no programa Porquê Amamos, na tua rádio 99FM. Eu sou Nelson e hoje venho com uma pergunta que provavelmente muitos de vocês já fizeram em voz baixa. Vou pensar em silêncio. Como é que os homens e as mulheres escolhem aquelas paixões casuais? Eu quero atender mulheres. Mulheres, quero falar com as mulheres. Como é que vocês, mulheres, como é que vocês fazem esse processo de escolha daquelas paixões casuais, ok? Estou curioso. Hoje vamos desvendar esse segredo. A ciência já estudou, meus amigos. A ciência já estudou. Já descobriu que quando a relação... é só de passagem. Homens e mulheres tornam-se mais flexíveis, mas de maneiras muito diferentes, ok? E eu vou trazer isto aqui daqui a bocado, às 21 horas e 55 minutos, eu vou trazer aqui a resposta.

0: resposta, ok? As perguntas são: como é que as mulheres escolhem as paixões casuais? Eu quero atender mulheres. Será que a mulher, numa paixão casual, continua à procura de recursos, status, ou passa a valorizar outras coisas, como a simetria do rosto, o maxilar forte, os genes resistentes? E o homem, numa aventura de curta duração, como é que eles se tornam menos... Como é que eles são, os homens? Eu quero atender mulheres. Já que eu atendi os homens, agora quero atender pelo menos duas mulheres para a gente fechar esse tema aqui hoje, ok? Por que razão a mulher, mesmo no sexo casual, tende a não baixar os seus padrões? Por que é que para ela o casual nunca é tão casual como para os homens, né? E no final, a última pergunta que eu tenho aqui: quando o compromisso volta à mesa, ambos se tornam mais exigentes? Ou será que o cérebro humano tem mesmo os dois modos de funcionar? Um para o breve e o outro para o duradouro. Essas são as perguntas que vamos explorar aí hoje. Eu vou atender aqui mulheres. Vamos explorar juntos aqui nesta últimos 20 minutos. Nesses últimos 20 minutos eu quero atender só duas mulheres para a gente bater um papo nice. Quero mulheres maduras. Mulheres maduras que já vivenciaram isso. Principalmente aquelas de 50 anos que já passaram por uma experiência de casadas, depois tiveram umas relações curtas aí e rápidas e experienciaram tudo. Então tem as respostas todas, né? Número é 870009900. As mulheres que estão a ouvir aqui o programa, está aí na cidade da Beira, está na cidade de Tete, está na cidade de Nampula, Pemba, em Maputo, por favor, Xai, as mulheres que estão a ouvir o programa, eu quero a vossa opinião. O Porquê Amamos é um programa, caro ouvinte, presta bem atenção. Não existe em Maputo, em Moçambique, um programa que toca os pontos importantes sobre o relacionamento, sobre o amor, da forma mais científica possível, ok? Não existe um programa que consiga trazer-vos com arroz e feijão como é que funciona esse processo. Estou-vos a trazer aqui de uma forma bem trabalhada, bem simples para vocês. Eu trago aqui para vocês o segredo, afinal de contas, como é que a mulher escolhe. Eu trouxe na semana passada, na quinta-feira, eu trouxe como é que as mulheres escolhem os homens. E vocês homens não aprenderam nada, né? Não aprenderam nada. As mulheres, quando elas escolhem um homem, quais são os valores? Vocês não aprenderam. E elas disseram aqui, elas ligaram aqui, ligaram de Tete, de Pula, e disseram: nós, quando tivemos que avaliar um homem, a gente faz assim, assim, assim, assim, assim. Vocês não aprenderam, né? Então vamos lá, liguem aqui, mandem vossas mensagens. Eu agora, no fim do programa, eu vou trazer as conclusões da ciência. Mas atenção, a ciência pode surpreender-vos, ok? A ciência vai vos surpreender, ok? A ciência vai vos surpreender. Quero ver se tenho aqui alguma mulher que vai falar como é que ela faz esse processo da escolha daquele relacionamento casual, rápido. Aquele curto sexo casual. Como é que é? Vamos uma cena rápida. Vamos ou não vamos? Tá bem, veja a minha casa, eu vou à tua casa. Eu não estou a fazer proposta para ninguém. Eu estou a falar aqui do programa que está a trazer a realidade, com arroz com feijão, como se diz lá o brasileiro. Tudo mastigado já, simples, não há muita complicação aqui. O que é que se passa aqui, ouvintes? O número 870009900. As mulheres não ligam? Mulheres não ligam aqui para o programa? Vamos ver se temos aqui alguma mulher que esteja disposta a ligar aqui para o programa para falarmos sobre esse assunto aqui. Deixa eu ver se o número está disponível aqui. O que é que se passa? Vamos lá ver. Está aqui a ligar. Deve ser uma mulher, não sei. Vamos ver. Sim, boa noite. Eu pedi para falar com mulheres, caríssimo. Pedi para falar com mulheres. Eu falo com os homens. Quero falar com mulher. Liga um homem. Eu quero falar com a mulher. Liga um homem. Ai, ai, ai, ai. O número já está disponível aqui. 870009900. Eu quero falar consigo aqui. Mulheres, liguem aqui para o programa. 21h43. Eu vou trazer aqui as respostas sobre essas perguntas todas que eu trouxe aqui para vocês, ok? Eu vou trazer aqui as respostas todas. Eu vou trazer aqui a resposta para as perguntas, tipo... por que a primeira pergunta, como é que os homens escolhem e as mulheres, as paixões casuais. Vamos mostrar aqui como é que funciona. Prestem, vocês gravem, ouviram? Vocês gravem isto porque vai ser interessante aqui, ok? Alô, boa noite. Eu quero que você me ligue aqui, tá bom? Vamos lá ver se tem aqui um ouvinte. Alô, boa noite. Quero ver se você vai me ligar, mulheres. Liguem para falar comigo, mulheres, por favor. Vamos lá, como é que vocês fazem aquela decisão do engate? Como é que funciona esse processo? Como é que funciona esse processo aí, caro ouvinte? Vamos lá. O número já está disponível. Número 87000-9900. Quero... se não tiver ninguém... Ah, eu vou cantar, ok? Eu vou cantar aqui uma música. E eu volto já. Ah, tem aqui uma pessoa. Alô, boa noite.
1: Alô, boa noite.
0: Alô, boa noite. Vamos ver se a gente consegue aqui ter aqui algum ouvinte que quer falar conosco sobre isso, ok? Vamos ver se a gente tem aqui algum ouvinte que quer falar conosco. Um ouvinte. Alô, boa noite. Não consigo falar com uma mulher. Bom, eu como não consigo falar com nenhuma mulher, nenhuma mulher quer falar comigo. Eu vou cantar uma música e volto já. Já. Ah, ok, parece que sim. Tenho aqui alguém em linha aqui. Vamos ver se essa pessoa quer falar comigo. O número já está disponível, né? 87000-9900. O número está disponível. Liguem para mim, para a gente falar aqui. Vamos ver se é uma mulher. Sim, boa noite. Está-me sempre a ligar um homem aí qualquer, não sei o que é a cena dele. Quero ficar só ficar com o número dele ligado aqui. Não sei o que é que ele quer. Vamos lá ver quem é que está aqui em linha aqui. Sim, boa noite.
2: Alô, está aqui, boa noite, irmão.
0: Eu pedi para falar com uma última mulher aqui, tá bom?
2: Ok, sorry lá, mas tinha uma mensagem bem longa.
0: Não. Agora é só, vou atender. Eu já dei espaço aos homens, agora é a última mulher aqui.
2: Ah, problemas, mulheres não vão ligar mais, estão a dormir assim.
0: Mas é a vez delas, tá bom?
2: Ok.
0: Vamos lá ver se vocês, as mulheres, estão aí ligadas aí para falar comigo sobre este assunto tão importante aqui. O número 87000-9900. Mulherada, estão ligadas ou não? Alô, boa noite.
3: Sim, boa noite.
0: Tudo bem?
3: Estou bem, não sei como está.
0: Eu estou nice. Já viste? Aquele homem que ligou estava a dizer que vocês estavam a dormir, que não iam atender, não iam ligar. Hã? Afinal, tem aqui alguém que vai me ligar. Felicidade. Como é que chamas?
3: Nuxa, Titete.
0: Nuxa?
3: Sim.
0: Nuxa. Então, tudo bem contigo? Sim.
3: Eu tô nice.
0: Estou aqui a fazer o programa para vocês. E eu estou a querer saber, afinal de contas, como é que funciona a mente da mulher naquelas relações bem rápidas, aquelas casuais, né? Diz-me lá. O que é que já ouviste falar?
3: É o seguinte. Quando a gente se apaixona, né?
0: Não.
3: Eu não sei se...
0: Diz lá, diz. Não desliga aí, tá bom? Nuxa.
3: Meu querido, já acabou.
0: Vou te ligar. Deixa ela ligar para Nuxa. Nuxa, eu vou te ligar, Nuxa. Nuxa não pode ligar sem crédito. Está aqui a Nuxa aqui. Sim, Nuxa. Vamos falar à vontade aqui.
3: Sim, boa noite.
0: Vamos falar à vontade. Sim. Ok. Então
3: eu
0: diga.
3: Eu estava dizendo que não sei se somos nós as mulheres, ou são homens. Apaixonamos, né? E criamos o.
0: O quê?
3: criamos um laço, né? Podermos viver juntos, termos filhos, criar uma família.
0: Tá bem, mas agora, como é que vocês fazem aquelas relações rápidas? De repente olhou, viu, gostou de um, como é que é?
3: Sim, acontece isso, de amor à primeira vista, né?
0: Não, aquela... Como é que vocês fazem a escolha? Como é que a mulher escolhe?
3: Por exemplo, na minha parte, eu gosto, né? Na minha parte, o meu gosto, eu gosto de um homem normal, magro, não muito magro, normal, alto, porque eu sou uma gordinha, baixinha.
0: Ah, sério?
3: Não é gordinha, não. Forte, uma baixinha, não sou clarinha, não sou escurinha, sou normal. Então, quando hoje eu olhar alguém assim, posso me apaixonar. Existe paixão, é amor, pois.
0: Ok. E como é que funciona esse amor casual, rápido? Como é que funciona?
3: De repente pode acontecer o homem ficar apaixonado por mim, eu também apaixonado por ele. Juntos combinamos e...
0: E tu olhas para além do corpo, o que mais tu olhas? Tem dinheiro, não tem dinheiro? Vai-te levar para sair? Como é que é? Se pode levar para ir passear, se pode levar para a Caroeira, vai passear para um sítio qualquer, que pode dar uma volta.
3: Sim, sim. Pode me levar para a Caroeira, pode me levar para um sítio, para conversarmos, me oferecer uma flor e um sinal de ele gostar de mim. Me oferecer qualquer coisa, não é correr logo me oferecer dinheiro, não.
0: Ok. Para uma relação rápida, assim, um sexo casual, ele só tem que oferecer uma flor, o que é ele vai dar a passear, e você escolhe, ele tem que ser magrinho, não muito magrinho, mas pronto, né? Como tu dizes.
3: Com corpo normal.
0: Corpo normal, como é que é a cara dele também tem que ser? Olhas para a boca, olhas para o maxilar, olhas para o cabelo, olhas para quê?
3: Gosto de homem claro, não. Gosto de homem que nem tem minha cor, assim. Ou homem que tem cor de chocolate, assim.
0: Não gosto de homem claro por quê?
3: Não gosto.
0: Não gostas de homem leite?
3: Não.
0: Mulato, não, também.
3: Esse também
0: só
3: mesmo gosto. Mulato, não. Não
0: gosto de mulatos?
3: Nunca gostei também de mulatos.
0: Por quê?
3: Mulato.
0: Qual é a cena?
3: Mulato gosta assim de escurinha. Mas pronto.
0: Ok. Agora diz lá uma coisa. Tu não olhas para... Olhas para... outra coisa que olhas... Para além de olhares... para isso, tu olhas para, como é que diz o termo certo, olhas para presentes, jantares, olhas para se ele tem uma, tem um rosto assim de maçã, ou tem um, são homens, ele tem que ser forte, não? Tem que ser forte?
3: Não.
0: Não. Ok, não precisa ser forte. Ok.
3: Não, deve ter um corpo normal.
0: E tem que ser... Okay.
3: Quando um homem se apaixona por uma mulher, você consegue ver nos olhos dele. Quando se olha, quando se repara, quando se abraça, as conversas. Você consegue ver que essa pessoa mesmo se apaixonar para mim, essa pessoa está afim mesmo de mim. Daí você começa a se apaixonar pouco aos poucos.
0: Ok. Tá bom, eu vou te explicar aqui uma coisa, ok? Eu vou fechar aqui o programa, eu vou fechar o programa contigo aqui. E eu quero trazer algumas informações, ok? A primeira pergunta que eu trouxe, como é que as mulheres e os homens e as mulheres escolhem essas paixões casuais? A ciência diz-nos que Quando a mulher procura uma relação de curto prazo, por exemplo, numa viagem ou numa aventura, ela escolhe homens que conseguem gastar com recursos capazes de oferecer presentes, jantares, férias, ok? Mas atenção, isso aqui está a mudar. Agora, as mulheres de hoje, como já são, têm muito mais dinheiro, independentes, por isso nas paixões casuais elas já não estão a dar mais valor se o homem tem mais valor, tem mais dinheiro ou não. Elas estão a olhar para se o homem é alto, se tem se o corpo é todo simétrico, tem um rosto marcado pela aquela testosterona. Você quando olha para o homem diz, ah, este aqui tem força, ok? Então, ou seja, os homens que biologicamente parecem ter bons genes para passar filhos. Agora, os homens, sabias? Os homens, por sua vez, os homens quando eles estão a escolher naquelas relações casuais, elas tornam-se mais exigentes. Ouve lá, a ciência já é que diz, Nuxa, a ciência explica que os homens ignoram a inteligência da mulher, ignoram a falta de lealdade, ignoram a falta de estabilidade da mulher. Eles escolhem as mulheres menos atléticas, menos educadas, de menos faixas etárias, mais novas e mais amplas. E ao contrário das mulheres que podem sentir atração por uma mulher com uma fama promíscua, como disse, os homens gostam de mulheres com o passado porque esperam que a história se repita. Agora, outra pergunta. Por que a mulher no sexo casual não baixa de padrões? Para as mulheres, o sexo casual muitas vezes não é tão casual como é para os homens. Mesmo, você quando está a escolher uma pessoa para ter um sexo casual, não é como o homem é rápido, aquilo é, baixou as calças e pronto. Agora, na mulher, não. Ela procura sempre um parceiro saudável, estável, que é engraçado, faz-lhe rir, gentil, generoso, ok? Como está a dizer, oferece uma rosinha aqui. Okay? E ela evita homens que estejam envolvidos noutra relação, porque esses, além de indisponíveis, provavelmente também vão trair a ela, né? Terceira, e essa pergunta é, e quanto o compromisso volta a estar em cima da mesa? Aqui uma coisa interessante, quando o homem pensa em comprometer-se a sério para casar, ele torna-se exigente. Valoriza as virtudes da mulher como o caráter dela, a fidelidade, a estabilidade. Agora, lembra, aqui a ciência diz que quando se trata de casamento, ambos sexos são atraídos por parceiros por razões que surgem em parte da necessidade de se procriar. Tem que ser fiel, estável, de caráter bom. E qual é a grande lição de hoje? A grande lição de hoje, nós não somos os mesmos quando amamos por uma noite e quando amamos para a vida. O nosso cérebro adapta-se. O que é que faz o nosso cérebro? A biologia muda. A mulher mesmo, no breve, procura sempre segurança no homem. Tenta ver sempre se o homem é forte para ela. Agora, o homem não. O homem, ele quer variedade e poucas exigências. O homem não quer exigir nada. Ele só quer saber se vai ou não vai. Mas quando o assunto é construir uma família, a mulher e o homem querem, são muito exigentes com as suas parceiras, né? Muito obrigado aí, tá bom?
3: Obrigada e bom trabalho aí.
0: Obrigado aí, tchau, tchau. Fiquei aí com a Nuxa aí de Pema. Por isso, caros ouvintes, quando olharem para uma paixão de verão ou para um caso de fim de semana, não se iludem. A natureza com os seus planos e a cabeça, mesmo quando achamos que é só o corpo a mandar, está sempre a fazer contas. Hoje é terça-feira, 26 de maio de 2026, são 22, são 9h56, o programa termina, mas a conversa fica. Foi um privilégio falar convosco, eu sou Nelson e volto na semana, na próxima quinta-feira, ok? E eu vou me despedir aqui com uma música bem rápida, ok?

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3: Neville Goddard, lição número 5. Permaneça fiel à sua ideia. Aqui temos a quinta e última lição deste curso. Primeiro darei a você uma espécie de resumo do que aconteceu antes. Então, como muitos de vocês me pediram para aprofundar a lição 3, darei mais algumas ideias sobre o pensamento quadridimensional. Eu sei que quando um homem vê uma coisa claramente, ele pode dizer, ele pode explicar. No inverno passado, em Barbados, um pescador cujo vocabulário não abrangeria 1000 palavras, contou-me mais em 5 minutos sobre o comportamento do golfinho do que Shakespeare, com seu vasto vocabulário, poderia ter me dito se ele não conhecesse os hábitos do golfinho. Esse pescador contou-me como o golfinho gosta de brincar com um pedaço de madeira à deriva e, para pegá-lo, você lança a madeira fora e o isca como faria com crianças, porque ele gosta de fingir que está a sair da água. Como eu disse, o vocabulário deste homem era muito limitado, mas ele conhecia o peixe e o mar, porque ele conhecia seu golfinho. Ele poderia contar-me tudo sobre seus hábitos e como pegá-los. Quando você diz que sabe de uma coisa, mas não pode explicá-la, diga que não sabe. Pois, quando o conhece realmente, você a expressa naturalmente. Se eu lhe desse agora para definir a oração e lhe dissesse: como você, através da oração, iria realizar um objetivo? Algum objetivo? Se você pode dizer, então você já sabe disso. Mas se não pode me dizer, então você não sabe disso. Quando haver claramente nos olhos da mente, maior será a inspiração das palavras necessárias para revestir a ideia e expressá-la lindamente, e você expressará muito melhor do que um homem com um vasto vocabulário que não a vê tão claramente à medida que tu fazes. Se você ouviu atentamente durante as últimas lições, agora sabe que a Bíblia não tem nenhuma referência a pessoas que já existiram ou a eventos que já ocorreram na Terra. Os autores da Bíblia não estavam a escrever a história, estavam a escrever um grande drama da mente que vestiram com as vestes da história. E então adaptaram a capacidade limitada das massas a críticas e impensadas. Você sabe que toda a história da Bíblia é sua. Que quando os escritores apresentam dezenas de personagens na mesma história, eles tentam apresentar a você diferentes atributos da mente que você pode empregar. Você viu como eu peguei talvez uma dúzia ou mais de histórias e as interpretei para você. Por exemplo, muitas pessoas se perguntam como Jesus, o homem mais gracioso e mais amoroso do mundo, se ele é homem, poderia dizer à sua mãe o que ele deveria ter dito a ela. Conforme registrado no segundo capítulo do Evangelho de São João, Jesus é obrigado a dizer à sua mãe: mulher, o que tenho eu que fazer contigo? João 2, versículo 4. Você e eu, que ainda não estamos identificados com o ideal a que servimos, não faríamos tal declaração à nossa mãe. No entanto, aqui estava a personificação do homem dizendo à sua mãe: mulher, o que tenho eu que fazer contigo? Você é Jesus e a sua mãe é a sua própria consciência. Pois a consciência é a causa de todos. Portanto, é o grande pai e mãe de todos os fenômenos. Você e eu somos criaturas de hábitos. Adquirimos o hábito de aceitar como definitiva a evidência de nossos sentidos. O vinho é necessário para os convidados e meus sentidos me dizem que não há vinho. e eu, por hábito, estou prestes a aceitar essa falta como definitiva. Quando me lembro de que minha consciência é a única realidade, portanto, nego a evidência de meus sentimentos e assumo a consciência de ter vinho suficiente. De certa forma, repreendi minha mãe ou a consciência que sugeria a falta e assumi a consciência de ter o que desejo para meus convidados. O vinho é produzido de uma maneira que não conheces. Acabei de ler uma nota aqui de um amigo meu. No domingo passado, ele tinha um compromisso em uma igreja para o casamento. O relógio dizia que ele estava atrasado. Tudo dizia que ele estava atrasado. Ele estava parado na esquina, à espera por um carro. Não havia ninguém à vista. Ele imaginou que, em vez de estar na esquina, estava na igreja. Naquele momento, um carro parou na frente dele. Meu amigo contou ao motorista a sua situação e o motorista disse: "Não vou por esse caminho, mas vou levá-lo até lá." Meu amigo entrou no carro e estava na igreja a tempo do culto. Isso é aplicar a lei corretamente, não a aceitação da sugestão de atraso. Nunca aceite a sugestão de falta. Neste caso, digo para mim mesmo: o que tenho que fazer contigo? O que eu tenho a ver com a evidência dos meus sentidos? Traga-me todos os vasos e encha-os. Em outras palavras, suponho que tenho vinho e tudo o que desejo. Então meu eu, dimensionalmente maior, inspira em tudo. Os pensamentos e as ações que ajudam a personificação de minha suposição. Não é um homem dizendo para uma mulher: "Mulher, o que tenho eu para fazer contigo?" Todo homem que conhece essa lei é quem dirá a si mesmo, quando os seus sentidos sugerirem falta: "O que eu tenho que fazer com você? Fique atrás de mim." Nunca mais ouvirei uma voz assim, porque se o fizer, ficarei impregnado por essa sugestão e darei a fruta da falta. Passamos a outra história no Evangelho de São Marcos, onde Jesus está com fome. E vendo uma figueira, longe de ter folhas, ele veio. Se por acaso pudesse encontrar alguma coisa nela, e quando chegou a ela, não encontrou nada além de folhas, pois ainda não era o tempo dos figos. E Jesus respondeu e disse-lhe: "Ninguém te comerá daqui para sempre e para sempre." E seus discípulos ouviram. Marcos 11, versículos 13 e 14. E de manhã, ao passarem, viram a figueira secar das raízes. Marcos 11, versículo 20. Que árvore estou explodindo? Não é uma árvore do lado de fora. É a minha própria consciência. Eu sou a videira. João 15, versículo 1. Minha consciência, meu eu sou, é a grande árvore. O hábito, mais uma vez, sugere vazio, sugere estéril, sugere 4 meses antes que eu possa me deleitar. Mas não posso esperar 4 meses. Digo a mim mesmo essa poderosa sugestão de que nunca mais por um momento alívio que levará 4 meses para realizar meu desejo. A crença na falta deve, a partir de hoje, ser estéril e nunca mais se produzir em minha mente. Não é um homem explodindo uma árvore. Tudo na Bíblia se passa na mente do homem. A árvore, a cidade, o povo, tudo. Não há uma declaração feita na Bíblia que não represente algum atributo da mente humana. São todas personificações da mente e não coisas dentro do mundo. A consciência é a única realidade. Não há ninguém a quem possamos recorrer depois de descobrirmos que nossa própria consciência é Deus. Pois Deus é a causa de todos e não há nada além de Deus. Você não pode dizer que um diabo causa alguma coisa e Deus outras. Escute estas palavras. Assim diz o Senhor ao seu ungido, Ciro, cuja mão direita eu segurei, subjugaria nações diante dele, e perderei os lombos dos leis, e para abrir diante dele as duas portas com folhas, e as portas não serão fechadas. Irei diante de ti e endireitarei os lugares tortos, quebrarei os portões de bronze e cortarei em pedaços as barras de ferro. e eu te darei os tesouros das trevas e as riquezas ocultas dos lugares secretos, para que você saiba que o Senhor, que te chama por seu nome, sou o Deus de Israel. Isaías 45, versículos 1, 2 e 3. Eu formo a luz e crio as trevas, faço a paz e crio o mal. Eu, o Senhor, faço todas essas coisas. Isaías 45, versículo 7. Fiz a terra e criei o homem sobre ela. E eu, minhas mãos, escondi os céus, e todo o seu exército eu ordenei. Eu o levantei em retidão, e eu dirigirei todos os seus caminhos. Ele edificará minha cidade e libertará meus cativos, não por preço nem recompensa, diz o Senhor dos Exércitos. Isaías 45, versículos 12 e 13. Eu sou o Senhor, e não há mais, não há Deus além de mim. Isaías 45, versículo 5. Leia estas palavras com atenção. Não são minhas palavras, são as palavras inspiradas dos homens que descobriram que a consciência é a única realidade. Se eu estou machucado, eu estou machucado. Se há trevas no meu mundo, criei as trevas, a melancolia e a depressão. Se houver luz e alegria, eu criei a luz e alegria. Não há ninguém além deste eu sou que faz tudo. Você não pode encontrar uma causa forte de sua própria consciência. Seu mundo é um grande espelho constantemente dizendo quem você é. Quando você conhece pessoas, elas dizem pelo comportamento delas quem você é. Suas orações não serão menos devotadas porque você se volta para sua própria consciência em busca de ajuda. Não creio que qualquer pessoa em oração sinta mais alegria, piedade e sentimento de adoração do que quando sinto gratidão, pois presumo que o desejo de meu desejo seja realizado, sabendo ao mesmo tempo que é necessário, eu mesmo que me virei. Na oração, você é chamado a acreditar que possui o que sua razão e seus sentidos negam. Quando você orar, acredite que você tem e você receberá. A Bíblia afirma que desta forma: por isso vos digo que coisas perdoardes vos desejo. Quando orardes, crede que o recebereis e será vosso. E quando estiverdes orando, perdoai. Se tendes, deve contra qualquer, para que teu Pai, que está no céu, vos perdoe as vossas ofensas. Mas se não perdoardes, vosso Pai, que está no céu, perdoará vossas ofensas. Marcos 11, versículos 24, 25 e 26. É isso que nós, se oramos algo, se acredito em doenças, pobreza ou qualquer outra coisa, devo perdê-lo e deixá-lo ir. Ou usando palavras de negação, mas acreditando que ele é o que ele deseja ser. Dessa forma, eu perdoá-lo completamente. Eu mudei muito o conceito dele. Eu tive, deveria contra ele e eu o perdoei completamente. Esquecimento é o perdão. Eu não me esqueci, então eu não me perdoei. Eu só perdoo algo quando eu esqueço verdadeiramente. Posso lhe dizer até o fim dos tempos: perdoo você. Mas se toda vez que te vejo ou penso em você, estou lembrando o que eu mantive contra você, eu não perdoei. Perdão é completo esquecimento. Você vai a um médico e ele lhe dá algo para sua doença. Ele está a tentar tirar isso de você. Então, ele lhe dá algo no lugar dele. Dê a si mesmo o novo conceito de si para o conceito antigo. Desista completamente do conceito antigo. Uma oração concedida implica que algo é feito em consequência da oração que de outra forma não teria sido feita. Portanto, eu mesmo sou a fonte da ação, a mente que dirige e quem concede a oração. Quem reza com sucesso se volta e se apropria do estado procurado. Você não tem que fazer sacrifício. Você não tem sacrifício para oferecer. Não deixe ninguém lhe dizer que você deve lutar e sofrer. Você não precisa lutar pela realização de seu desejo. Leia o que diz na Bíblia. Para que fim me propõe a multidão dos teus sacrifícios, diz o Senhor. Estou cheio das ofertas queimadas, de carneiros e da gordura de animais alimentados, e não me agrado do sangue de novinhos, nem de cordeiros, nem dele cabras. Quando vocês vieram aparecer diante de mim, quem exigiu isso de suas mãos para pisar minhas cortes? Não traga mais oblações vãs. O incenso é uma abominação para mim. As novas luas e sábados, o chamado das assembleias, não posso suportar a iniquidade e a assembleia solene. As tuas novas luas e as tuas festas designadas, a minha alma odeia. Tornaram-se um fardo para mim. Estou cansado de suportá-las. Isaías 1, versículos 11 e 14. Tereis um cântico como na noite em que se aguardar uma santa solenidade e alegria de coração, como quando alguém vai com um cano para entrar no monte do Senhor, ao Poderoso de Israel. Isaías 30, versículo 29. Cante ao Senhor um novo cântico e seu louvor desde o fim da terra. Isaías 42, versículo 10. Cantais, ó céus, porque o Senhor o fez. Grita, partes inferiores da terra. Começa a cantar, ó montes, ó floresta e toda a árvore ali. Porque o Senhor redimiu Jacó e se glorificou em Israel. Isaías 44, versículo 23. Portanto, os redimidos do Senhor voltarão e cantarão a Sião, e a alegria eterna estará sobre a cabeça deles. Eles obterão gratidão e alegria, e tristeza e do luto fugirão. Isaías 51, versículo 11. O único presente aceitável é um coração alegre. Venha com canto e louvor. Esse é o caminho a seguir diante do Senhor. Sua própria consciência. Suponha que o sentimento de seu desejo foi realizado e você trouxe o único presente aceitável. Todos os estados de espírito, excepto o desejo realizado, são uma abominação. Eles são superstições e não significam nada. Quando você vem antes de mim, regozija-se, porque regozijar implica que algo aconteceu que você desejava. Venha antes de mim cantando, louvando e agradecendo, pois estes estados de espírito implicam aceitação do estado procurado. Coloque-se de bom humor e sua própria consciência o incorporará. Se eu pudesse definir a oração para alguém e colocá-la da maneira mais clara possível, simplesmente diria: é o sentimento do desejo realizado. Se você perguntar o que você quer dizer com isso, eu me sentiria na situação da oração respondida e depois viveria e atuaria de acordo com essa convicção. Eu tentaria sustentá-lo sem esforço, isto é, viveria e agiria como se isso já fosse um facto, sabendo que, ao caminhar nessa atitude fixa, minha suposição se tornará realidade. O tempo não me permite ir mais longe no argumento de que a Bíblia não é história. Mas se você ouviu atentamente a minha mensagem nas últimas 4 lições, não creio que queira mais uma prova de que a Bíblia não é história. Aplique o que viu e você realizará seus desejos. E agora eu lhe disse antes que aconteça, que quando acontecer, você poderá acreditar. João 14, versículo 29. Muitas pessoas, inclusive eu, observaram eventos antes que eles acontecessem. Isto é, antes que eles ocorressem neste mundo de 3 dimensões. Como o homem pode observar um evento antes que ele ocorra nas 3 dimensões do espaço? A vida na Terra prossegue de acordo com o plano, e esse plano deve existir em outro lugar, em outra dimensão, e está se movendo lentamente através de nosso espaço. Se os eventos que ocorrem não estavam neste mundo quando foram observados, para serem perfeitamente lógicos, eles devem ter estado fora deste mundo. E o que quer que lhe seja visto antes que ocorra aqui deve ser predeterminado do ponto de vista do homem acordado em um mundo tridimensional. E o que quer que lhe seja visto antes que ocorra aqui deve ser predeterminado do ponto de vista do homem acordado em um mundo tridimensional. No entanto, os professores antigos nos ensinaram que poderíamos alterar o futuro e minha própria experiência confirma a verdade de seus ensinamentos. Portanto, meu objetivo ao dar este curso é indicar possibilidades inerentes ao homem, mostrar que o homem pode alterar o seu futuro, mas assim alterado, forma novamente uma sequência determinística a partir do ponto de interferência, um futuro que será consistente com a alteração. A característica mais notável do futuro do homem é a sua flexibilidade. O futuro, embora preparado com antecedência em todos os detalhes, tem vários resultados. Temos a cada momento de nossas vidas a escolha diante de nós qual dos vários futuros teremos. Existem duas visões reais no mundo possuídas por todos, um foco natural e um foco espiritual. Os antigos professores chamavam aquele de a mente carnal e o outro de a mente de Cristo. Podemos diferenciá-los como uma consciência desperta, como governada por nossos sentidos, e uma imaginação controlada, governada por desejo. Reconhecemos esses dois centros de pensamento distintos na declaração. O homem natural não recebe as coisas do Espírito de Deus, pois elas são tolices para ele. Nem ele pode conhecê-las, porque são discernidas espiritualmente. 1 Coríntios 2, versículo 14. A visão natural limita a realidade ao momento chamado agora. Para a visão natural, o passado e o futuro são puramente imaginários. A visão espiritual, por outro lado, vê o conteúdo do tempo. O passado e o futuro são um todo presente para a visão espiritual. O que é mental e subjetivo ao homem natural é concreto e objetivo para o homem espiritual. O hábito de ver apenas aquilo que nossos sentidos permitem nos torna totalmente cegos para o que, de outro modo, poderíamos ver. Para cultivar a faculdade de ver o invisível, muitas vezes devemos deliberadamente separar nossas mentes da evidência dos sentidos e concentrar nossa atenção em um estado invisível, sentindo-o mentalmente e sentindo-o até que tenha toda a distinção da realidade. O pensamento sério e concentrado, focado em uma direção específica, elimina outras sensações e as faz desaparecer. Temos apenas que nos concentrar no estado desejado para vê-lo. O hábito de desviar a atenção da região da sensação e concentrá-la no invisível desenvolve nossa visão espiritual e nos permite penetrar além do mundo dos sentimentos, o que é invisível, pois as coisas invisíveis dele, desde a criação do mundo, são claramente vistas. Romano 1, versículo 20. Essa visão é completamente independente das faculdades naturais. Abra e acelere. Um pouco de prática nos convencerá de que podemos, controlando nossa imaginação, remodelar nosso futuro em harmonia com nosso desejo. O desejo é a fonte principal da ação. Não poderíamos mover um único dedo a menos que desejássemos movê-lo. Não importa o que façamos, seguimos o desejo que atualmente domina nossas mentes. Quando quebramos um hábito, nosso desejo de quebrá-lo é maior do que nosso desejo de continuar o hábito. Os desejos que nos impelem à ação são aqueles que prendem nossa atenção. Um desejo é apenas uma consciência de algo que nos falta e precisamos para tornar nossa vida mais agradável. Os desejos sempre têm algum ganho pessoal em vista. Quanto maior for o ganho esperado, mais intenso é o desejo. Não há desejo absolutamente altruísta onde não há nada a ganhar. Não há desejo e, consequentemente, nenhuma ação. O homem espiritual fala ao homem natural através da linguagem do desejo. A chave para o progresso na vida e a realização dos sonhos está na pronta obediência à sua voz. A obediência sem hesitar à sua voz é uma suposição imediata do desejo realizado. Desejar um estado é tê-lo. Como Pascal disse, você não teria me procurado se não me tivesse encontrado. O homem assumindo o sentimento de seu desejo realizado, e depois vivendo e agindo com base nessa convicção. Altera o futuro em harmonia com sua suposição. Pressupostos despertam o que afirmam. Assim que o homem assume o sentimento de seu desejo realizado, seu eu quadridimensional encontra caminhos para alcançar esse objetivo. Descobre métodos para a realização. Não conheço nenhuma definição mais clara dos meios pelos quais realizamos nossos desejos do que experienciar na imaginação o que experimentaríamos na carne que queremos atingir o nosso objetivo. Essa experiência imaginária do fim com a aceitação deseja os meios. O eu quadridimensional constrói, com sua perspectiva mais ampla, os meios necessários para alcançar o fim desejado, o fim aceito. A mente indisciplinada acha difícil assumir um estado que é negado pelos sentidos. Mas aqui está uma técnica que facilita chamar coisas que não são vistas como se fossem. Ou seja, encontrar um evento antes que ele ocorra. As pessoas têm o hábito de menosprezar a importância das coisas simples. Mas essa fórmula simples para mudar o futuro foi descoberta após anos de pesquisa e experimentos. O primeiro passo para mudar o futuro é desejo. Ou seja, defina seu objetivo. Saiba definitivamente o que deseja. Em segundo lugar, construa um evento que você encontraria a realização do seu desejo. Algo que terá a ação do eu predominante. Em terceiro lugar, imobilize o corpo físico e induza a uma condição semelhante ao sono, imaginando que você está com sono. Deite na cama ou relaxe em uma cadeira. Então, com as pálpebras fechadas e sua atenção focada na ação que você permite experimentar na imaginação, sinta-se mentalmente na ação proposta. Imaginando o tempo todo que você está realmente realizando a ação aqui e agora. Você deve sempre participar da ação imaginária. Não apenas fique para trás e observe, mas sinta que você está realmente realizando a ação, para que a sensação imaginária seja real para você. É importante sempre lembrar que a ação proposta deve ser aquela que siga a realização do seu desejo. Além disso, você deve sentir-se em ação até que ela tenha toda a vivacidade e distinção da realidade. Por exemplo, suponha que você deseja promoção em seu escritório. Ser parabenizado seria um evento que você encontraria após a realização de seu desejo. Tendo selecionado esta ação como a que você experimentará na imaginação, imobilize o seu corpo físico e induzir um estado semelhante ao sono, um estado sonolento, mas no qual você ainda é capaz de controlar a direção de seus pensamentos, um estado no qual você está atento sem esforço. Em seguida, visualize um amigo diante de você. Coloque sua mão imaginária na dele. Sinta-se sólido e real e mantenha uma conversa imaginária com ele em harmonia com a ação. Você não se visualiza a uma distância no espaço e a uma distância no tempo sendo felicitado por sua boa sorte. Em vez disso, você faz outro lugar, aqui e o futuro agora. O evento futuro é uma realidade agora. Em um mundo dimensionalmente maior e, por incrível que pareça, agora em um mundo dimensionalmente maior e equivalente a aqui, no espaço tridimensional comum da vida cotidiana. A diferença entre sentir em ação aqui agora e visualizar-se em ação como se estivesse em uma tela de cinema é a diferença entre sucesso e fracasso. A diferença será apreciada se você agora se visualizar subindo uma escada. Então, com as pálpebras fechadas, imagine que uma escada esteja bem à sua frente e sente-se realmente subindo. Desejo e mobilidade física à beira do sono e ação imaginária em que o teu eu predomina sensivelmente, aqui e agora. Não são apenas fatores importantes para alterar o futuro, mas também são condições essenciais para projetar conscientemente o eu espiritual. Quando o corpo físico é imobilizado e nos tornamos possuidores de ideia de fazer algo, se imaginarmos que estamos fazendo isso aqui, agora, e mantemos a ação imaginária subindo até o sono, é provável que acordemos o corpo físico e encontrar-se em um mundo dimensionalmente maior, com um foco dimensionalmente maior e realmente fazendo o que desejamos e imaginamos que estamos fazendo na carne. Mas acordando lá ou não, na verdade, estamos realizando ação no mundo quadridimensional e no futuro a representarmos aqui no mundo tridimensional. A experiência me ensinou a restringir a ação imaginária, condensar a ideia que deve ser objeto de nossa meditação em um único ato e encená-la repetidas vezes, até sentir a realidade. Caso contrário, a atenção se desviará ao longo de uma trilha associativa e inúmeras imagens associadas serão apresentadas à nossa atenção. Em alguns segundos, elas nos levarão a centenas de quilômetros de distância de nosso objetivo no espaço e a anos de distância de tempo. Se decidirmos subir um degrau de escada específico, porque esse é o evento provável a seguir em realização de nosso desejo, então devemos restringir a ação a subir esse degrau de escada específico. Se a atenção se desviar, leve-a de volta à sua tarefa de subir aquele degrau de escada e continue fazendo isso até que a ação imaginária tenha toda a solidez e distinção da realidade. A ideia deve ser mantida no campo da apresentação sem nenhum esforço sensato de nossa parte. Devemos, com o mínimo de esforço, permear a mente com o sentimento do desejo realizado. A sonolência facilita a mudança porque favorece a atenção sem esforço, mas não deve ser levada ao estado de sono, no qual não poderemos mais controlar os movimentos de nossa atenção. Mas um grau moderado de sonolência na qual ainda somos capazes de direcionar nossos pensamentos. A maneira mais eficaz de incorporar um desejo é assumir o sentimento do desejo realizado e, em um estado relaxado e sonolento, repetir uma e outra vez como uma canção de ninar. Qualquer frase curta que implique a satisfação de seu desejo, como obrigado, obrigado, obrigado, até que a única sensação de gratidão domine a mente, como se você tivesse abordado um poder superior por ter feito isso por você. Se, no entanto, buscarmos uma projeção consciente em um mundo dimensionalmente maior, devemos manter a ação funcionando até que o sono ocorra. Experiência na imaginação com toda a nitidez da realidade o que seria experimentado na carne se alcançássemos nosso objetivo e com o tempo encontrá-lo-emos em carne como o encontramos na nossa imaginação. Alimente a mente com premissas, isto é, afirmações presumidas verdadeiras, porque as suposições, embora falsas, se persistirem até que tenha a sensação de realidade, se tornarão realidade. Para uma suposição, todos os meios que promovem a sua realização são bons. Ela influencia o comportamento de todos, inspira em todos os movimentos, ações e palavras que tendem à sua realização. Para entender como o homem molda seu futuro em harmonia com a sua suposição, simplesmente experimentando em sua imaginação o que ele experimentaria na realidade se realizasse seu objetivo. Precisamos saber o que queremos dizer com

dúvida, negaria a existência de um eu dimensionalmente maior. Ele conhece bem as três dimensões, de comprimento, largura e altura, e sente que houvesse uma quarta dimensão, deveria ser tão óbvio para ele quanto as dimensões de comprimento, largura e altura. Agora, uma dimensão não é uma linha. É qualquer maneira pela qual uma coisa pode ser medida que é completamente diferente de todas as outras maneiras. Ou seja, para medir um sólido quadridimensional, simplesmente o medimos em qualquer direção, excepto no comprimento, largura e altura. Agora existe outra maneira de medir um objeto que não seja o seu comprimento, largura e altura? O tempo mede minha vida sem empregar as três dimensões de comprimento, largura e altura. Não existe um objeto instantâneo. Sua aparência e desaparecimento são mensuráveis. Ele dura por um período definido de tempo. Podemos medir sua vida útil sem usar as dimensões de comprimento, largura e altura. O tempo é definitivamente uma quarta maneira de medir um objeto. Quanto mais dimensões um objeto tem, mais substancial e real se torna. Uma linha reta que se encontra inteiramente em uma dimensão adquire forma, massa e substância pela adição de dimensões. Que nova qualidade daria o tempo à quarta dimensão que a tornaria muito superior aos sólidos, como os sólidos são para superfícies e superfícies são para as linhas? O tempo é um meio para mudanças na experiência, pois todas as mudanças levam tempo. A nova qualidade é mutabilidade. Observe que se dividirmos um sólido, sua seção transversal será uma superfície. Ou dividir uma superfície, obtemos uma linha, e ao dividir uma linha, obtemos um ponto. Isso significa que um ponto é apenas uma seção transversal de uma linha que é, por sua vez, mas através da seção de uma superfície, que é, por sua vez, mas uma seção transversal de um sólido, que, por sua vez, é levado à sua conclusão lógica. Mas através da seção de um objeto quadridimensional. Não podemos evitar, são apenas seções transversais de corpos quadridimensionais. O que significa? Quando encontro você, encontro uma seção transversal quadridimensional, devo ver todas as seções ou momentos da sua vida, do nascimento à morte, e vê-los todo de impressões sensoriais que você experimentou na Terra, além daquelas que pode encontrar. Eu deveria vê-los, não na ordem em que foram experimentados por você, mas como um todo presente. Como mudar? É a característica da quarta dimensão. Eu devo vê-los em um estado de fluxo, como um todo vivo e animado. Agora, se temos tudo isso claramente fixo em nossas mentes, o que isso significa para nós neste mundo tridimensional? Isso significa que, se pudermos nos mover ao longo do tempo, podemos ver o futuro e alterá-lo se assim o desejarmos. Este mundo que pensamos tão solidamente real é uma sombra da qual e além do qual podemos passar a qualquer momento. É uma abstração de um mundo mais fundamental e dimensionalmente maior. Um mundo mais fundamental abstraído de um mundo ainda mais fundamental e dimensionalmente maior. O absoluto é inatingível por qualquer meio ou análise, não importa quantas dimensões adicionemos ao mundo. O homem pode provar a existência de um mundo dimensionalmente maior, simplesmente concentrando sua atenção em um estado invisível e imaginando que ele o vê e sente. Se ele permanecer concentrado nesse estado, seu ambiente atual desaparecerá e onde uma realidade objetiva concreta. Sinto intuitivamente que, se ele abstraísse seus pensamentos deste mundo dimensional, ele provocaria novamente uma externalização do tempo. Ele descobriria que toda vez que recua em sua mente interior e provoca uma externalização do tempo, o espaço se torna dimensionalmente maior. E, portanto, ele concluiria que o tempo e o espaço são seriais e que o drama da vida é a

apenas a subida de um bloco temporal, temporal multidimensional. Os cientistas um dia explicarão por que existe um universo serial. Mas na prática, como usamos esse universo serial para mudar o futuro é mais importante. Para mudar o futuro, precisamos nos preocupar apenas com dois mundos na série infinita: o mundo que conhecemos em razão de nossos órgãos corporais e o mundo que percebemos independentemente de nossos órgãos corporais. Afirmei que o homem tem em todo momento a escolha diante de si de qual dos vários futuros ele terá. Mas surge a pergunta: como isso é possível quando as experiências do homem despertadas no mundo tridimensional são predeterminadas? Como implica sua observação de um evento antes que ele ocorra? Um sonho nada mais é do que um pensamento quadridimensional descontrolado ou o rearranjo de impressões sensoriais passadas e futuras. O homem raramente sonha com eventos na ordem em que os experimenta quando acordados. Ele geralmente sonha com dois ou mais eventos separados no tempo, fundidos em uma única impressão sensorial. Ou então ele organiza tão completamente suas impressões sensoriais de vigília que ele não as reconhece quando as encontra no estado de vigília. Por exemplo, sonhei que entreguei um pacote ao restaurante do meu prédio. A anfitriã me disse: "Você não pode deixar que existem." Ao que o operador do elevador me deu letras e como eu agradeci a ele por eles e que, por sua vez, agradeceu-me. Nesse ponto, o operador do elevador noturno apareceu e me cumprimentou. No dia seguinte, quando saí no meu apartamento, peguei algumas cartas colocadas à minha porta. No caminho, dei uma gorjeta ao operador do elevador diurno e agradeci por cuidar de minhas correspondências. Depois disso, ele me agradeceu pela gorjeta. Ao voltar para casa naquele dia, ouvi um porteiro dizer a um entregador: "Você não pode deixar isso por aí." Quando eu estava prestes a pegar o elevador até o meu apartamento, fui atraído por um rosto familiar no restaurante. E quando olhei na anfitriã, me cumprimentou com sorriso. Naquela noite escolhi meus convidados para o elevador. E quando me despedi deles, o operador noturno acenou para mim, simplesmente reorganizando algumas das impressões sensoriais únicas que eu estava destinado a encontrar e fundindo duas ou mais delas em impressões sensoriais únicas, construí um sonho que diferia bastante da minha experiência de vigília. Quando aprendemos a controlar os movimentos de nossa atenção no mundo quadridimensional, seremos capazes de criar conscientemente circunstâncias no mundo tridimensional. Aprendemos esse controle através do sonho acordado, onde nossa atenção pode ser esforço é indispensável para mudar o futuro. Um sonho acordado. Podemos construir conscientemente um evento e nosso sonho de despertar quadridimensional. Tudo o que fazemos na construção do sonho acordado é selecionar, de entre a vasta gama de impressões sensoriais, aquelas que, quando adequadamente arranjadas, implicam que realizamos nosso desejo. Com um sonho claramente definido, relaxamos em uma cadeira e induzimos um estado de consciência semelhante ao sono. Um estado que, embora esteja próximo do sono, não deixa em controle consciente dos movimentos de nossa atenção. Então experimentamos na imaginação o que experimentaríamos na realidade se esse sonho acordado fosse um facto objetivo. Ao aplicar essa técnica para mudar o futuro, é importante sempre lembrar que a única coisa que ocupa a mente que implica a realização de nosso desejo. Como o sonho acordado se torna facto físico, não é nossa preocupação. Nossa aceitação do sonho de despertar como realidade física deseja os meios para sua realização. Deixa-me novamente estabelecer o fundamento da oração, que nada mais é do que um sonho acordado controlado. Defina seu objetivo, saiba definitivamente o que deseja. Construa um evento que você acredita que encontrará após a realização do seu desejo. Algo que terá a ação do eu predominante. Um evento que implica a realização do seu desejo. Está-se mentalmente direto na ação proposta.

0: até que a única sensação de realização domine a mente, imaginando o tempo todo que você está realmente realizando a ação, aqui e agora, para que você experimente na imaginação o que experimentaria em carne e osso agora, se atingisse seu objetivo. A experiência me convenceu de que essa é a maneira mais fácil. As falhas me convenceriam se eu implicasse que dominei completamente os movimentos de minha atenção. Mas posso, com um professor antigo, dizer: essa é uma coisa que faço, esquecendo as coisas que estão por detrás e alcançando as que estão antes. Pressiono em direção à marca do prêmio. Filipenses 3, versículos 13 e 14. Mais uma vez, quero lembrá-lo de que a responsabilidade de tornar real o que você fez neste mundo não está sobre seus ombros. Não se preocupe com o como. Você assumiu que isso é feito. A suposição tem sua própria maneira de se objetivar. Toda a responsabilidade de fazê-lo é removida de você. Há uma pequena declaração no livro de Êxodos que confirma isso. Milhões de pessoas que o leram ou o mencionaram ao longo dos séculos a entenderam completamente. Dizem: não inclua uma criança no leite de sua mãe. Versão do Rei James: não verás a criança no leite de sua mãe. Êxodo 23, versículo 19. Milhões de pessoas não numeradas que não entenderam essa afirmação, até os dias de hoje, na era iluminada, não comem nenhum produto lácteo com um prato de carne. Simplesmente não está feito. Eles acham que a Bíblia é história, e quando diz: não embeba uma criança no leite de sua mãe, leite e produtos derivados de leite, manteiga e queijo, eles não tomarão ao mesmo tempo em que levam a criança ou qualquer outro tipo de leite, carne. De fato, eles ainda têm pratos separados para cozer sua carne. Mas agora você está prestes a aplicá-lo psicologicamente. Você fez uma meditação e assumiu que é o que deseja ser. A consciência é Deus. Sua atenção é como o próprio fluxo de vida ou o próprio leite que nutre e torna vivo aquilo que prende sua atenção. Em outras palavras, o que você prende sua atenção tem sua vida. Ao longo dos séculos, uma criança foi usada como símbolo de sacrifício. Você deu à luz tudo em seu mundo. Mas há coisas que você não deseja mais manter vivo, embora tenha sido mãe e pai delas. Você é um pai ciumento que pode consumir facilmente, como Cronos, seus filhos. É seu direito consumir o que anteriormente você expressou quando não sabia melhor. Agora você está desapegado da consciência desse estado anterior. Era seu filho. Você o encarnava e expressava em seu mundo. Mas agora você assumiu que é o que deseja ser. Não olhe para o seu estado anterior e se pergunte como ele desaparecerá do seu mundo. Pois, se você olhar para trás e prestar atenção, estará novamente macerando a criança no leite de sua mãe. Não diga a si mesmo: será que estou realmente desapegado desse estado ou será que isso é verdade? Dê toda a sua atenção à suposição de que a coisa é assim, porque toda a responsabilidade de fazê-lo você é completamente removido de seus ombros. Você não precisa fazê-lo. É assim. Aproprie-se do que já é feito e caminhe na suposição de que é. E de uma maneira que você não sabe. Eu não sei, não sabe. Eu sei, não sabe. Ninguém sabe. Torna-se objetivado em seu mundo. Não se preocupe com o como e não olhe para o seu estado anterior, para o reino de Deus. Lucas 9, versículo 62. Simplesmente assuma que isso é feito e suspenda a razão. Suspenda todos os argumentos da mente tridimensional consciente. Seu desejo está fora do alcance da mente tridimensional. Suponha que você esteja aquilo que você deseja ser. Ande como se fosse e permaneça fiel à sua suposição. Ela se tornará realidade. Neville.
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